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2: 20 graus.
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0: 11 horas e 41 minutos.
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meia-noite e 15 minutos.

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conheci no estado mineiro um casal de roceiro na região de Alterosa. Tinha uma linda filha que se chamava Rita, cabocla meiga e bonita, uma pétala de rosa. Também no sítio vizinho morava o caboclo Zé, que na panha do café por Rita se apaixonou e, não suportando a paixão, foi pedir a sua mão, mas a Rita recusou.

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0: Obrigado, Guilherme Santiago. Que bom.
1: Uma hora e 16 minutos.

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0: 4:24.
1: Iniciamos este novo dia com as bênçãos de Deus e proteção de Nossa Senhora, Virgem Maria. Em nome do Pai, do Filho e do Espírito Santo. Amém. Creio
2: em Deus Pai Todo-Poderoso, Criador do céu e da terra, em Jesus Cristo, seu único Filho, nosso Senhor, que foi concebido pelo poder do Espírito Santo, nasceu da Virgem Maria, padeceu sobre Pôncio Pilatos, foi crucificado, morto e sepultado, desceu à mansão dos mortos, ressuscitou o terceiro dia, subiu ao céu, está sentada à direita de Deus Pai Todo-Poderoso, onde há de vir julgar os vivos e os mortos. Creio no Espírito Santo, na Santa Igreja Católica, na comunhão dos santos, na remissão dos pecados, na ressurreição da carne, na vida eterna. Amém.
1: Pai nosso que estais no céu, santificado seja vosso nome. Venha a nós o vosso reino. Seja feita a vossa vontade, assim na terra como no céu.
3: O pão nosso de cada dia nos dai hoje, perdoai as nossas ofensas, assim como nós perdoamos a quem nos tem ofendido. E não nos deixeis cair em tentação, mas livrai-nos do mal. Amém.
1: O anjo do Senhor anunciou a Maria.
3: E ela concebeu do Espírito Santo.
1: Ave Maria, cheia de graça, o Senhor é convosco. Bendita sois vós entre as mulheres, e bendito o fruto do vosso ventre, Jesus.
3: Santa Maria, Mãe de Deus, rogai por nós, pecadores, agora e na hora de nossa morte. Amém.
1: Eis aqui a serva do Senhor.
3: Faça-se em mim segundo a vossa palavra.
1: Ave Maria, cheia de graça, o Senhor é convosco. Bendita sois vós entre as mulheres, e bendito o fruto do vosso ventre, Jesus.
3: Santa Maria, Mãe de Deus, rogai por nós, pecadores, agora e na hora de nossa morte. Amém.
1: O Verbo Divino se fez carne
3: e habitou entre nós.
1: Ave Maria, cheia de graça, o Senhor é convosco. Bendita sois vós entre as mulheres, e bendito o fruto do vosso ventre, Jesus.
3: Santa Maria, Mãe de Deus, rogai por nós, pecadores, agora e na hora de nossa morte. Amém.
1: Glória ao Pai, ao Filho e ao Espírito Santo.
3: Como era no princípio, agora e sempre. Amém.
1: Ó meu bom Jesus,
3: perdoai-nos, livrai-nos do fogo do inferno, e levai as almas todas para o céu, e socorrei principalmente as que mais precisarem.
1: Nossa Senhora de Fátima e São Francisco,
3: rogai por nós.
1: E neste Domingo do Senhor, vamos meditar os mistérios gloriosos. E neste primeiro mistério glorioso, contemplamos
3: a ressurreição de Jesus.
1: Pai nosso que estais no céu, santificado seja vosso nome. Venha a nós o vosso reino. Seja feita a vossa vontade, assim na terra como no céu.
3: O pão nosso de cada dia nos dai hoje, perdoai as nossas ofensas, assim como nós perdoamos a quem nos tem ofendido. E não nos deixeis cair em tentação, mas livrai-nos do mal. Amém.
1: Ave Maria, cheia de graça, o Senhor é convosco. Bendita sois vós entre as mulheres, e bendito o fruto do vosso ventre, Jesus.
3: Santa Maria, Mãe de Deus, rogai por nós, pecadores, agora e na hora de nossa morte. Amém.
1: Ave Maria, cheia de graça, o Senhor é convosco. Bendita sois vós entre as mulheres, e bendito o fruto do vosso ventre, Jesus.
3: Santa Maria, Mãe de Deus, rogai por nós, pecadores, agora e na hora de nossa morte. Amém.
1: Ave Maria, cheia de graça, o Senhor é convosco. Bendita sois vós entre as mulheres, e bendito o fruto do vosso ventre, Jesus.
3: Santa Maria, Mãe de Deus, rogai por nós, pecadores, agora e na hora de nossa morte. Amém.
1: Ave Maria, cheia de graça, o Senhor é convosco. Bendita sois vós entre as mulheres, e bendito o fruto do vosso ventre, Jesus.
3: Santa Maria, Mãe de Deus, rogai por nós, pecadores, agora e na hora de nossa morte. Amém.
1: Ave Maria, cheia de graça, o Senhor é convosco. Bendita sois vós entre as mulheres, e bendito o fruto do vosso ventre, Jesus.
3: Santa Maria, Mãe de Deus, rogai por nós, pecadores, agora e na hora de nossa morte. Amém.
1: Ave Maria, cheia de graça, o Senhor é convosco. Bendita sois vós entre as mulheres, e bendito o fruto do vosso ventre, Jesus.
3: Santa Maria, Mãe de Deus, rogai por nós, pecadores, agora e na hora de nossa morte. Amém.
1: Ave Maria, cheia de graça, o Senhor é convosco. Bendita sois vós entre as mulheres,
4: e bendito o fruto do vosso ventre, Jesus.
3: Santa Maria, Mãe de Deus, rogai por nós, pecadores, agora e na hora de nossa morte. Amém.
4: Ave Maria, cheia de graça, o Senhor é convosco. Bendita sois vós entre as mulheres. E bendito o fruto do vosso ventre, Jesus.
3: Santa Maria, Mãe de Deus, rogai por nós, pecadores, agora e na hora de nossa morte. Amém.
4: Ave Maria, cheia de graça, o Senhor é convosco. Bendita sois vós entre as mulheres. E bendito o fruto do vosso ventre, Jesus.
3: Santa Maria, Mãe de Deus, rogai por nós, pecadores, agora e na hora de nossa morte. Amém.
4: Ave Maria, cheia de graça, o Senhor é convosco. Bendita sois vós entre as mulheres. E bendito o fruto do vosso ventre, Jesus.
3: Santa Maria, Mãe de Deus, rogai por nós, pecadores, agora e na hora de nossa morte. Amém.
4: Glória ao Pai, ao Filho e ao Espírito Santo.
3: Como era no princípio, agora e sempre. Amém.
4: Ó meu bom Jesus,
3: perdoai-nos, livrai-nos do fogo do inferno. Levai as almas todas para o céu e socorrei principalmente as que mais precisarem.
4: Nossa Senhora de Fátima e São Francisco,
3: rogai por nós.
4: Segundo o mistério glorioso, contemplamos
3: a ascensão de Jesus. Pai nosso que estais no céu, santificado seja o vosso nome. Venha a nós o vosso reino, seja feita a vossa vontade, assim na terra como no céu.
4: O pão nosso de cada dia nos dai hoje, perdoai as nossas ofensas, assim como nós perdoamos a quem nos tem ofendido. E não nos deixeis cair em tentação, mas livrai-nos do mal. Amém.
3: Ave Maria, cheia de graça, o Senhor é convosco. Bendita sois vós entre as mulheres, e bendito é o fruto do vosso ventre, Jesus.
4: Santa Maria, Mãe de Deus, rogai por nós, pecadores, agora e na hora da nossa morte. Amém.
3: Ave Maria, cheia de graça, o Senhor é convosco. Bendita sois vós entre as mulheres, e bendito é o fruto do vosso ventre, Jesus.
4: Santa Maria, Mãe de Deus, rogai por nós, pecadores, agora e na hora da nossa morte. Amém.
3: Ave Maria, cheia de graça, o Senhor é convosco. Bendita sois vós entre as mulheres, e bendito é o fruto do vosso ventre, Jesus.
4: Santa Maria, Mãe de Deus, rogai por nós, pecadores, agora e na hora da nossa morte. Amém.
3: Ave Maria, cheia de graça, o Senhor é convosco. Bendita sois vós entre as mulheres, e bendito é o fruto do vosso ventre, Jesus.
4: Santa Maria, Mãe de Deus, rogai por nós, pecadores, agora e na hora da nossa morte. Amém.
3: Ave Maria, cheia de graça, o Senhor é convosco. Bendita sois vós entre as mulheres, e bendito é o fruto do vosso ventre, Jesus.
4: Santa Maria, Mãe de Deus, rogai por nós, pecadores, agora e na hora da nossa morte. Amém.
3: Ave Maria, cheia de graça, o Senhor é convosco. Bendita sois vós entre as mulheres, e bendito é o fruto do vosso ventre, Jesus.
4: Santa Maria, Mãe de Deus, rogai por nós, pecadores, agora e na hora de nossa morte. Amém.
3: Ave Maria, cheia de graça, o Senhor é convosco. Bendita sois vós entre as mulheres, e bendito é o fruto do vosso ventre, Jesus.
4: Santa Maria, Mãe de Deus, rogai por nós, pecadores, agora e na hora da nossa morte. Amém.
3: Ave Maria, cheia de graça, o Senhor é convosco. Bendita sois vós entre as mulheres, e bendito é o fruto do vosso ventre, Jesus.
4: Santa Maria, Mãe de Deus, rogai por nós, pecadores, agora e na hora da nossa morte. Amém.
3: Ave Maria, cheia de graça, o Senhor é convosco. Bendita sois vós entre as mulheres, e bendito é o fruto do vosso ventre, Jesus.
4: Santa Maria, Mãe de Deus, rogai por nós, pecadores, agora e na hora da nossa morte. Amém.
3: Ave Maria, cheia de graça, o Senhor é convosco. Bendita sois vós entre as mulheres, e bendito é o fruto do vosso ventre, Jesus.
4: Santa Maria, Mãe de Deus, rogai por nós, pecadores, agora e na hora da nossa morte. Amém.
3: Glória ao Pai, ao Filho e ao Espírito Santo.
4: Como era no princípio, agora e sempre. Amém.
3: Ó meu bom Jesus, perdoai-nos, livrai-nos do fogo do inferno, e levai as almas todas para o céu, e socorrei principalmente as que mais precisarem. Nossa Senhora de Fátima e São Francisco,
4: rogai por nós. E no terceiro mistério glorioso, contemplamos
3: Pentecostes. a vinda do Espírito Santo sobre Maria e os apóstolos.
5: Pai nosso que estais no céu, santificado seja vosso nome. Venha a nós o vosso reino, seja feita a vossa vontade, assim na terra como no céu.
3: O pão nosso de cada dia nos dai hoje, perdoai as nossas ofensas, assim como nós perdoamos a quem nos tem ofendido. E não nos deixeis cair em tentação, mas livrai-nos do mal. Amém.
6: Ave Maria, cheia de graça, o Senhor é convosco. Bendita sois vós entre as mulheres, e bendito o fruto do vosso ventre, Jesus.
3: Santa Maria, Mãe de Deus, rogai por nós, pecadores, agora e na hora de nossa morte. Amém.
6: Ave Maria, cheia de graça, o Senhor é convosco. Bendita sois vós entre as mulheres, e bendito o fruto do vosso ventre, Jesus.
3: Santa Maria, Mãe de Deus, rogai por nós, pecadores, agora e na hora de nossa morte. Amém.
6: Ave Maria, cheia de graça, o Senhor é convosco. Bendita sois vós entre as mulheres, e bendito o fruto do vosso ventre, Jesus.
3: Santa Maria, Mãe de Deus, rogai por nós, pecadores, agora e na hora de nossa morte. Amém.
6: Ave Maria, cheia de graça, o Senhor é convosco. Bendita sois vós entre as mulheres, e bendito o fruto do vosso ventre, Jesus.
3: Santa Maria, Mãe de Deus, rogai por nós, pecadores, agora e na hora de nossa morte. Amém.
6: Ave Maria, cheia de graça, o Senhor é convosco. Bendita sois vós entre as mulheres, e bendito o fruto do vosso ventre, Jesus.
3: Santa Maria, Mãe de Deus, rogai por nós, pecadores, agora e na hora de nossa morte. Amém.
6: Ave Maria, cheia de graça, o Senhor é convosco. Bendita sois vós entre as mulheres, e bendito o fruto do vosso ventre, Jesus.
3: Santa Maria, Mãe de Deus, rogai por nós, pecadores, agora e na hora de nossa morte. Amém.
6: Ave Maria, cheia de graça, o Senhor é convosco. Bendita sois vós entre as mulheres, e bendito o fruto do vosso ventre, Jesus.
3: Santa Maria, Mãe de Deus, rogai por nós, pecadores, agora e na hora de nossa morte. Amém.
6: Ave Maria, cheia de graça, o Senhor é convosco. Bendita sois vós entre as mulheres, e bendito o fruto do vosso ventre, Jesus.
3: Santa Maria, Mãe de Deus, rogai por nós, pecadores, agora e na hora de nossa morte. Amém.
6: Ave Maria, cheia de graça, o Senhor é convosco. Bendita sois vós entre as mulheres, e bendito o fruto do vosso ventre, Jesus.
3: Santa Maria, Mãe de Deus, rogai por nós, pecadores, agora e na hora de nossa morte. Amém.
6: Ave Maria, cheia de graça, o Senhor é convosco. Bendita sois vós entre as mulheres, e bendito o fruto do vosso ventre, Jesus.
3: Santa Maria, Mãe de Deus, rogai por nós, pecadores, agora e na hora de nossa morte. Amém.
4: Glória ao Pai, ao Filho e ao Espírito Santo.
3: Como era no princípio, agora e sempre. Amém.
4: Ó meu bom Jesus,
3: perdoai-nos, livrai-nos.

0: as ofensas, assim como nós perdoamos a quem nos tem ofendido. E não nos deixeis cair em tentação, mas livrai-nos do mal. Amém.
1: Ave Maria, cheia de graça, o Senhor é convosco. Bendita sois vós entre as mulheres, e bendito é o fruto do vosso ventre, Jesus.
0: Santa Maria, Mãe de Deus, rogai por nós, pecadores, agora e na hora da nossa morte. Amém.
1: Ave Maria, cheia de graça, o Senhor é convosco. Bendita sois vós entre as mulheres, e bendito é o fruto do vosso ventre, Jesus.
0: Santa Maria, Mãe de Deus, rogai por nós, pecadores, agora e na hora da nossa morte. Amém.
1: Ave Maria, cheia de graça, o Senhor é convosco. Bendita sois vós entre as mulheres, e bendito é o fruto do vosso ventre, Jesus.
0: Santa Maria, Mãe de Deus, rogai por nós, pecadores, agora e na hora da nossa morte. Amém.
1: Ave Maria, cheia de graça, o Senhor é convosco. Bendita sois vós entre as mulheres, e bendito é o fruto do vosso ventre, Jesus.
0: Santa Maria, Mãe de Deus, rogai por nós, pecadores, agora e na hora da nossa morte. Amém.
1: Ave Maria, cheia de graça, o Senhor é convosco. Bendita sois vós entre as mulheres, e bendito é o fruto do vosso ventre, Jesus.
0: Santa Maria, Mãe de Deus, rogai por nós, pecadores, agora e na hora da nossa morte. Amém.
1: Ave Maria, cheia de graça, o Senhor é convosco. Bendita sois vós entre as mulheres, e bendito é o fruto do vosso ventre, Jesus.
0: Santa Maria, Mãe de Deus, rogai por nós, pecadores, agora e na hora de nossa morte. Amém.
1: Ave Maria, cheia de graça, o Senhor é convosco. Bendita sois vós entre as mulheres, e bendito é o fruto do vosso ventre, Jesus.
0: Santa Maria, Mãe de Deus, rogai por nós, pecadores, agora e na hora da nossa morte. Amém.
1: Ave Maria, cheia de graça, o Senhor é convosco. Bendita sois vós entre as mulheres, e bendito é o fruto do vosso ventre, Jesus.
0: Santa Maria, Mãe de Deus, rogai por nós, pecadores, agora e na hora da nossa morte. Amém.
1: Ave Maria, cheia de graça, o Senhor é convosco. Bendita sois vós entre as mulheres, e bendito é o fruto do vosso ventre, Jesus.
0: Santa Maria, Mãe de Deus, rogai por nós, pecadores, agora e na hora da nossa morte. Amém.
1: Ave Maria, cheia de graça, o Senhor é convosco. Bendita sois vós entre as mulheres, e bendito é o fruto do vosso ventre, Jesus.
0: Santa Maria, Mãe de Deus, rogai por nós, pecadores, agora e na hora da nossa morte. Amém.
1: Glória ao Pai, ao Filho e ao Espírito Santo.
0: Como era no princípio, agora e sempre. Amém.
1: Ó meu bom Jesus, perdoai-nos, livrai-nos do fogo do inferno, e levai as almas todas para o céu, e socorrei principalmente as que mais precisarem. Nossa Senhora de Fátima e São Francisco,
0: rogai por nós. E no quinto mistério glorioso, contemplamos
1: Maria, coroada rainha dos anjos e dos santos.
0: Pai nosso que estais no céu, santificado seja vosso nome. Venha a nós o vosso reino. Seja feita a vossa vontade, assim na terra como no céu.
1: O pão nosso de cada dia nos dai hoje. Perdoai as nossas ofensas, assim como nós perdoamos a quem nos tem ofendido. E não nos deixeis cair em tentação, mas livrai-nos do mal. Amém.
0: Ave Maria, cheia de graça, o Senhor é convosco. Bendita sois vós entre as mulheres, e bendito o fruto do vosso ventre, Jesus.
1: Santa Maria, Mãe de Deus, rogai por nós, pecadores, agora e na hora de nossa morte. Amém.
0: Ave Maria, cheia de graça, o Senhor é convosco. Bendita sois vós entre as mulheres, e bendito o fruto do vosso ventre, Jesus.
1: Santa Maria, Mãe de Deus, rogai por nós, pecadores, agora e na hora de nossa morte. Amém.
0: Ave Maria, cheia de graça, o Senhor é convosco. Bendita sois vós entre as mulheres, e bendito o fruto do vosso ventre, Jesus.
1: Santa Maria, Mãe de Deus, rogai por nós, pecadores, agora e na hora de nossa morte. Amém.
0: Ave Maria, cheia de graça, o Senhor é convosco. Bendita sois vós entre as mulheres, e bendito o fruto do vosso ventre, Jesus.
1: Santa Maria, Mãe de Deus, rogai por nós, pecadores, agora e na hora de nossa morte. Amém.
0: Ave Maria, cheia de graça, o Senhor é convosco. Bendita sois vós entre as mulheres, e bendito o fruto do vosso ventre, Jesus.
1: Santa Maria, Mãe de Deus, rogai por nós, pecadores, agora e na hora de nossa morte. Amém.
0: Ave Maria, cheia de graça, o

0: Senhor é convosco. Bendita sois vós entre as mulheres, e bendito o fruto do vosso ventre, Jesus.
1: Santa Maria, Mãe de Deus, rogai por nós, pecadores, agora e na hora de nossa morte. Amém.
0: Ave Maria, cheia de graça, o Senhor é convosco. Bendita sois vós entre as mulheres, e bendito o fruto do vosso ventre, Jesus.
1: Santa Maria, Mãe de Deus, rogai por nós, pecadores, agora e na hora de nossa morte. Amém.
0: Ave Maria, cheia de graça, o Senhor é convosco. Bendita sois vós entre as mulheres, e bendito o fruto do vosso ventre, Jesus.
1: Santa Maria, Mãe de Deus, rogai por nós, pecadores, agora e na hora de nossa morte. Amém.
0: Ave Maria, cheia de graça, o Senhor é convosco. Bendita sois vós entre as mulheres, e bendito o fruto do vosso ventre, Jesus.
1: Santa Maria, Mãe de Deus, rogai por nós, pecadores, agora e na hora de nossa morte. Amém.
0: Ave Maria, cheia de graça, o Senhor é convosco. Bendita sois vós entre as mulheres, e bendito o fruto do vosso ventre, Jesus.
1: Santa Maria, Mãe de Deus, rogai por nós, pecadores, agora e na hora de nossa morte. Amém.
0: Glória ao Pai, ao Filho e ao Espírito Santo.
1: Como era no princípio, agora e sempre. Amém.
0: Ó meu bom Jesus,
1: perdoai-nos, livrai-nos do fogo do inferno. Elevai as almas todas para o céu, e socorrei principalmente as que mais precisarem.
0: Nossa Senhora de Fátima e São Francisco,
1: rogai por nós.
0: Infinitas graças vos damos, soberana Rainha, pelos benefícios que todos os dias recebemos de vossas mãos liberais. Dignai-vos agora e para sempre tomar-nos debaixo de vosso poderoso amparo, e para mais nos obrigar-nos, vos saudamos com uma salve, Rainha.
1: Salve, Rainha, Mãe de Misericórdia, vida, doçura, esperança nossa, salve. A vós bradamos, degredados filhos de Eva, a vós suspirando, gemendo e chorando nesse vale de lágrimas. Eia, pois, advogada nossa, esses vossos olhos misericordiosos a nós volveis. E depois desse desterro, mostrai-nos Jesus, bendito o fruto do vosso ventre. Ó clemente, ó piedosa, ó doce sempre Virgem Maria,
0: rogai por nós, Santa Mãe de Deus,
1: para que sejamos dignos das promessas de Cristo.
0: Juntos rezamos o Santo Terço, que possamos ficar com as bênçãos de Deus e proteção de Nossa Senhora. Em nome do Pai, do Filho e do Espírito Santo. Amém. Paz e bem.
1: Santa alegria.
0: Louvado seja o nosso Senhor Jesus Cristo.
1: Para sempre seja louvado.
2: E quando nós vamos ao encontro do Senhor, como nós cantamos, o Senhor também vem ao nosso encontro. Assim como nos narra o Evangelho, que certa vez os discípulos se adiantaram, foram na frente de Jesus, pegaram sua barca, e Jesus ficou nas margens para orar. E por volta das 3 da manhã, os discípulos enfrentaram uma tempestade muito forte, todos com medo. E o Senhor foi até eles, caminhando sobre as águas. Pedro, assustado com tudo aquilo, disse: Senhor, se é realmente o Senhor, Pedro achava que fosse um fantasma, se é realmente o Senhor, deixa que eu também vá até você. E o Senhor concedeu a Pedro que andasse, caminhasse sobre as águas. Mas quando Pedro percebeu a fúria dos ventos, a força das ondas, e parou de olhar nos olhos de Jesus, ele começou a afundar. E rapidamente gritou por socorro, e o Senhor estendeu a sua mão. Veja bem, eu não sei qual é a tempestade que você vive hoje, mas o Senhor está estendendo a sua mão para você. Deus não te trouxe aqui somente para ouvir música, somente para cantar ou para se alegrar, mas Deus quer entrar na sua barca e fazer a tempestade que você enfrenta hoje se acalmar. Escuta o que o Senhor quer te dizer.

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6: Alô, alô, gente, bom dia, muito bom dia, segunda-feira, 20 de julho de 2026. São 5 horas e 30 segundos, a temperatura está em 16 graus e o tempo instável desse início de semana. Uma chuvinha fraquinha lá fora se faz sentir. E é nesse clima que estamos iniciando o programa Tá Na Hora, que vai até às 7 horas da manhã, levando até você as primeiras informações, aquelas que você precisa saber para iniciar o dia bem informado, e aquela música gostosa, aquela que inclusive você pode pedir através do nosso WhatsApp. O nosso WhatsApp é o 999-79-7515. O programa Tá Na Hora tem a coordenação de conteúdo de Ana Lúcia Jacomini, a gerência geral de Mauro Matesco, com a direção e superintendência do Frei Renor Pegoraro. Gente, mas que alegria, novamente juntos, início do dia, segunda-feira, início da semana, vamos juntos então, praticando bem sempre que possível, e não é tão difícil assim. Gente amiga, bom dia, paz e bem a todos.
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Agora são 5:04. Bom dia, gente. Aqui é o Tá Na Hora, para você não perder o compromisso do início do dia. 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Agora são 5:07. Vamos com mais música e daqui a pouquinho, nós vamos falar sobre o tempo. Vamos saber como é que vai se comportar o tempo no Rio Grande do Sul e também as primeiras informações sobre o tempo aqui em Marau. Vamos ouvir a música da saudade com Gilberto e Gilmar. Música.

0: Agora são 5 horas mais 10 minutos. Bom dia.
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0: Vamos então falar sobre o tempo, vamos conferir como é que fica o tempo hoje no estado do Rio Grande do Sul. Nesta segunda-feira, muitas nuvens cobrem o estado com chuva em todas as regiões gaúchas. A meteorologia alerta para o alto risco de chuva localmente forte e intensa, com elevados volumes em curto período no centro e na metade norte do estado, incluindo a Grande Porto Alegre. Podem ocorrer ainda temporais isolados com vento e granizo nessas regiões. No oeste, apesar da instabilidade, podem ocorrer momentos de melhoria. O tempo segue abafado mais ao norte do estado, que é a nossa região, enquanto pelo sul a temperatura declina um pouco à medida que uma massa de ar frio avança pela Argentina e pelo Uruguai. O fim de semana foi marcado por um calor fora do normal, vento norte perto e acima de 100 km por hora e temporais no Rio Grande do Sul. No litoral norte, devido à interação do forte vento com o relevo da serra, a oeste da costa, o calor foi ainda mais intenso. Osório anotou 35 graus e 6 décimos no sábado e Maquiné 34 graus nesse domingo. Foi também um tempo diferenciado. E no sábado, mais adiante, o extremo sul gaúcho foi atingido, enquanto pontos do oeste, centro e noroeste do território gaúcho sofreram com o fenômeno no domingo, o vento forte, não? E assim é que se apresenta o quadro do tempo no Rio Grande do Sul. Hoje chove mais na parte norte do estado, que é a parte onde localiza-se a nossa cidade. Vamos conferir então o tempo aqui em Marau. A segunda-feira será de sol com algumas nuvens e chuva. A chuva vem rápida durante o dia e à noite. O sol nasce hoje às 7 horas e 18 minutos e se põe às 17 horas e 51 minutos. A lua está na fase de lua nova. A umidade do ar agora 89%. A temperatura máxima hoje não passa dos 18, 19, no máximo 20 graus hoje. Assim se apresenta a temperatura. Os ventos serão moderados aí, menos de 15 km por hora, a velocidade do vento hoje aqui. Então, hoje, segunda-feira, haverá períodos de sol, períodos de nuvens e chuvas rápidas durante o dia e a noite. Para amanhã, terça-feira, amanhã, tempo severo, chuva forte e trovoadas pela manhã, tarde e noite. A previsão é de uma chuva acima de 50 milímetros. O índice pluviométrico aqui está indicando a possibilidade de 70 milímetros de chuva amanhã aqui na nossa região, com temperatura mínima de 17 graus e a máxima de 19 graus. Na quarta-feira ainda tem previsão de chuva. O dia será de sol com nuvens, chuva rápida durante o dia e a noite, com temperatura mínima de 14 graus e a máxima de 17 graus. Na quinta-feira, o tempo fica limpo, dia de sol com muitas nuvens durante o dia, períodos de céu nublado, noite com poucas nuvens, mas não tem previsão de chuva, com temperatura mínima de 11 graus e a máxima de 16 graus. Na sexta-feira também não há previsão de chuva, dia de sol com muitas nuvens à tarde, à noite a nebulosidade diminui. Temperatura na sexta-feira mínima 19 e a máxima 22 graus. Assim é que se apresenta o tempo de hoje até a próxima sexta-feira. Hoje chuva rápida, amanhã muita chuva, tempo severo, quarta-feira ainda tem previsão de chuva, quinta e sexta-feira não há previsão de chuva aqui em Marau. Apresentamos as informações sobre o tempo. E agora vamos prosseguindo com mais música. Vamos ouvir Eduardo Costa, Os 10 Mandamentos do Amor.

0: Agora são 5 horas e 18 minutos com 30 segundos. Vamos ver, vamos falar sobre as manchetes dos jornais desta segunda-feira. Bom, é claro, a predominância é até normal. Fala sobre a Copa do Mundo, o encerramento da Copa. No sábado houve a disputa do quarto e terceiro lugares. A Inglaterra aí colocou 6 gols contra a França, que também não deixou por menos. Colocou 4 gols na Inglaterra. Então, o resultado final, Inglaterra 6, Espanha 4. Inglaterra terceiro, a França em quarto lugar. E ontem a disputa final entre a Espanha e a Argentina. 1 para a Espanha, 0 para a Argentina. Espanha é bicampeã da Copa do Mundo após batalha com a Argentina até a prorrogação. É aqui, vamos ver o que fala sobre a Copa. Eles foram melhores, admite Scaloni após derrota da Argentina no final da Copa do Mundo. Messi encerra a Copa de 2026 com 8 gols e ainda maior na história do futebol. Rapper Drake perde equivalente a 7,5 milhões de reais em aposta na Argentina na Copa do Mundo. Torcida argentina engole chuva e derrota, mas não se abala com o resultado da Copa do Mundo. E é por aí mesmo, viu? Estas são as manchetes que dizem respeito ao final da Copa. Outros assuntos. Sobe para 41 o número de municípios com danos após temporais no Rio Grande do Sul. ERS 507 tem bloqueio total na ponte do Capivari, em Alegrete. Defesa Civil emite 7 alertas laranja para tempestades que aconteceram em alguns pontos do Rio Grande do Sul na noite deste domingo. Mundo. Donald Trump diz que Estados Unidos golpeia fortemente o Irã para honrar 3 norte-americanos mortos. Milhares de israelenses protestam na fronteira de Gaza para exigir restauração de colônias. Busca por 66 pessoas após naufrágio na Guiana continua. Michele Bolsonaro diz que não há nenhuma possibilidade de ser vice de Romeu Zema. Estas são as manchetes, as primeiras manchetes dos jornais nesta manhã de segunda-feira. Hoje é dia 20 de julho.
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1: É, minha gente, aqui é a tua Rádio Alvorada, levando aquela boa música que você gosta de ouvir e a informação que você precisa saber. Agora são 5 horas 24 minutos com 30 segundos, a temperatura 16 graus, tempo instável com chuvinha fraca nesta manhã de segunda-feira.
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1: Vamos acompanhar as informações da Ana Lúcia Jacomini.
2: E nós iniciamos com as cotações dos grãos comercializados em sacas de 60 quilos. A soja, R$ 122,00. O milho, R$ 58,00. E o trigo, R$ 70,00. Demais produtos: boi gordo, R$ 13,00 ao quilo vivo. Vaca gorda, R$ 11,50 ao quilo vivo. Suíno tipo carne, no preço integração, R$ 5,05 ao quilo vivo. Suíno tipo carne, no preço particular, R$ 5,54 ao quilo vivo. E o leite padrão, de acordo com a Emater, comercializado na região, com o menor preço referência, em R$ 2,22 ao litro. Ana Lúcia Jacomini para a tua rádio.
1: Ok, obrigado, Ana Lúcia. Bom dia para o José Miranda, lá na Vila Fátima, acompanhando a gente. Muito obrigado. Alma Nova, chuva lembra você.

Agora são 5 horas e 30 minutos. 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Vamos falar um pouquinho sobre agricultura agora. Como é que está a situação das lavouras aqui no Rio Grande do Sul, baseado no boletim da Emater. A semeadura do trigo no estado está próxima da conclusão e já alcança 93% da área prevista para a safra 2026, estimada em 814,2 mil hectares. As lavouras encontram-se em desenvolvimento vegetativo e perfilhamento, favorecidas pelas baixas temperaturas e pelo aumento da radiação solar, que contribuíram para a melhoria do aspecto das plantas. Na cultura de canola, as lavouras apresentam bom desenvolvimento vegetativo, com parte das áreas já em florescimento e início do enchimento de grãos. Apesar da possibilidade de danos pontuais causados pelas geadas, a sanidade das plantas é considerada satisfatória. A área cultivada no estado está estimada em 353,4 mil hectares. O plantio da aveia branca também está em fase final. As áreas plantadas apresentam bom desenvolvimento, perfilhamento e alongamento do colmo, sem registros significativos de pragas ou doenças. A estimativa é de 387,7 mil hectares cultivados. A implantação da cevada já foi concluída na maior parte das regiões. As lavouras apresentam bom estabelecimento e desenvolvimento vegetativo inicial, embora a área cultivada tenha reduzido em algumas regiões em comparação com a safra passada. E entre as frutíferas, os produtores seguem os manejos de inverno em culturas como pêssego e oliveira, enquanto nas hortaliças o frio reduziu a oferta de milho verde. Nas pastagens, as baixas temperaturas e as geadas limitaram o crescimento do campo nativo e retardaram o desenvolvimento das forrageiras cultivadas, reduzindo a disponibilidade de alimento para os rebanhos. Assim se apresenta o boletim mais recente que nos é fornecido pela Emater. Canola e aveia, também a cevada, apresentam bom desenvolvimento, enquanto o frio reduz o crescimento das pastagens e a oferta de milho. Agora são 5 horas mais 34 minutos. Meu bom dia para o Adelar Confortim, a dona Silvia Cerato Confortim, que sempre acompanha a gente todas as manhãs. Muito obrigado pela companhia. Grupo Carqueja, não te anseia.

0: Agora são 5 horas e 39 minutos, 5 e 39. Bom dia, muito bom dia para você. Bom dia pro Chico Moraes. Ah, ligou para cá, né? Especialmente para nos desejar uma boa semana. Que bonito isso, né? Uma boa semana, uma excelente semana também para você, meu amigo. Ele falou que já tomou o café da manhã lá no seu apartamento, no bairro Frei Adelar, agora está se preparando para ir para a lida, né? Ali no seu ponto de táxi, na rodoviária, né? Em frente à rodoviária aqui em Maranhão. Ô Chico, boa semana para você também. Estarão abertas a partir de hoje, dia 20 de julho até o dia 20 de agosto, as inscrições para a Copa Mais Nova de Futebol 7 em Marau. A competição é promovida pela Rádio Mais Nova, em parceria com a Prefeitura de Marau, através da Secretaria de Esporte e Lazer. Qualquer outra informação pode ser obtida lá no ginásio municipal, com o coordenador de esportes, Alessandro Tibola, ou pelo telefone 3342-9565. Ou diretamente aqui na Rádio Mais Nova FM. Tá bom? Depois do intervalo, a gente volta com a sequência do programa. 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
3: E hoje, o Bem Viver vai te ensinar a fazer uma receita caseira indicada pela Rachel Reiner, fundadora da marca famosa de beleza vegana nos Estados Unidos, a Sopoala. Anote aí os ingredientes. Uma colher de sopa de grãos de café moídos. Depois, uma colher de sopa de mel. Acrescente uma colher e meia de chá de aloe vera em gel e duas colheres de chá de suco de limão fresco. Misture o café e o mel até que se forme uma pasta e então adicione o gel e o limão. Agora, se você possui pele sensível, esqueça a fruta. Aplique no rosto e deixe por 10 minutos. A cafeína firma a pele naturalmente, enquanto remove gentilmente as células mortas. Em contrapartida, o aloe vera acalma a agressão física da exfoliação, deixando a sua pele mais viçosa.
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Opa, opa, vamos dando sequência então ao nosso programa. Eu estava revisando aqui as informações sobre o tempo, né? E hoje, não só hoje, mas também amanhã, hoje, amanhã, terça e quarta-feira, a previsão é de chuva, né? Hoje chove, chuva rápida, amanhã chove de forma bem consistente, né? Chuva pela manhã, tarde e noite. Na quarta-feira ainda tem chuva. Quinta e sexta-feira não tem previsão de chuva aqui para Marau. Vamos prosseguindo agora com a música, recebendo o bom dia aqui da nossa ouvinte lá de Vila Maria, Dila Siqueira. Pediu para mandar uma música. Ela pediu Mississippi. Só não sabe quem canta. Olha, eu tenho duas opções aqui. Eu tenho uma que é um idioma estrangeiro, né? Com a banda Pussycat. E também eu tenho com a Jaine, que canta em português. Vamos escolher a Jaine, né? Cantando a nossa língua, o nosso idioma aqui. Tá bom, Dila? Boa semana pra você também. Mississippi com Jaine no Tá Na Hora. Agora são 5h45 e meio.

Agora são 5h49, 5h50 agora, 5 horas e 50 minutos, 16 graus a temperatura. 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Agora são 5 horas e 51 minutos. Lembrando que a Câmara de Vereadores de Marau passa por algumas adequações durante o período que antecede as eleições, durante o período eleitoral. Desde a segunda-feira passada, data da publicação da resolução, as transmissões ao vivo que aconteciam das sessões ordinárias pelo canal do YouTube estão suspensas. A medida permanece em vigor até 25 de outubro, caso haja um segundo turno nas eleições, né? É uma exigência da Justiça Eleitoral, né, para que isso não aconteça. Seguindo então as orientações da lei da Justiça Eleitoral, a Câmara Municipal de Vereadores não está mais temporariamente transmitindo as sessões ordinárias pelo YouTube. A Câmara vai seguir divulgando pautas das sessões, projetos em tramitação e outros, assegurando a transparência através dos demais atos legislativos e seus canais oficiais, né? Assegurando a informação ao público. As transmissões ao vivo serão retomadas automaticamente após o encerramento do período previsto das eleições na resolução da mesa, tá bom? Então, sem acompanhar aquelas coisas, quero dizer, sem acompanhar os trabalhos que são realizados pela Câmara Municipal de Vereadores. Agora são 5 horas e 53 minutos. Everaldo, bom dia. Obrigado pela companhia. Vai também o meu alô para o meu amigo Bagual, né? Bagual também sempre ligadinho aqui com a gente, né? O Milton Gilmar Gomes. Muito obrigado pela companhia de todas as manhãs. Cambichos com os Serranos. Vamos ouvir.

0: Agora são 5 horas e 57 minutos. Informação aqui de um acidente envolvendo um cantor do gênero sertanejo, Roger. O Roger, que tem família ali em Nicolau Vergueiro. Então, o cantor Roger sofreu um acidente na BR-116. Isso foi na madrugada de domingo, né? Na madrugada de ontem, enquanto voltava de um show em Porto Alegre. Conforme informações divulgadas pelo próprio músico em sua rede social, era por volta da 1 hora da madrugada quando um veículo Mercedes bateu na traseira do seu carro, fazendo com que perdesse o controle do veículo e saísse da pista. Roger e mais 2 ocupantes do carro se feriram, mas sem gravidade, ainda bem, e foram encaminhados para atendimento em Sapucaia do Sul. O ocupante do veículo Mercedes fugiu do local. Roger contou que quebrou o nariz e teve ferimentos leves pelo corpo. O cantor da família, né? O cantor tem família em Nicolau Vergueiro e também em Marau. Aliás, o Roger é irmão do cantor Giovanni Padilha. Ainda bem, menos grave a situação, não é, Roger? Agora são 5h58, é hora do nosso intervalo, depois nós voltamos. Nesse intervalo temos o Padre Ezequiel, que apresenta o quadro Despertai para o Amor, num oferecimento da cooperativa Coasa.
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0: Meu amigo, olá, minha amiga ouvinte, que bom que estamos juntos mais uma vez. É o momento de despertar para o amor. Gostaria de falar hoje sobre a importância de reconciliar-se com os ferimentos. Todos nós temos ferimentos e um caminho de espiritualidade é reconciliar-se com ele. Quem vive bem a espiritualidade, a sua fé, se reconcilia com os seus ferimentos, com as feridas que tem, que existem dentro do coração. Porque reconciliar-se com essas feridas faz com que eu perceba o tesouro que existe dentro de mim. Ali onde eu fui ferido, aí eu sou inteiramente eu mesmo. Aí meu verdadeiro eu se torna presente. Aí meu verdadeiro eu se torna patente sob a superfície de minha vida e assume a palavra. Um exemplo de uma mulher que, quando criancinha, aos 3 anos de idade, levou uma surra da mãe com um pau na bundinha nua, sem entender a razão. Involuntariamente, a menina entesou-se, procurando defender-se na impotência e na raiva. Agora, aos 50 anos de idade, ela tem fortes dores nas costas. Na orientação terapêutica espiritual, ela toma consciência de que a rigidez do seu dorso é uma defesa contra todos os ferimentos que a vida sempre de novo lhe provocou. Mas o fato de saber a causa não lhe tira ainda as dores nas costas. Só depois de, pelo diálogo e pelas massagens, ela entrar em contato com suas feridas, é que as contrações desaparecem. É então que os sentimentos começam a percorrer suas costas e ela começa a sentir em si uma energia benfazeja. Volta a viver e sente a alegria de reencontrar a vitalidade e reconhece que para ela era vitalmente necessário enrijecer-se. Mas agora este comportamento deixou de ser adequado, pois ele apenas iria aumentar as dores em suas costas. Agora ela já tem força bastante para tornar a expor-se à dor de sua infância, para aceitar a raiva contra a mãe, que até então ela havia idealizado. O dialogar com a dor nas costas e a visão da ferida vital trouxe-lhe nova vida. Ela pôde reconciliar-se com seu passado, que agora consegue contemplar com realidade, com seus ferimentos, mas também com suas experiências boas. E sente que a vida voltou a fluir dentro dela, que ela voltou a gostar de viver. Caro ouvinte, você percebe uma pequena atitude, um ferimento que a pessoa recebeu quando criança, fez com que ela carregasse toda a vida esse enrijecimento, essa defesa de defender-se contra aquilo que acontece, porque uma coisa foi o ferimento da mãe, mas outra coisa foram os outros ferimentos que ela se defendia da mesma forma, e isso lhe dava dor nas costas. Vocês percebem, caros ouvintes, como é importante compreender-se, saber o que se passou conosco, conhecer-se. Muitas pessoas não conseguem perceber por que estão com dor, por que os médicos não acham o problema que elas têm. Muitas vezes o problema é das feridas espirituais e emocionais, e a pessoa não procura isso. Por isso que a terapia é muito importante, por isso que a conversa é muito importante, por isso que a busca é muito importante. Pensemos nisso. Deus abençoe, em nome do Pai, do Filho e do Espírito Santo. Amém.
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2: 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Agora são 6:07, a temperatura está na marca dos 16 graus. 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

Pois é, gente, vamos dando sequência ao nosso programa. 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Tá bom, gente? Então, bem-vinda a Nova, com as suas mensagens comerciais, aqui no programa Tá Na Hora. Agora são 6 horas 10 minutos com 30 segundos. Meu bom dia para Adriana. Ô Adriana, bom dia para você. Adriana Duarte escreveu: bom dia, gratidão, Senhor Jesus, pelo novo dia. Bom dia para o amigo. Ela diz que quer homenagear a todos os amigos com a canção do Rui Biriva, Amigo. Então vamos lá. Um abraço, Adriana. Boa semana para você também.

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1: 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Copa do Mundo. Espanha é bicampeã da Copa do Mundo após batalha com a Argentina até a prorrogação. Sobe para 41 o número de municípios com danos após temporais no Rio Grande do Sul. ERS 507 tem bloqueio total na ponte do Capivari, em Alegrete. Defesa Civil emite 7 alertas laranja para tempestades. Eles foram melhores, admite Scaloni após derrota da Argentina na final da Copa do Mundo. Fortes chuvas predominam no Rio Grande do Sul nesta segunda-feira. Convenções partidárias no Rio Grande do Sul não devem ter a presença de presidenciáveis. Donald Trump diz que Estados Unidos golpeia fortemente o Irã para honrar 3 norte-americanos mortos. Milhares de israelenses protestam na fronteira de Gaza para exigir a restauração de colônias. Busca por 66 pessoas após naufrágio na Guiana continua. Michele Bolsonaro diz que não há nenhuma possibilidade de ser vice de Romeu Zema. Servidor público é morto a tiros após festa em Fontoura Xavier. Deputado questiona governo Leite sobre aumento de recursos do Funrix no Bloco 2. Esses são os primeiros destaques dos jornais nesta manhã de segunda-feira. 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Agora são 6:16. Bom dia, gente. Esse é o nosso programa, tá na hora. Bom dia pro Amarildo. Amarildo sempre deixa sua mensagem bonita aqui pra gente, o Amarildo dos Santos. E também quem sempre deixa seu bom dia pra gente é a Marivane. Boa semana pra você, Marivane. Banda Calmon, duas vidas e um só coração.

0: Agora são 6:20 na área da segurança e da região sul do Brasil, mais precisamente Fontoura Xavier, melhor dizendo. O servidor da prefeitura de Fontoura Xavier, identificado como Eduardo da Silva, de 43 anos, foi morto a tiros na madrugada desse domingo após uma festa na cidade. A vítima foi atingida por disparos de arma de fogo e golpes de faca enquanto deixava um estabelecimento. O servidor público chegou a ser socorrido e encaminhado para atendimento em um hospital de Soledade, mas não resistiu aos ferimentos. A Brigada Militar, que realiza buscas para localizar o principal suspeito do crime, que teria fugido a pé em uma área da mata logo após o ataque. Até pelo menos as primeiras horas da noite de ontem, ninguém havia sido preso. A Polícia Civil também trabalha. Por conta da morte de um servidor, o prefeito de Fontoura Xavier, Luiz Armando Taffarel, decretou luto oficial de 2 dias na cidade, em respeito à memória de Eduardo da Silva e em solidariedade aos familiares, amigos e colegas. Então, hoje, luto oficial em Fontoura Xavier. Aqui diz a nota: informamos que não haverá expediente na segunda-feira, com o retorno das atividades na terça. A administração manifesta os mais sinceros sentimentos aos familiares, desejando força e conforto nesse momento de dor, destaca o decreto assinado pelo prefeito municipal de Fontoura Xavier. Agora são 6:20, mais 22 minutos e a temperatura em 16 graus centígrados. 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
6: 6 horas e 25 minutos.
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0: Agora são 6 horas e 28 minutos, 16 graus a temperatura. 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E agora, num oferecimento da Avisui, vamos acompanhar a Rosana Costenaro, que apresenta Agenda.
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2: Eventos. De 20 a 22 de julho, ou seja, de segunda a quarta-feira, Marau realiza o 9º Fórum Internacional da Educação, com programação voltada a educadores, a equipes diretivas e a profissionais de diferentes setores que atuam nas escolas. A programação acontece no CTG Sentinelas do Pago, na CISURG, no Centro de Eventos do Colégio Cristo Rei e na Casa da Cultura de Marau. Na quinta-feira, dia 23 de julho, em Vila Maria, acontece a segunda-feira do livro, no Salão Paroquial, a partir das 8 horas. Haverá apresentações teatrais, comercialização de livros e exposição de trabalhos de estudantes da cidade. No sábado, dia 27 de julho, no Flash Padel em Marau, acontece a primeira feijoada das padelistas, com torneio feminino durante o dia e à noite, feijoada e pagode. Rosana Costenaro para a tua Rádio Alvorada.
0: Ok, muito obrigado, Rosana, que fala no oferecimento da Avisui. 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Agora são 6 horas e 30 minutos, 16 graus a temperatura. 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Agora são 5 horas e 31 minutos. Cabe mais música aqui? Então vamos com música. A saudade é uma estrada longa. Michel Teló.

Vamos então aos indicadores econômicos desta segunda-feira. São Paulo e Santa Catarina sofrem 52% do impacto do tarifaço dos Estados Unidos. É Santa Catarina e São Paulo que sofrem com o recente tarifaço anunciado pelos Estados Unidos contra o Brasil. Dos 7,4 bilhões de dólares em vendas afetadas pelas tarifas de 25%, 3 bilhões de dólares têm origem em São Paulo. O estado economicamente mais forte do país concentra sozinho 41,6% do total do valor das exportações afetadas. Isso representa 20% das exportações paulistas aos Estados Unidos. Considerando o total das exportações afetadas, Santa Catarina tem uma situação mais crítica, com 68% das exportações aos Estados Unidos afetadas. Os dados são da PEX Brasil, a Agência Brasileira para Promoções de Exportações. E o Brasil não deixará de negociar tarifas impostas pelos Estados Unidos, diz Durigan. O ministro da Fazenda afirmou na sexta-feira em São Paulo que o governo brasileiro estuda medidas de reciprocidade em relação à taxação imposta pelos Estados Unidos ao Brasil na quinta-feira. Disse ele, não cabe falar em retaliação. Essa é uma palavra que está fora do nosso escopo. Com o que a gente trabalha, o Congresso Nacional aprovou por unanimidade uma lei que protege os interesses nacionais, oferecendo um procedimento próprio para ser utilizado em casos de ataque injustificado ou unilateral de outros países. Nós estamos tomando muito cuidado com isso e não é um cuidado em relação aos Estados Unidos, é em relação à nossa economia, disse Durigan. E o dólar sobe para R$ 5,11 e bolsa fica estável, apesar da tensão global. O dólar fechou na sexta-feira em leve alta frente ao real. O Ibovespa interrompeu uma sequência de 3 semanas de ganhos e o petróleo disparou quase 5% na sexta-feira.

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4: 6:43. 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
1: Agora são 6 horas e 45 minutos. A temperatura em 16 graus centígrados. Vamos conferir o tempo com a Cássia Valente.
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2: Olá, pessoal. A semana começa com a atuação da frente fria alimentada pelo calor e pela umidade que os ventos em altitude trazem aqui para a região sul do Brasil e com isso começamos a semana com muita instabilidade atuando. Atenção aqui para as condições de chuvas e tempestades que podem acontecer por aqui ao longo desta segunda-feira. Essas tempestades estão associadas a chuvas que eventualmente podem ser bastante fortes, acompanhadas de rajadas de vento e também de queda de granizo. Ou seja, uma segunda-feira de muita instabilidade, muita tensão aqui para nossa região. Com relação às temperaturas, as máximas hoje oscilam entre 19 e 21 graus por aqui. Na terça-feira, segue essa condição de muita instabilidade atuando, uma atmosfera extremamente instável. Seguimos com a previsão de temporais, com chuvas fortes, chuvas que vêm novamente acompanhadas de descargas elétricas, podem vir acompanhadas também de rajadas de vento e queda de granizo. Nesta segunda e na terça-feira, rajadas de vento de 70, 80 km por hora, eventualmente podendo passar de 90. Não se descarta essas tempestades até mais fortes, de forma mais isolada nesta segunda e também na terça-feira. Então, bastante atenção, pessoal, para essas instabilidades que predominam neste início de semana. Com a previsão do tempo, Kátia Valente.
1: Valeu, obrigado, Kátia, que fala num oferecimento da Cotramar. 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Agora são 6h48, vamos dar uma passadinha aqui nos recadinhos, recebendo aqui o bom dia, boa semana para você também, a Martina lá de Passo do Chinelo. O meu amigo é também, rodei a música que ele gosta, o Adilor Coldebella. O Adilor, bom dia, boa semana para você também. Recebendo mais um bom dia aqui da Ana Maria, feliz dia do amigo. Opa, então tá, o dia do amigo, bom dia amiga do nosso coração, bom dia também, 20 de julho, é o dia do amigo aqui confirmando, quem confirma é a amiga Lourdes Bressani. Ô Lourdes, um abraço, um beijo no seu coração. É o dia do amigo, né? Recebendo o bom dia da Nilceia nesse momento. Ô, Nilceia, boa semana para você. Aqui recebendo o recadinho. Olha, fazia tempo que o nosso amigo não deixava recado para a gente. É o César Augusto de César, lá de Passo Fundo, escreveu aqui. Bom dia, mando bom dia de vez em quando, para não perturbar muito, mas escute sempre. Ah, o que, que é isso? Pode mandar recado todos os dias, viu, César? E, aliás, tem um recadinho aqui do xerife, né? O seu cunhado aí disse que é para fazer uma visita lá. Diz que era para convidar você uma visita na casa dele. É que o pomar dele lá tá cheio de frutas aí, é só chegar lá, tá bom? Um recado do meu amigo Pederzoli, tá bom? Aqui escreveu ainda mais o César. Sábado fui visitar novamente um casal muito querido, o Domingos Pertil e a dona Delésia. Manda uma música para eles. Mas então tá, vai a próxima aí, uma vaneira gostosa, tá bom? Agora ele disse que foi sábado lá no xerife. Tá bom, um abraço. Que bom, né? Dá um abraço lá pro meu amigo Pederzoli. Quem mais deixou recado nesse momento? Paz e calma na alma. Bom dia, amigo, que acordou cedinho. O Tobias e a Maria Noeli, lá de Nicolau, lá de Arroio Bertolina. Tem também o bom dia, amigo Luiz Carlos, o senhor João Manuel dos Santos. Ô, Neco, beleza? É, bom trabalho aí para você também, com o tempo aí um pouquinho, não como gostaríamos que fosse, amanheceu com chuva. Aliás, até agora já choveu 10 milímetros. Dei uma olhadinha no pluviômetro aí. Vamos então com música. Um abraço a todos os amigos que deixam o seu recadinho aqui pra gente, né? É, João Luiz Correia, Me Vou Pra Vaneira.

0: Segura que nós chegamos, compadre.
1: Agora são 6h40, 6h54. Bom dia, 16 graus a temperatura. 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Hoje é dia 20 de julho.
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3: 20 de julho.

Dia Internacional do Amigo e da Amizade, Dia Nacional do Tatuador, Dia do Frentista de Posto de Gasolina, Dia Internacional da Lua, Dia Internacional do Xadrez e Dia do Pirulito. Os aniversariantes do dia, a supermodelo e empresária gaúcha Gisele Bündchen. O músico e compositor mexicano Carlos Santana e a cantora e compositora norte-americana de música pop Kim Carnes.

0: 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Em 1873, nasceu o aeronauta, esportista e inventor brasileiro Alberto Santos Dumont, conhecido como o pai da aviação. Ele morreu em 23 de julho de 1932, aos 59 anos. Em 1897, foi fundada a Academia Brasileira de Letras pelo escritor Machado de Assis. Em 1919, nasceu na Nova Zelândia Edmund Percival Hillary, o primeiro homem a subir ao Monte Everest. Ele e o guia atingiram o cume da montanha de 8.850 metros no dia 29 de maio de 1953. Em 1934, Getúlio Vargas tomou posse na presidência da República. Ele já governava o país desde 1930, depois do golpe que derrubou o presidente Washington Luiz. Em 1934, morreu aos 90 anos o sacerdote católico brasileiro Cícero Romão Batista, popularmente conhecido como Padre Cícero. Em 1937, morreu aos 63 anos o físico e inventor italiano Guglielmo Marconi, foi pioneiro na invenção e desenvolvimento do rádio. 1940. Nasceu o cantor e intérprete de samba de enredo, identificado com a Escola Império Serrano, Roberto Ribeiro. Ele morreu em 1996, aos 55 anos.
1: Todo menino é um rei, eu também já fui rei, mas quase despertei.
0: Em 1969, a humanidade deu, literalmente, um passo muito além de suas fronteiras terrestres, quando pela primeira vez um homem pisou na Lua. Ao pisar na superfície lunar, o astronauta Neil Armstrong disse a famosa frase:
2: "It's one small step for man, one giant leap for mankind."
0: Em português, este é um pequeno passo para o homem e um salto gigantesco para a humanidade. Em 1973, morreu aos 32 anos o artista marcial e ator de nacionalidade chinesa-americana Bruce Lee. Em 1989, morreu aos 32 anos o ator brasileiro Lauro Corona. 2006.

0: A Varig Viação Aérea Rio Grandense S.A., tradicional empresa aérea do Brasil, deixa oficialmente de operar. Mário Vivan para a tua rádio.
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Pois é, minha gente, um pouquinho além da hora, com a permissão da nossa coordenadora, né? Preciso dar os parabéns aos aniversariantes de hoje. Hoje, dia 20 de julho, parabéns ao Jardel Bassi. Parabéns também para Claudete Araldi Lucy, a Isabel Maria dos Santos, parabéns, Isabel. A Marioni Duarte, o Tiago Longo, a Noemi Spenassato, o Leonardo Biasi, Maico Pereto, Ney e Jerusa Meneguzzi, Ângela Assis, a Vanessa Bolles, a Vera Bernardi, a Vera Lúcia Maciasso Bernardi, Mauro Matesco, opa, o Mauro também, grande abraço para o nosso gerente geral aí, o Mauro Matesco, forte abraço. É tão bom ter a liderança do quilate do amigo Mauro. Parabéns, muitas felicidades. É, tranquilo também, porque acho que vamos ter o lanche da manhã aí com os parabéns para o nosso amigo aniversariante. Gente, estou indo agradecendo a sua sintonia. Daqui a pouco, Ana Lúcia apresenta o Conectado. Bom dia.

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2: Francisco de Assis, uma semente de vida eterna.
3: Curiosidades de São Francisco, a cruz que falou. Você sabia que a cruz de São Damião falou com São Francisco? Sim. Enquanto ele buscava entender o que Deus queria dele, foi rezar numa igreja em ruínas. Ao entrar nesta igreja, chorava e rezava diante da cruz de São Damião. Foi ali que ele ouviu de Jesus que deveria reconstruir sua igreja. Por primeiro, ele entendeu de forma material. E somente hoje compreendemos que Deus, por meio de Francisco de Assis, fez uma grande reconstrução espiritual e social. Seja um franciscano, seja uma franciscana, paz e bem.
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0: Bom dia para todos nós. Está no ar mais um Conectado. A gente vai iniciando mais uma semana e que sejam dias bem positivos e bem produtivos para todos nós. E para quem chega agora na programação, muito obrigada pela sintonia. Quem já estava conosco, gratidão pela preferência. Tua rádio Alvorada 107.7 FM de Marau para toda a nossa grande região. A segunda-feira que já traz datas importantes, né, gente? Hoje é o dia do amigo, é o dia da amizade, é essa data que a gente lembra esse sentimento tão nobre que é a amizade. 20 de julho é o dia do amigo. Então, a todos vocês, amigos ouvintes, o nosso carinho de forma especial na data de hoje. Como o Luiz Carlos já comentou também, hoje é aniversário do nosso gerente Mauro Matesco. A equipe toda desejando muita saúde, muitas felicidades em todos os dias, além do desejo de feliz aniversário. Agora 7 horas e 15 minutos, programa num oferecimento da Corsan. 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
0: Iniciamos com o Correio do Povo. E o lembrete de que é a partir de hoje e até o dia 5 de agosto que os partidos podem definir os seus candidatos. É o prazo das convenções partidárias que inicia hoje e que vai até 5 de agosto, quando a gente vai conhecer de fato quem são os candidatos que vão disputar os cargos eletivos lá no dia 4 de outubro, eleições gerais. Esse ano a gente escolhe presidente, governador, senadores, são dois, deputado federal, deputado estadual. A partir de 5 de agosto a gente vai saber quem são os candidatos. Por enquanto, todos que estão nessa movimentação eleitoral a gente chama de pré-candidatos. Hoje inicia o prazo das convenções partidárias. E sobe para 41 o número de municípios com danos após temporais no Rio Grande do Sul. Por exemplo, a IRS 507 tem bloqueio total na ponte do Capivari, é lá no município de Alegrete. E ontem à noite, a Defesa Civil emitiu 7 alertas para tempestades. A gente teve chuva na noite de ontem aqui no município de Marau também, mas as regiões mais afetadas chuvas vão se mantendo aí na fronteira oeste e na região central do estado. As fortes chuvas seguem predominando na maioria das regiões gaúchas ao longo desta segunda-feira. Daqui a pouquinho a gente acompanha o boletim do tempo da Kátia Valente. O servidor público é morto a tiros após festa em Fontoura Xavier. Deputado questiona governo Leite sobre aumento dos recursos do FUNRIGS no bloco 2 de concessão de rodovias. Busca por mais de 60 pessoas após um naufrágio na Guiana continua. Ao todo, 133 passageiros e tripulantes estavam numa balsa que virou nas águas costeiras do país. Autoridades até o momento não relataram mortes, mas a gente tem aí mais de 60 pessoas que ainda precisam ser resgatadas. Donald Trump diz que Estados Unidos golpeia fortemente o Irã para honrar 3 americanos que foram mortos. Iranianos respondem com ataques na Síria e no Kuwait ao longo da noite e da madrugada do domingo. E claro, né, gente, Espanha é bicampeã da Copa do Mundo após batalha com a Argentina na prorrogação. Assuntos do Correio do Povo de hoje. 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E rapidinho aqui, alguns dos destaques também do Zero Hora de hoje: a chuva e a ventania que provocam danos em 41 cidades gaúchas, segundo a Defesa Civil. A chuva continua, tem uma frente fria chegando a todas as regiões e tem muita umidade também nesta semana. Custo de vida alto e renda limitada fazem brasileiro tirar dinheiro de investimentos para pagar dívidas. Mais da metade dos agricultores familiares não pretendem investir na propriedade, segundo pesquisa. Um estudo que foi desenvolvido pela Universidade e também pela FETRAF RS, divulgado nestas últimas horas, dizendo aí que, pelo menos por enquanto, mais da metade dos agricultores familiares gaúchos não pretendem investir na propriedade. Exército dos Estados Unidos anuncia ataques contra o Irã pela 9ª noite consecutiva. Câncer de cabeça e pescoço. Diagnóstico precoce pode elevar as chances de cura. Bagé supera 50 atendimentos relacionados ao temporal. Ventania deixando 41 cidades em situação de alerta. Insistência, raridade e gol histórico, como foi a atuação de Ferran Torres, o herói da Espanha, marcou o gol no jogo contra a Argentina na prorrogação. E a gente tem aí a Espanha como campeã da Copa do Mundo. Toda a leitura da partida, toda a avaliação dessa Copa, a gente tem logo mais na segunda hora do programa com o colega Vinícius Gaieschi. Agora 7h23, 16 graus, bom dia para todos nós.
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0: Agora 7:28, 7:28, 16 graus. Essa é a temperatura aqui no centro da cidade. 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É hora de girarmos pela região com a Júlia Berguete Xavier, oferecimento da Caseon, Odontologia e Medicina, na Bento 740, próximo ao Colégio Franciscano Cristo Rei, e também da Maria Maestre Modas, novidades todos os dias em frente à Prefeitura de Marau, na Irineu Ferlin.
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2: O nosso giro hoje vai até Vanine. Isso porque o município vai ter, então, um desligamento programado de energia elétrica por parte da RGE nesta segunda-feira. A interrupção no fornecimento está prevista para ocorrer entre o meio-dia e as 7:30 da noite, atingindo consumidores da comunidade da linha Quinta, nos imóveis, atenção, de número 153 até 7.950. Essa interrupção, então, que acontece para serviços de manutenção na rede de distribuição elétrica. Lembrando que a concessionária orienta os moradores a se programarem com antecedência, já que o fornecimento de energia será interrompido durante todo o período de manutenção. Então, a previsão é do meio-dia até as 7:30 da noite em Vanine. Como informações dos municípios aqui da região de Marau, Júlia Berguete Xavier para a tua Rádio Alvorada.
0: Obrigada, Júlia. Giro pela região, um dos quadros aqui do nosso Conectado, programa que nessa primeira hora tem o oferecimento da Corsan. 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
0: Vitor Hugo Outramari, nosso convidado. Bem-vindo, bom dia.
3: Ana Lúcia, bom dia. Bom dia, meus amigos todos, companheiros do programa e ouvintes também. Porque hoje, 20 de julho, é o Dia do Amigo. Para começar, um abraço a todos. Muito importante contar com vocês todos os dias. Olha, fui ler para saber mais e vi que para nós da América do Sul, da América Latina, é hoje o dia. A ONU, entretanto, Organização das Nações Unidas, num reconhecimento, considera o dia 30 de julho. Mas hoje, dia 30, ou qualquer outro dia, importa é que a amizade pode fazer um mundo diferente. Tudo começou quando o homem chegou à Lua, considerado o fato histórico mais extraordinário e significativo para mostrar a importância da unidade internacional pelo bem das nações, pelo bem do próprio mundo e para a instituição da motivação da amizade, que poderia, nesse contexto, transformar o mundo. Olha, tudo pensando nas coisas boas, mas uma pena, pouco mudou, pois de lá para cá já até conhecemos o outro lado da Lua e as guerras e intrigas internacionais continuam. E como continuam? Nos últimos dias, a informação dos novos ataques entre os Estados Unidos e o Irã provam isso, nem precisa falar do mais. Quando tudo se poderia somar, pelo contrário, se divide. E pior, se diminui. Tanto tem sido destruído por essas guerras do nosso tempo. Mas, para ir contra a escolha de novos tempos pela educação, tem sido a opção do nosso município pelo Fórum Internacional da Educação, que neste ano já chega na sua nona edição. Bem se diz que só pelo caminho da educação podemos pensar em transformar o mundo. Pois começa hoje e vai até quarta-feira, promovendo laços que transformam a educação. Enfatizo porque esse é o slogan da edição do Fórum Internacional. Vi a programação que do CTG Sentinelas do Pago, a Casa da Cultura, Sesurg, Centro de Eventos da Escola Cristo Rei, Escola Frei Wilson João, reúne intensa programação que com certeza nossos repórteres vão estar acompanhando e divulgando mais detalhes para vocês. Eu fico por aqui com o destaque do evento. Contando com vocês, até amanhã. Até lá, então.
0: Até amanhã. Obrigada, Vitor Hugo Ultramari, e com certeza a tua Rádio Alvorada com a reportagem presente no Fórum Internacional de Educação de Marau, que começa daqui a pouquinho, inclusive. 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O tabagismo, gente, é considerado um grande fator de risco nas doenças como catarata, na degeneração macular e também podendo gerar danos ao nervo óptico. 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Agora, 24 para as 8, 16 graus de temperatura. 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Tem estacionamento próprio, trouxeram há pouco para a gente o quadro Giro na Região, informações dos nossos municípios vizinhos. Daqui a pouco tem a atualização da previsão do tempo, toda essa condição climática que deixa municípios com prejuízos no estado e como que fica o comportamento do tempo aqui para a nossa região, a do Planalto Gaúcho, nesta segunda-feira, nesse início de semana. É o assunto logo depois dos nossos recados comerciais. 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
1: Com 14 para as 8, 16 graus com umidade na manhã desta segunda-feira aqui na nossa região. 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Vamos atualizando o boletim do tempo da Kátia Valente, nossa meteorologista, informando a respeito das condições climáticas, né, Kátia, aqui para a nossa região.
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2: Olá, pessoal. A semana começa com a atuação da frente fria alimentada pelo calor e pela umidade que os ventos em altitude trazem aqui para a região sul do Brasil e com isso começamos a semana com muita instabilidade atuando. Atenção aqui para as condições de chuvas e tempestades que podem acontecer por aqui ao longo desta segunda-feira. Essas tempestades estão associadas a chuvas que eventualmente podem ser bastante fortes, acompanhadas de rajadas de vento e também de queda de granizo. Ou seja, uma segunda-feira de muita instabilidade, muita tensão aqui para nossa região. Com relação às temperaturas, as máximas hoje oscilam entre 19 e 21 graus por aqui. Na terça-feira, segue essa condição de muita instabilidade atuando, uma atmosfera extremamente instável. Seguimos com a previsão de temporais, com chuvas fortes, chuvas que vêm novamente acompanhadas de descargas elétricas, podem vir acompanhadas também de rajadas de vento e queda de granizo. Nesta segunda e na terça-feira, rajadas de vento de 70, 80 km por hora, eventualmente podendo passar de 90. Não se descarta essas tempestades até mais fortes, de forma mais isolada nesta segunda e também na terça-feira. Então, bastante atenção, pessoal, para essas instabilidades que predominam neste início de semana. Com a previsão do tempo, Kátia Valente.
1: Valeu, Kátia. Muito obrigada pelas tuas informações. 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Um abraço para o pessoal que está na escuta do programa lá no Bulicho da Eliane, no bairro Santa Rita. Obrigada pelo carinho de vocês, tá? Um beijo gigante também para a Nilceia. Feliz dia do amigo para você também, Nilceia. Obrigada pela amizade, pela audiência. Tantos amigos que a gente vai fazendo, né, ao longo dos dias aqui na programação da emissora, nesse contato entre nós, locutores, comunicadores e os nossos ouvintes. Então, hoje, dia do amigo, dia da amizade, vai todo o nosso carinho a você que está junto da gente aí do outro lado, seja do rádio, na frequência 107.7 FM, seja pelo site, ouvindo pelo aplicativo sempre conosco, também para quem tem a Alexa, né, pedindo aí só para ouvir a tua Rádio Alvorada e ela já ok, aqui também para você que está nas outras plataformas de streaming, no caminhão, no carro, no ônibus, muito obrigada, dia do amigo, dia da amizade, todo o nosso carinho a você, amigo ouvinte da tua Rádio Alvorada. E a gente fala um pouquinho agora a respeito de agricultura.
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1: As lavouras de canola no Rio Grande do Sul apresentam desenvolvimento satisfatório e potencial produtivo dentro das expectativas para a safra. de acordo com o mais recente informativo conjuntural divulgado pela Emater, predomina o estágio de desenvolvimento vegetativo, enquanto as áreas semeadas mais cedo iniciam na fase de florescimento. As baixas temperaturas e as geadas registradas nas últimas semanas provocaram apenas impactos pontuais, principalmente em áreas mais sensíveis. Já a elevada umidade e a baixa incidência de radiação solar reduziram o ritmo de crescimento das plantas e dificultaram a realização de tratos culturais, como a adubação nitrogenada e o controle das plantas daninhas. Conforme a Emater, as lavouras mantêm boas condições fitossanitárias, sem registros significativos de pragas ou de doenças, embora a umidade elevada reforce a necessidade do monitoramento, especialmente com a aproximação da fase reprodutiva. A área cultivada com canola no estado está estimada em 353.397 hectares, com produtividade média projetada de 1,6 quilos por hectare. Nas diferentes regiões produtoras, a avaliação é de que as lavouras apresentam bom estabelecimento e perspectivas positivas de produção, apesar das variações no desenvolvimento causadas pelo escalonamento da semeadura e pelas condições climáticas registradas, então, nestas últimas semanas. Mas, em termos gerais, o que dá para se dizer é de que a canola apresenta bom desenvolvimento e mantém a expectativa positiva para a safra. 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Conosco, então, aqui na primeira hora do programa, de forma especial, trazendo, né, as notícias do setor agro.
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1: E a TRR Toffoli traz as notícias de destaque nas páginas de economia. A gente fala daquilo que é movimentação nas últimas horas. Por exemplo, beneficiários com o número de inscrição social de final 1 recebem o Bolsa Família de julho a partir de hoje. Com novas regras, Banco Central, registros de fraudes financeiras crescem 10%. Nobel da Economia diz que impacto da IA, a inteligência artificial no emprego, é superestimado. São Paulo e Santa Catarina são estados que sofrem com o impacto do tarifaço dos Estados Unidos. Sofrem aí 52% de sua indústria em relação às novas tarifas. A Apex prevê plano de R$130 milhões para diversificar as exportações. A atividade econômica no Brasil fechou o mês de maio com crescimento de 0,1%. Lá na sexta-feira, o dólar fechou o dia com alta frente ao real. E o Ibovespa também teve movimentação positiva. O preço do petróleo também teve movimento, marcado aí pela escalada no conflito com os Estados Unidos e o Irã. E isso deve se refletir nas próximas horas também no movimento da economia, até porque a gente teve, até há pouco, noticiou, né, novos ataques entre ambos os países. Na sexta-feira, o dólar à vista, o comercial, R$5,11, Ibovespa, 173.714 pontos, petróleo Brent, 88,10 dólares e o WTI, 82,49 dólares, sempre o valor do barril. 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Agora faltam 5 para as 8, 16 graus a temperatura. 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Daqui a pouquinho, notícias da hora, com a atualização dos destaques nacionais e internacionais. Depois eu volto para a segunda parte do Conectado de hoje. Fique conosco. Música.

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6: 8 horas. 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O final de semana foi de ventos fortes e muita chuva no Rio Grande do Sul. Apenas neste domingo, 41 municípios reportaram danos e 19 pessoas estão desalojadas. Os maiores volumes de chuva no domingo foram registrados em Quaraí, Alegrete, São Gabriel, Santana da Boa Vista, Rosário do Sul e Jaguari. Uma cidade teve vento com força superior a 100 km por hora. Caraá, que registrou intensidade de 113 km por hora. As 19 pessoas desalojadas são moradoras de Alegrete, Santa Maria, Dona Francisca, São Borja, Cerro Branco e Vale do Sol. O Irã pediu à agência nuclear da ONU que condene os ataques dos Estados Unidos que, segundo o país, tiveram como alvo a usina nuclear de Darkovin, em construção no sudoeste do país. Além da instalação, os ataques dos Estados Unidos também atingiram vários locais na cidade portuária de Bushehr, no sul do Irã, onde fica a única usina nuclear civil do país. Em comunicado divulgado na noite desse domingo, o Comando Central dos Estados Unidos, responsável pelas ofensivas no Oriente Médio, informou ter concluído a 9ª noite consecutiva de ataques contra o Irã. 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Um adolescente de 13 anos morreu e várias pessoas ficaram feridas na noite desse domingo durante as comemorações pela conquista da Espanha na Copa do Mundo, após o desabamento de uma fonte na cidade de Ciudad Rodrigo, no oeste do país. Segundo autoridades locais, torcedores haviam subido na fonte para celebrar o título quando a estrutura cedeu. O acidente aconteceu em meio às festividades que tomaram as ruas da cidade após a vitória da seleção espanhola. 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
6: Próxima edição às 9 horas.
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0: Meu amigo, olá, minha amiga ouvinte, que bom que estamos juntos mais uma vez. É o momento de despertar para o amor. Gostaria de falar hoje sobre a importância de reconciliar-se com os ferimentos. Todos nós temos ferimentos e um caminho de espiritualidade é reconciliar-se com ele. Quem vive bem a espiritualidade, a sua fé, se reconcilia com os seus ferimentos, com as feridas que tem, que existem dentro do coração. Porque reconciliar-se com essas feridas faz com que eu perceba o tesouro que existe dentro de mim. Ali onde eu fui ferido, aí eu sou inteiramente eu mesmo. Aí meu verdadeiro eu se torna presente. Aí meu verdadeiro eu se torna patente sob a superfície de minha vida e assume a palavra. Um exemplo de uma mulher que, quando criancinha, aos 3 anos de idade, levou uma surra da mãe com um pau na bundinha nua, sem entender a razão. Involuntariamente, a menina entesou-se, procurando defender-se na impotência e na raiva. Agora, aos 50 anos de idade, ela tem fortes dores nas costas. Na orientação terapêutica e espiritual, ela toma consciência de que a rigidez do seu dorso é uma defesa contra todos os ferimentos que a vida sempre de novo lhe provocou. Mas o fato de saber a causa não lhe tira ainda as dores nas costas. Só depois de, pelo diálogo e pelas massagens, ela entrar em contato com suas feridas, é que as contrações desaparecem. É então que os sentimentos começam a percorrer suas costas e ela começa a sentir em si uma energia benfazeja. Volta a viver e sente a alegria de reencontrar a vitalidade e reconhece que para ela era vitalmente necessário enrijecer-se. Mas agora este comportamento deixou de ser adequado, pois ele apenas iria aumentar as dores em suas costas. Agora ela já tem força bastante para tornar a expor-se à dor de sua infância, para aceitar a raiva contra a mãe, que até então ela havia idealizado. O dialogar com a dor nas costas e a visão da ferida vital trouxe-lhe nova vida. Ela pôde reconciliar-se com seu passado, que agora consegue contemplar com realidade, com seus ferimentos, mas também com suas experiências boas. E sente que a vida voltou a fluir dentro dela, que ela voltou a gostar de viver. Caro ouvinte, você percebe uma pequena atitude, um ferimento que a pessoa recebeu quando criança, fez com que ela carregasse toda a vida esse enrijecimento, essa defesa de defender-se contra aquilo que acontece, porque uma coisa foi o ferimento da mãe, mas outra coisa foram os outros ferimentos que ela se defendia da mesma forma, isso lhe dava dor nas costas. Vocês percebem, caros ouvintes, como é importante compreender-se, saber o que se passou conosco, conhecer-se. Muitas pessoas não conseguem perceber por que estão com dor, por que os médicos não acham o problema que elas têm. Muitas vezes o problema é das feridas espirituais e emocionais, e a pessoa não procura isso. Por isso que a terapia é muito importante, por isso que a conversa é muito importante, por isso que a busca é muito importante. Pensemos nisso. Deus abençoe, em nome do Pai, do Filho e do Espírito Santo. Amém.
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0: Segunda hora do nosso Conectado, você ligado na informação. Boas-vindas para quem vai ligando o rádio nesse momento. Boas-vindas para você que chega pelo site, pelo aplicativo, pela Alexa, nas plataformas de streaming. Muito, muito obrigada pelo carinho de todos. 20 de julho, dia da amizade, dia do amigo. Todo o nosso carinho, então, para você, amigo ouvinte, aqui da programação da tua rádio Alvorada. Agora, 8 horas, 11 minutos, chegamos aos 17 graus de temperatura aqui no centro da cidade. 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A Kátia Valente é a nossa meteorologista e ela já está de volta por aqui para falar a respeito das tendências do tempo para as próximas horas em nossa região. A gente tem nebulosidade persistente no céu e tem essa temperatura que se mantém mais elevada comparando aí com dias passados e também com o período do ano, né? Em pleno mês de julho a gente teve desde a última quinta essas temperaturas mais elevadas. 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
2: Olá, pessoal. A semana começa com a atuação da frente fria alimentada pelo calor e pela umidade que os ventos em altitude trazem aqui para a região sul do Brasil e com isso começamos a semana com muita instabilidade atuando. Atenção aqui para as condições de chuvas e tempestades que podem acontecer por aqui ao longo desta segunda-feira. Essas tempestades estão associadas a chuvas que eventualmente podem ser bastante fortes, acompanhadas de rajadas de vento e também de queda de granizo. Ou seja, uma segunda-feira de muita instabilidade, muita tensão aqui para nossa região. Com relação às temperaturas, as máximas hoje oscilam entre 19 e 21 graus por aqui. Na terça-feira, segue essa condição de muita instabilidade atuando, uma atmosfera extremamente instável. Seguimos com a previsão de temporais, com chuvas fortes, chuvas que vêm novamente acompanhadas de descargas elétricas, podem vir acompanhadas também de rajadas de vento e queda de granizo. Nesta segunda e na terça-feira, rajadas de vento de 70, 80 km por hora, eventualmente podendo passar de 90, não se descarta essas tempestades até mais fortes, de forma mais isolada, nesta segunda e também na terça-feira. Então, bastante atenção, pessoal, para essas instabilidades que predominam neste início de semana. Com a previsão do tempo, Kátia Valente.
0: Valeu, Kátia. Muito obrigada pelas informações e pelo teu alerta aí para a gente. 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A Gafarma, a gente está com vaga de trabalho para atendente. Tem que ter mais de 18 anos e a disponibilidade para atuar à noite e em finais de semana. O salário é compatível com o mercado. Interessados, comparecer na Júlio, esquina com a Reinaldo Mate, que é a esquina da antiga rodoviária, né? Ali tem a Agafarma, você conversa com a direção, é oportunidade de trabalho para atendente. 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Segunda hora, né? Do nosso Conectado agora 8h17.
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0: 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E no programa a gente abre o plantão policial, as informações na área da segurança, trazendo aqui para você notícias do trabalho da Brigada Militar de Marau, trazendo aqui para você também informações de estradas na nossa região, além do boletim do Corpo de Bombeiros. 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A gente inicia falando aqui das principais ocorrências que foram atendidas pela Brigada Militar de Marau nas últimas horas. A gente teve entre o sábado e a madrugada desta segunda-feira casos de violência doméstica, cumprimento de mandado judicial, acidente de trânsito, furto e atendimento a outras ocorrências também. Ainda no sábado pela manhã, a BM atendeu uma ocorrência de violência doméstica numa residência. Segundo a corporação, um homem foi detido após desentendimento familiar e encaminhado até a delegacia da Polícia Civil, permanecendo à disposição da Justiça. Ainda no sábado, os policiais prestaram apoio ao atendimento de um incêndio residencial que foi controlado sem registro de feridos. Também no sábado, a Brigada Militar localizou e deteve um homem com mandado de prisão em aberto. Conforme a corporação, ele foi encaminhado ao Hospital Cristo Redentor para exames e depois apresentado na Polícia Civil, também permanecendo à disposição da Justiça. No sábado à noite, uma ocorrência de lesão corporal foi registrada após um jovem dar entrada no hospital com ferimentos provocados por arma branca. O caso foi encaminhado para averiguação. Na área do trânsito, a Brigada Militar atendeu um acidente envolvendo um automóvel e uma motocicleta. Segundo a corporação, o motociclista ficou ferido e foi encaminhado para atendimento hospitalar. Durante o registro da ocorrência, foi constatado que esse condutor não possuía a CNH, a Carteira Nacional de Habilitação, e aí foram adotadas as medidas cabíveis para esse fato. No domingo, a Brigada Militar de Marau registrou um furto em um caminhão que estava estacionado. Dele foram levados alimentos armazenados na geladeira externa do veículo. Ainda na noite do domingo, foram atendidas duas ocorrências de violência doméstica envolvendo ameaças contra mulheres. Em ambos os casos, as vítimas foram encaminhadas à Polícia Civil para o registro da ocorrência e para receber aí todas as orientações também sobre as medidas protetivas previstas na Lei Maria da Penha. E já na madrugada desta segunda-feira, 20 de julho, a Brigada Militar deteve um homem por descumprimento de medida protetiva de urgência e outro por violência doméstica após uma mulher e um adolescente relatarem agressões. Conforme a corporação, ambos foram encaminhados para a Polícia Civil, permanecendo à disposição da Justiça. Vários casos aí de violência doméstica novamente sendo registrados em Marau nesse final de semana, de acordo com os registros feitos pela Brigada Militar, as ocorrências de destaque que são repassadas diariamente para a imprensa. Agora 8h27, 17 graus, hora de informações do Corpo de Bombeiros. Bombeiro Carla é o nosso contato hoje lá na sala de operações. Bem-vinda, bom dia.
1: Bom dia, ouvintes. Vamos aos relatos dos principais chamados atendidos pelo Corpo de Bombeiros de Marau nas últimas 48 horas. Chamados do dia 18 de julho. Às 8 horas e 36 minutos, atendimento à agressão física, fato ocorrido na rua Honorino Pereira Borges, no bairro Antônio Carlos Ultramari. Às 9 horas e 28 minutos, atendimento à intoxicação medicamentosa, fato ocorrido na rua Gentil, no bairro Santa Rita. Às 10 horas e 11 minutos, atendimento a incêndio em container, que era utilizado como depósito de materiais diversos, na Avenida Presidente Vargas, onde foi utilizado cerca de 20 mil litros de água para combate e rescaldo. Ninguém ficou ferido. Às 18 horas e 53 minutos, atendimento à intoxicação medicamentosa, fato ocorrido na rua Rio Grande do Sul, no bairro Santa Rita. Às 19 horas e 30 minutos, atendimento a incêndio florestal, fato ocorrido na estrada de acesso a Nossa Senhora do Carmo, interior da cidade de Marau, onde o mesmo foi contido com abafamento. Às 20 horas e 30 minutos, atendimento à agressão por ferimento de arma branca, fato ocorrido na Avenida João Posser, centro. Às 22 horas e 50 minutos, atendimento à colisão entre veículos e queda de moto, fato ocorrido na rua Pedro Ferlin, Jardim América, envolvendo um veículo VW Polo e uma motocicleta Honda CG 150 Titan, ambos com placas de Marau. Chamados do dia 19 de julho. Às 0 horas e 45 minutos, atendimento à convulsão, fato ocorrido na rua Vicente Riva, no bairro Santa Lúcia. Às 10 horas e 14 minutos, atendimento à queda de moto, fato ocorrido na rua João Posser, no bairro Jardim do Sol, envolvendo uma motocicleta Honda PCX 150 com placas de Marau. Às 14 horas e 3 minutos, atendimento a caso clínico, fato ocorrido na rua Irineu Ferlin, no bairro Centro. Às 17 horas e 32 minutos, atendimento a desmaio, fato ocorrido na rua Severino Ultramari Ferlin, no bairro Jardim do Sol. Às 18 horas e 30 minutos, atendimento a incêndio florestal, fato ocorrido na rua São José, no bairro São José Operário, sendo utilizado cerca de 4 mil litros de água para combate. Estes foram os principais chamados atendidos pelo Corpo de Bombeiros de Marau nas últimas 48 horas e informa a bombeiro Carla. Desejo a todos uma ótima semana e um bom dia.
0: Muito obrigada, Carla, pelas tuas informações, pela parte, né, de repassar aqui para a imprensa os detalhes do trabalho do Corpo de Bombeiros, de forma especial no final de semana. A gente tem algumas informações de estradas também, né, trazendo aqui com você a informação de que o cantor sertanejo Roger sofreu um acidente na BR-116 na madrugada desse domingo 19 de julho, após fazer um show em Porto Alegre. Conforme as informações que foram divulgadas pelo próprio músico em sua rede social, era por volta de 1 da madrugada quando o veículo Mercedes bateu na traseira do seu carro, fazendo com que ele perdesse o controle do veículo e saísse da pista. Roger e mais 2 ocupantes do carro se feriram sem gravidade, mas mesmo assim foram encaminhados para o atendimento médico em Sapucaia do Sul. o ocupante do veículo Mercedes, que teria batido no carro do Roger, fugiu do local. O cantor contou que quebrou o nariz e que teve ferimentos leves pelo corpo. Um dos ocupantes do seu carro foi atendido e liberado, enquanto o outro permanece em Sapucaia do Sul para exames. O cantor Roger, que tem família aqui do lado da gente, no município de Nicolau Vergueiro, e também familiares aqui em Marau, inclusive é irmão do cantor Giovanni Padilha, nosso parceiro aqui de Tua Rádio Alvorada. Então a gente deseja pronta recuperação aí para o Roger, também para os demais músicos que estavam com ele no carro, que sofreu um acidente aí na madrugada do domingo, logo após um show em Porto Alegre, acidente que aconteceu na BR-116. A gente deseja pronta recuperação. 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Agora 27 para as 9, já informações do Fórum de Educação de Marau.
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5: E hoje, o Bem Viver vai te ensinar a fazer uma receita caseira indicada pela Rachel Reiner, fundadora da marca famosa de beleza vegana nos Estados Unidos, a Sopoala. Anote aí os ingredientes. Uma colher de sopa de grãos de café moídos. Depois, uma colher de sopa de mel. Acrescente uma colher e meia de chá de aloe vera em gel e duas colheres de chá de suco de limão fresco. Misture o café e o mel até que se forme uma pasta e então adicione o gel e o limão. Agora, se você possui pele sensível, esqueça a fruta. Aplique no rosto e deixe por 10 minutos. A cafeína firma a pele naturalmente, enquanto remove gentilmente as células mortas. Em contrapartida, o aloe vera acalma a agressão física da exfoliação, deixando a sua pele mais viçosa.
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0: Vinte e três para as 9, 17 graus, informação das lojas Benoit, toda a linha de refrigeradores e de estofados, pessoal, em 20 vezes sem juros, com primeiro pagamento para 10 de outubro. 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
0: E hoje o fato está acontecendo lá no CTG Sentinelas do Pago, a abertura do Fórum Internacional da Educação já ocorrendo. O colega Eduardo Serri está por lá, conta pra gente do panorama do evento que segue, né, Dudu, até a próxima quarta. Bem-vindo ao

0: Acho que é muito importante para nós esse momento de bastante reflexão, de falar sobre educação. É um momento que a gente espera que acontece de 2 em 2 anos, muito bem pensado e elaborado para que contemple todas as áreas da educação e que todas as professoras possam sair da professoras e professores possam sair daqui com uma bagagem maior para o seu dia a dia.
1: O que que acontece ao longo desse fórum, secretária? São 3 dias, né? Então acontecem algumas palestras. Como é que funciona?
0: Sempre tem palestras, vai ter palestras manhã, tarde e tardinha. Vão ter apresentações dos nossos alunos das escolas de Marau. Então, é um fórum pensado para a gente poder mostrar um pouco o que a gente faz e também ouvir um pouco desses palestrantes que trazem algumas experiências diferentes na educação.
1: Muito bem, brigadão, secretária. E agora eu falo com a Maikele de Césaro, que é coordenadora da secretaria, né, Maikele? Quero que tu fale então mais ou menos quantas professoras e pessoal da área da educação, né, que não são só professoras, a gente tem também o pessoal da merenda, da limpeza, enfim, a comunidade escolar. Quantos estão aqui hoje? Bem-vinda.
2: Bom dia, muito obrigada. Sim, temos aí 1.100 inscritos no nosso Fórum Internacional de Educação, na sua nona edição. E são professores, atendentes de creche, atendentes educacionais, serventes, todas a equipe das comunidades escolares, tanto das escolas municipais quanto das privadas, que estão aqui no nosso evento.
1: Queria que tu falasse um pouquinho sobre a programação, então, desse evento. Serão 3 dias em locais diversos também, né, com vários palestrantes e atividades.
2: Exato, são 3 dias intensos de conhecimento e imersão. Iniciando hoje pela manhã, então, com a apresentação do ABB Comunidade. Em seguida, Léo Fraiman estará abordando a temática Escola Mais Família, Laços que Transformam a Educação. No turno da tarde, teremos a apresentação da Escola 28 de Fevereiro. Em seguida, a Orquestra do SESI. Após o palestrante Charles, que trará a temática do ensino das relações étnico-raciais. E à tardinha, teremos a apresentação do projeto de Libras. E em seguida, a Isabel Ferrari, jornalista, que trará a temática da inclusão amorosa. Isso para segunda-feira.
1: E para os próximos dias, tu consegue falar para a gente um pouquinho como vai ser? Segunda, terça e quarta, é isso?
2: Isso mesmo. Então, na terça-feira de manhã, nós teremos a apresentação da Carolina Gerardi, em seguida a palestrante Cláudia Erenice, que falará sobre os transtornos de neurodesenvolvimento. No turno da tarde, inicialmente, a apresentação da EMEI Paraíso Infantil, após o palestrante Ailton Dias, que trará a temática da escola como teia viva. Após o palestrante Raí Mota, que trará a temática das aprendizagens, avaliações SAEB e SAERS. E na tardinha, show aí com a caravana de ilusão, Tia Alzira e Nono Setembrino. E após o palestrante Lucas Ruffer, que trabalhará as temáticas aplicadas à tecnologia.
1: Muito legal. Esse é a nona edição desse fórum, né? Então, com certeza é um sucesso, porque não teriam 9 edições ao todo se não fosse, né? Eu quero que tu fale um pouquinho sobre como é para as professoras, como é que fica a devolutiva da secretaria, como elas recebem essas palestras, elas conseguem aplicar bem esses aprendizados, como é que funciona essa devolutiva pós-fórum?
2: Sempre tem algo que mexe e que toca o coração e também a questão do conhecimento para os professores. Por quê? Porque as temáticas são todas desenvolvidas mediante as sugestões dos profissionais de educação. Então, todas as temáticas que nós vamos trabalhar aqui no fórum, elas vieram de sugestões das outras edições. Então, a gente sempre busca, e também das realidades que estão sendo vivenciadas na sala de aula. As dificuldades que tem na sala de aula, a gente traz para debater no fórum.
1: Que legal. Vamos falar um pouquinho sobre a edição passada. A gente pode falar sobre isso também, porque foi a anterior, né? Qual foi a devolutiva dessa edição?
2: A devolutiva dessa edição, ela foi baseada no autismo, porque nós

0: Estávamos com uma era muito voltada para inúmeras crianças autistas chegando nas escolas e demandava esse conhecimento dos professores. Então, diversos palestrantes da edição anterior trouxeram essa temática, o que auxiliou e muito na sala de aula as práticas com as crianças autistas.
1: Só para frisar, Maikeli, tu falou da programação, tem locais diferentes a cada dia, né?
0: Na quarta-feira à tarde, nós teremos as oficinas, daí sim, é locais diferentes. Na CESURG, com as diversas áreas do conhecimento, no Cristo Rei, para atendentes de creche, educacionais e estagiários, na MF Frei Wilson, para serventes, e na Casa da Cultura, para anos iniciais e educação infantil.
1: Para finalizar, então, a gente falou então que nós temos 1.100 inscritos, né? Comunidade escolar em geral, isso abrange os pais que quiseram participar também? E se abrange, quem ainda deseja vir aqui, talvez acompanhar, pode ou era só diante da inscrição? Eu vi que tem o pessoal lá na frente, né?
0: Abrange os pais, sim. Tem uma oficina específica na CESURG para os pais, que é uma novidade. E também estamos com os pais aqui para assistir aos filhos, que logo mais se apresentarão. Então, sim, até porque a temática desse ano é Escola Mais Família, Laços que Transformam a Educação.
1: Obrigado, Maikeli. Eu só vou aproveitar para pedir para a secretária aqui, porque esse fórum impacta no recesso escolar também, né, secretária? Então vamos falar um pouquinho sobre o recesso, explicar para os pais que nós temos, por exemplo, algumas EMEIs que estão com atividades recreativas nesse período. Só explicar para quem nos escuta sobre o recesso escolar.
2: São os 3 dias de fórum, então todas as escolas estarão fechadas, municipais. Desculpa. Sim, as 3 escolas municipais estarão fechadas. Logo após, as EMEIs estarão abertas com atividades recreativas e as MFs ficarão em recesso até o dia 3 de agosto. Dia 3 de agosto, tudo retorna ao normal.
1: Obrigado, secretária Francinete Oneda e a Maikeli de Césaro, coordenadora da secretaria, pela atenção, por me receberem aqui no 9º Fórum Internacional da Educação. Assim, eu finalizo mais uma participação por aqui, devolvendo a programação da emissora, repórter Eduardo Serri, em nome de Zafari de Marau, das lojas Triunfante e dos postos Marau Norte e Marau Sul.
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4: Valeu, Dudu. Brigadão, tá? 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Eduardo Serri, nosso repórter da Unidade Móvel, que hoje faz esse trabalho especial lá junto ao Fórum Internacional da Educação, atividades desta segunda-feira no CTG Sentinelas do Pago. 12 para as 9. 17 graus, temperatura no centro de Marau. 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
4: Colega Vinícius Gaieschi conosco, temos uma campeã do mundo, Vini. Bem-vindo ao programa.
5: Salve, salve, você ligado na programação da tua Rádio Alvorada, uma excelente segunda-feira. um bom início de semana para você. Vamos trazendo os esportes por aqui. Chegou ao fim a Copa do Mundo de 2026 e a Espanha é a campeã do mundo desta edição. Uma seleção que jogou muita bola na final, foi completamente superior. A Argentina simplesmente finalizou apenas duas vezes na partida inteira e ambas somente na prorrogação. Foi um monólogo da Espanha do início ao fim. O melhor jogador da seleção argentina foi o goleiro Dibu Martínez e parou por aí. A Argentina não conseguiu achar saída em momento algum. Foi um jogo basicamente de gato contra rato, ataque contra defesa. Só deu Espanha durante a partida inteira. Um jogo muito de posse de bola, aquele tic-tac que a gente comentou, começando lá da parte de trás, passando muito pelo meio campo. O Rodri foi essencial novamente nessa partida final, foi eleito o melhor jogador da competição e a Espanha dominou do início ao fim. Talvez faltou um centroavante matador para a Espanha não precisar da prorrogação para vencer essa partida. Mas desde o início, a Espanha demonstrou que não daria chance nenhuma para a Argentina. A Argentina acabou tendo algumas chances somente no momento dos finais da prorrogação. Fora isso, não teve a menor chance. Uma atuação apagada do Messi, não conseguiu propor em jogo em momento algum, junto com toda a sua seleção argentina. Julian Álvarez praticamente não mexeu na bola. O Enzo Fernandes acabou sendo expulso no final do jogo também, uma expulsão bastante merecida. E fora isso, a Argentina não teve nenhum destaque. Como eu disse, venceu a seleção que jogou bola, que resolveu ser a protagonista da partida. E uma das seleções que a gente colocou lá no início da Copa como uma das favoritas acabou vencendo. A França ficou pelo caminho, eliminada justamente pela Espanha, que é merecedora completamente dessa conquista. A seleção de Cabo Verde conseguiu segurar essa Espanha na primeira rodada, a gente lembra disso. Foi uma campanha muito regular da Fúria Espanhola. Em momento algum fez uma partida brilhante, que encantou os olhos com goleadas, com jogo bonito, dribles, mas uma seleção eficiente. Essa posse de bola é letal, são muitos toques de bola até descobrir um buraco. A defesa adversária na final contra a Argentina teve várias chances justamente buscando esses botes errados dos adversários para ficar na cara do gol. Faltou hoje um pouquinho um centroavante artilheiro para mandar essa bola para a rede, senão podia ter sido 2 ou 3 a 0, mas foi assim durante toda a Copa. O Yamal não fez uma Copa brilhante, fez apenas um gol contra a Arábia Saudita, mas é um dos destaques dessa Copa do Mundo, um jovem jogador, uma jovem promessa do Barcelona, do futebol mundial, sendo campeão do mundo muito cedo. Eu montei rapidamente aqui a minha seleção da Copa do Mundo, eu quero compartilhar aqui com a nossa audiência muito qualificada e deixar para vocês também a sugestão, façam a seleção de vocês e deixem nas nossas redes sociais o que vocês pensam sobre quem deve compor a seleção dessa Copa do Mundo. Para mim, o goleiro é o Unai Simón da seleção da Espanha. Sofreu apenas um gol durante a Copa do Mundo, não tem como ser diferente. Para mim, a lateral direita fica um pouco complicada, porque o Pedro Porro foi muito bem, mas eu quero improvisar o Spence da seleção inglesa, que foi muito bem. A minha dupla de zaga fica com o Pau Cubarsí, que foi, para mim, um dos melhores jogadores da Espanha. Talvez tenha sido melhor que o Rodri. Eu fico aqui nesse questionamento, que eu não sei se o Rodri foi o melhor jogador da Copa do Mundo. Ele foi talvez um dos jogadores mais importantes da Espanha durante o Mundial, mas não sei se foi o melhor. Junto com ele eu coloquei o Lisandro Martínez na defesa pelo lado esquerdo e fechando o quarteto defensivo, o Cucurella. No meio campo eu coloquei o Rodri, o Dani Olmo da Espanha e o Bellingham da Inglaterra. E na frente eu tenho o Messi, Kylian Mbappé e como centroavante Erling Haaland. E o técnico dessa seleção seria o Luis de la Fuente, campeão espanhol. Na minha visão, essa seria a seleção da Copa do Mundo. A FIFA deve divulgar a sua seleção nos próximos dias. Mas no meu critério, são esses os 11 melhores jogadores desse Mundial. Muita gente boa acabou ficando de fora, como o próprio Pedro Porro que eu citei. mas para mim são esses os 11 melhores. O Mbappé se tornou o artilheiro, o jogador mais jovem foi o Kubarsik, que fez uma Copa espetacular, e o Rodri venceu o melhor jogador do torneio. Agora a gente vai ter que passar a borracha na Copa do Mundo, porque logo logo volta o Campeonato Brasileiro para a nossa dupla Grenal. O Grêmio já voltou a campo na última sexta-feira, mas agora foco total no Campeonato Brasileiro, Copa do Brasil e Sul-Americana. A gente vai sofrer um pouco essa adaptação, porque os jogos vão baixar muito de nível. A gente já viu isso acontecendo com o Grêmio na sexta-feira. A dupla Grenal deve sofrer bastante nesse retorno. A gente deve sofrer também, porque ver esses jogos não vai ser fácil. Mas a gente vai dar o nosso melhor e analisar os jogos sempre da maneira mais profissional possível e torcer para a dupla Grenal reencontrar, talvez não o bom futebol, porque a gente sabe que isso é um pouquinho mais complicado, mas quem sabe vitórias e terminar esse ano de 2026 de uma forma mais tranquila, sem se preocupar com o Z4 até o último instante, como aparenta que vai ser o caso do futebol da dupla Grenal. A gente tem muito futebol pela frente, muito Campeonato Brasileiro, muita Copa do Brasil, muita Sul-Americana, e você vai acompanhar todos os comentários aqui nas ondas da tua Rádio Alvorada.
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4: Valeu, Vini. Brigadão, tá? E é claro que a gente vai acompanhar, que a gente segue juntos nessa, né? O Vini volta logo mais a partir da 1h30 da tarde com nova edição do Na Torcida e amanhã aqui no Conectado. 3 para as 9, 17 graus, fechando o programa de hoje. Agradecendo a todos pelo carinho, mais uma vez com um abraço bem apertado pelo Dia do Amigo, que é nesta segunda-feira, 20 de julho. Até mais, gente. Paz e bem.

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5: 9 horas, notícias da hora. 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
6: A população de Lagoa Vermelha e da região tem a partir desta segunda-feira a oportunidade de decidir quais investimentos receberão recurso do governo do estado por meio da consulta popular. A votação segue até o dia 26 de julho e definirá a prioridade regional que será contemplada com recursos do orçamento do estado. Neste ano, o Coreia do Nordeste definiu 4 propostas prioritárias construídas com a participação dos municípios da região. Da Tua Rádio Cacique, de Lagoa Vermelha, Rudimar Galvão.
7: Na região de Soledade, um homem foi morto após ser atacado com golpes de faca e disparos de arma de fogo em Fontoura Xavier. A vítima foi identificada como Eduardo Nunes da Silva, servidor da Prefeitura do município. Ele chegou a ser socorrido e transferido ao Hospital Frei Clemente em Soledade, mas acabou não resistindo aos ferimentos. A Brigada Militar realizou buscas, porém nenhum suspeito foi preso até o momento. A Polícia Civil investiga a autoria e também a motivação do homicídio. Da Tua Rádio Cristal de Soledade, Kathleen Gox.
8: O Corpo de Bombeiros Militar atendeu uma ocorrência de incêndio em vegetação na área de lazer do CAT neste domingo em Vacaria. O acionamento foi feito por meio do telefone de emergência 193, após comunicação da Guarda Municipal e diversas ligações de moradores relatando a propagação das chamas. No local, os bombeiros constataram que o incêndio havia sido provocado por ação humana e atingia uma área de vegetação seca. A guarnição iniciou o combate para evitar que o fogo alcançasse as residências existentes nas imediações. Após cerca de 3 horas de trabalho ininterrupto, o incêndio foi controlado. Os focos remanescentes ficaram restritos a uma pequena área sem risco de propagação. Da Tua Rádio Fátima de Vacaria, Luiz Barreto.
9: Veranópolis está entre os municípios da Serra Gaúcha que recebem participantes do segundo multinacional pioneiro. Este evento é promovido pelos escoteiros do Brasil e reúne mais de 370 jovens e voluntários de 17 estados brasileiros. No município, a programação iniciou ontem, domingo, e segue até amanhã, terça-feira, sob a coordenação do Grupo Escoteiro São Luís Gonzaga. Durante a estadia aqui no município, os jovens de 18 a 22 anos participam de atividades voltadas à integração, ao conhecimento da cultura local e ao contato com atrativos históricos e turísticos. Após a etapa em Veranópolis, os participantes retornam a Caxias do Sul, cidade que concentra a programação principal do evento e a etapa de encerramento do encontro na quinta-feira. Da Tua Rádio Veranense de Veranópolis, Daniela Afonso.
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Que honra, que bênção. Estarmos juntinhos no Dia Mundial do Amigo. Gratidão pela sua grande, grande amizade. Bom dia de segunda-feira chuvosa, bom dia de mais uma semana, que seja uma semana de muita luz, de muita prosperidade, mas principalmente que seja uma semana de muitas e muitas bênçãos para todos nós.

0: Boa segunda-feira, boa semana, com paz, saúde, prosperidade e muitas bênçãos para todos nós, para você e sua família também de coração. 9:10, 9:10, Marau, temperatura de 15 graus. Pensamento da nossa segunda-feira diz o seguinte: o bom mesmo é quando a gente descobre que não precisa ser perfeito, que não precisa agradar a todos, que não precisa ter razão, que não precisa concorrer, que só precisa viver intensamente. Que pensamento maravilhoso para nossa segunda-feira. O bom mesmo é quando a gente descobre que não precisa ser perfeito, que não precisa agradar a todos, que não precisa ter razão, que não precisa concorrer, que só precisa viver intensamente. Bom dia para você, gratidão pela sua companhia, mas principalmente aqui a nossa gratidão a você, ouvinte, por fazer parte desta gigantesca audiência, tua Rádio Alvorada, cada vez mais líder em audiência em Marau, mas presente em 60 municípios de nossa grande região, com muito orgulho. 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Marau, temperatura de 15 graus, informa aqui no Temática. 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Por aqui chegando as informações.
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0: 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Começamos com a quina, vamos lá então. Quina. Quina acumulada em 10 milhões de reais, concurso 7.069. 13, 20, 33, 56 e 65,65. 13, 20, 33, 56 e 65,65. Quina acumulada em 10 milhões de reais. Também acumulada ficou a Loto Fácil. A Loto Fácil acumulada em 10 milhões de reais, concurso 3.739. Também acumulada ficou a Time Mania, acumulada em 4,5 milhões de reais, concurso 2.417. 08, 12, 51, 56, 72, 75 e 80. A mais milionária, acumulada em 75 milhões de reais, concurso 373. 10, 17, 19, 37, 40 e 50. Também acumulada ficou a Mega Sena. Mega Sena concurso 3.033. Mega Sena acumulada em 42 milhões de reais. Números sorteados da Mega Sena: 18, 21, 23, 43, 55 e 58. 18, 21, 23, 43, 55 e 58. Mega Sena agora acumulada em 42 milhões de reais. E por fim, o destaque para a Loteria Federal, extração 6.084. Quinto prêmio, 36.446, 36.446. O quarto prêmio, 1.743, 01.743. O terceiro prêmio, 33.914, 33.914. Segundo prêmio, 39.675, 39.675. E primeiro prêmio da Federal do seu fim de semana, 17.667. 17.667. 17.667. 9:15 com 15 graus.

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0: Muito bem, 9 horas 23 minutos.
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0: 9 horas 23 minutos, Marau com 15 graus.
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0: 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Kátia Valente, por aqui chovendo, hein?
2: Olá, pessoal. A semana começa com a atuação da frente fria alimentada pelo calor e pela umidade que os ventos em altitude trazem aqui para a região sul do Brasil e com isso começamos a semana com muita instabilidade atuando. Atenção aqui para as condições de chuvas e tempestades que podem acontecer por aqui ao longo desta segunda-feira. Essas tempestades estão associadas a chuvas que eventualmente podem ser bastante fortes, acompanhadas de rajadas de vento e também de queda de granizo. Ou seja, uma segunda-feira de muita instabilidade, muita tensão aqui para nossa região. Com relação às temperaturas, as máximas hoje oscilam entre 19 e 21 graus por aqui. Na terça-feira, segue essa condição de muita instabilidade atuando, uma atmosfera extremamente instável. Seguimos com a previsão de temporais, com chuvas fortes, chuvas que vêm novamente acompanhadas de descargas elétricas, podem vir acompanhadas também de rajadas de vento e queda de granizo. Nesta segunda e na terça-feira, rajadas de vento de 70, 80 km por hora, eventualmente podendo passar de 90. Não se descarta essas tempestades até mais fortes, de forma mais isolada, nesta segunda e também na terça-feira. Então, bastante atenção, pessoal, para essas instabilidades que predominam neste início de semana. Com a previsão do tempo, Kátia Valente.
0: Obrigado, Kátia. Boa semana para ti. Nove horas, 27 minutos, Marau, temperatura de 15 graus na sua supermanhã de segunda-feira chuvosa, dia 20 de julho. Hoje, brindando com todos vocês, o Dia Mundial do Amigo, o Dia Mundial da Amizade. E nesse clima, a gente recebe hoje, com muito carinho aqui nos estúdios, ao vivo, o Capitão Aires, que responde hoje pelo 3º Esquadrão da Brigada Militar, com sede em Marau, e responsável por 18 municípios de nossa região. Em destaque, nesta manhã de segunda-feira, um ano em que foram instaladas as lombadas eletrônicas no perímetro urbano de Marau e também, é claro, sobre os acidentes contabilizados neste primeiro semestre e até fazermos um balanço, um comparativo, né, capitão, em relação ao mesmo período do ano passado. No Dia do Amigo, bom dia, bem-vindo aqui, capitão.
3: Bom dia a todos os ouvintes da tua Rádio Alvorada. É uma satisfação muito grande estar aqui conversando com todos vocês nessa manhã de segunda-feira e um feliz Dia do Amigo a todos nós, né? Consideramos aí a comunidade, né? Como nossa verdadeira aliada, né? Então, por isso, podemos dizer que há uma amizade entre a Brigada Militar e a comunidade marauense.
0: Juntos pelo bem, né, capitão?
3: Com certeza, na mesma direção.
0: Capitão, podemos começar pelas lombadas, pode ser?
3: Claro, claro.
0: Uhum. Um ano já deste acontecimento?
3: Exatamente, exatamente. Como era de se esperar, né? Com o passar aí dos meses, a quantidade de infrações cometidas por excesso de velocidade nas lombadas eletrônicas reduziu drasticamente. Então, isso pode ser visto de dois vieses, né? Uma que ocorreu, sim, uma educação para o trânsito, no sentido de as pessoas procurarem, após terem sido autuadas, procurarem reduzir a sua velocidade no perímetro urbano, e também pelo motivo que acaba os locais onde as lombadas são instaladas, né, automaticamente as pessoas acabam memorizando onde estão essas lombadas e acabam muitos até nesses locais reduzindo e em outros locais onde não há lombadas, mantendo aí o seu hábito equivocado, né, de transitar em velocidade incompatível. Mas preferimos ver pelo lado positivo, né, de que as pessoas estão, porque as lombadas eletrônicas elas são apenas mais um meio de tentar conscientizar as pessoas, né, porque o excesso de velocidade, seja ele no perímetro urbano ou no perímetro rodoviário, é uma das principais causas de morte no trânsito, né? Isso é o principal objetivo de todos esses artifícios, né, que são usados aí. O principal objetivo é preservar vidas, né? Que se a pessoa, muitas vezes até não por culpa dela, vier a se envolver em um acidente, e se ela estiver em baixa velocidade, as chances, digamos assim, de sobreviver ou de acabar restando com lesões leves é maior, né? Então, esse é o principal objetivo.
0: Tivemos muitas multas aí nesse ano?
3: A média hoje de infrações por excesso de velocidade é em torno de 800. Né? Bem abaixo de 1.000 aí, então, bem diferente do que se apresentou lá no início. Se compararmos com julho, por exemplo, foi o primeiro mês de instalação das lombadas, foram 2.885 multas, né, expedidas, 2.885. Hoje são em torno de 800, então já reduziu mais de 2 mil multas, né, por excesso de velocidade. Claro, ainda temos aí alguns casos bastante graves e preocupantes, né, como, por exemplo, aí, condutores que sofreram uma constatação de velocidades muito acima de 100 km por hora no perímetro urbano. Então, isso é bastante grave, né? Esse condutor, ele, além da multa, que é pesada no bolso, ele muito provavelmente irá perder aí sua habilitação, se tiver, né, habilitação, ele irá muito provavelmente perder sua habilitação por ter excedido tanto, né, a velocidade na via urbana.
0: Capitão, um dos papéis do RAT, no caso aqui, a tua Rádio Alvorada, é ouvir a comunidade, a população. E o único questionamento feito para a gente aqui em relação às lombadas é a questão da velocidade de 40 para 50. Até conversamos com o poder público, foi questionada essa questão toda. Foi pensado fazer uma análise sobre essa questão. Qual é a sua visão sobre isso? 40 ou 50, o que seria melhor?
3: Olha, é preciso que, antes de mais nada...
0: E tem estudos técnicos para isso, né?
3: Exatamente. Não é uma liberalidade, digamos assim, ou da Brigada Militar, ou da Prefeitura, né, através da, seja da Prefeita, ou enfim, ou até mesmo do Poder Legislativo, alterar esse limite. Né? Isso...
0: Não tem esse poder, né?
3: Exatamente, não tem esse poder. Então, por mais que a Prefeitura queira, ou a Brigada Militar sugira, ou o Poder Legislativo encaminhe, né, um projeto de lei para alterar, não é possível. Só é possível alterar em Marau, né, de 40 para 50, se estiver a decisão embasada em um estudo técnico. Né? Então, um engenheiro de tráfego, ele precisa avalizar, precisa endossar essa decisão. Aqui em Marau, para que vocês terem a ideia, havia, ou há pelo menos ainda, o interesse do Poder Público Municipal em aumentar de 40 para 50. Porém, já foram realizados dois estudos técnicos com engenheiros diferentes, pedindo, né, a opinião e o embasamento para que se aumentasse, e ambos os estudos negaram. Ou seja, constataram que, considerando a quantidade de acidentes que ocorrem em Marau e considerando as características das vias, não é possível classificar as vias que são todas vias coletoras. Marau não há nenhuma via arterial. A via arterial, ela permite uma velocidade de até 60 km por hora. Então, todas as vias hoje em Marau, elas são consideradas vias coletoras e locais, né? Então, para que haja essa reclassificação de coletoras para arteriais, é preciso que o estudo técnico indique isso. E os estudos que foram encomendados, que foram solicitados aí pelo Poder Público Municipal, ambos disseram não. Não há, hoje, pela quantidade de acidentes e pelo fluxo de veículos que existe em Marau, não há possibilidade de alteração. Então, não adianta xingar, né, a brigada, xingar a prefeita ou os vereadores, enfim, porque não depende da vontade nossa, né? Talvez até por uma... E talvez nós estejamos equivocados em pensar assim, porque não somos engenheiros de tráfego, né? Então a gente tem que respeitar o estudo técnico de pessoas que estudaram para isso, né? Então, talvez nós, quando, ou o público em geral, quando pensa em aumentar para 50 km por hora, talvez esteja pensando que isso irá dar mais fluidez ao trânsito. Porém, a partir do momento que eu aumentar a velocidade de uma determinada via, as chances de que os acidentes que ocorrem naquela mesma via causem consequências graves, né, até mortes, é muito grande. É muito grande. Então, é melhor... Não que seja melhor, mas é menos pior eu acabar colidindo meu veículo a 30, 40 km por hora do que a 50, 60. As consequências podem ser muito. Então, por hora, está fora de cogitação o aumento de velocidade aí mínima, né? Ou melhor dizendo, velocidade máxima a 50 km por hora.
0: Aliás, eu não sei, mas há uma questão de que na cidade se ande a 40 km por hora, porque a 40 você tem toda... tem a chance de frenagem mais rápida também.
3: Com certeza, 10 quilômetros aí, embora pareça pouco, para o cidadão não vai mudar nada na vida dele. Não vai, se eu andar a 40 ou andar a 50, quanto tempo eu vou ganhar? As pessoas têm essa ilusão de que se andar um pouquinho mais rápido, vai acabar chegando antes. Muitas vezes se vê nas rodovias, né? A pessoa... força uma ultrapassagem, dá sinal de luz, né? E, nossa, parece que se ela não ultrapassar o teu veículo, eu muitas vezes acabo até saindo para o acostamento para deixar, vai, né? Aí, 5 quilômetros à frente, eu encontro essa pessoa parada praticamente atrás de um caminhão porque não consegue ultrapassar. Então, não vai mudar nada. É ilusão. Mas tem essa... isso talvez a psicologia explique melhor do que um mero capitão da brigada, né? Mas as pessoas têm uma certa ânsia de ser o primeiro, não conseguem ter um veículo à sua frente, tem que ultrapassar, nossa. Enfim, é complicado, sabe? Se nós formos pegar aqui os dados de acidentes de trânsito da cidade de Marau, comparados, eu trouxe os dados do primeiro semestre, tá? Uhum. Comparados aí com vários outros municípios da região. Claro, obviamente, não Passo Fundo, porque Passo Fundo é uma cidade com mais de 200 mil habitantes, então não tem um parâmetro de comparação. É uma cidade polo também de toda a região, né, que recebe muitos. O fluxo é muito... recebe muito veículos de fora todos os dias, né? Então essa quantidade acaba aumentando bastante. Mas vamos trabalhar com os dados aqui de Marau e os municípios que pertencem ao terceiro esquadrão. Tá? Nós tivemos no ano de 2026, aí no primeiro semestre, nós tivemos registrados pela Brigada Militar 238 acidentes de trânsito com danos materiais e 113 com lesão corporal. Isso em todos os 18 municípios. Desses 238 acidentes com danos materiais, 140 foram registrados na cidade de Marau. Então, somente a cidade de Marau tem mais do que a metade do total, né? E dos 113 com lesões corporais, 60 foram em Marau. O Amaral fechou aí o primeiro semestre com 200, exatamente 200 acidentes registrados pela Brigada Militar. Então, é importante que se diga também que muitas vezes os acidentes, principalmente os, aqueles com danos materiais, existe uma subnotificação. Porque muitas vezes os condutores acabam se entendendo, né, ou talvez porque um esteja com documentação atrasada ou sem habilitação, enfim, acabam fazendo um acordo e saem do local antes da brigada ser acionada. Muitos acidentes que ocorrem, acontece isso. Né, ou talvez até pela questão de ingestão de bebida alcoólica, que todo acidente de trânsito, seja ele com danos ou com lesão, o condutor ele é obrigado a ser submetido ao teste, ele pode negar, mas ele vai ser autuado, né, pelo artigo 65A, ele recebe uma multa aí de R$ 2.900 e também pode ter sua CNH suspensa, caso ele se negue ao teste do etilômetro. Então, todo acidente, a Brigada Militar oferta o etilômetro, e os condutores sabem disso. Então, muitas vezes o cidadão ali ele está sob efeito de álcool, para ele é vantagem fazer um acordo e não aguardar a chegada da viatura. Né? Então, existe uma subnotificação. Esses números que eu trouxe aqui de 140 com certeza são maiores. Naqueles com lesão, normalmente a brigada registra. Né? Nós tivemos aqui na região do 3º Esquadrão, que compreende os 18 municípios, 24

0: E isso nos deixa até um pouco frustrados, porque são inúmeras as ações que tanto a Brigada Militar quanto o Poder Público, enfim, os órgãos, né, a sociedade como um todo procura fazer aí durante o ano. São campanhas como Maio Amarelo, né, o setembro, nós temos a Semana Nacional do Trânsito. O próprio Poder Público possui um projeto muito bom, que é desenvolvido nas escolas, né, através de uma educadora, pedagoga, que leva informações. Talvez isso ainda não esteja trazendo resultados agora, mas com certeza,
1: Com o
0: né, com o
1: tempo, né?
0: passar dos anos, se trabalhando a educação para o trânsito desde as séries iniciais, talvez futuramente a gente consiga reduzir esses números. Porque, lamentavelmente, digo isso sem sombra de dúvida, o problema do trânsito não é o veículo. Não são as vias, não é a sinalização. O problema do trânsito é o condutor. Todo acidente de trânsito, ou um ou ambos os condutores cometeram alguma infração, né? Quem está nos ouvindo que se envolveu em algum acidente de trânsito vai concordar. Vai pensar, não, realmente, eu poderia ter prestado mais atenção para fazer aquela conversão à esquerda, ou poderia ter olhado melhor o retrovisor antes de sair do estacionamento, né? Poderia não ter avançado o sinal vermelho. Poderia ter andado um pouquinho mais devagar, ou então ele vai dizer que o outro condutor poderia ter feito isso. Se todos andassem respeitando as normas de trânsito e na velocidade adequada à via, né, sem mexer no celular durante a condução, com certeza os acidentes não aconteceriam. Então alguém está errado. E é aquela pecinha atrás do volante, não adianta pôr a culpa, porque o trânsito de Marau é horrível, a culpa é da prefeitura, a culpa é da brigada que não fiscaliza, sempre a culpa é do outro, né? Mas muitas vezes falta essa consciência,
1: E cadê a
0: né, do
1: minha
0: condutor.
1: parte? Cadê a minha
0: Fazer a
1: parte?
0: minha parte é comportamento, né? Precisa mudar o comportamento.
1: Capitão, um exemplo aqui. Algumas rodovias, perdão, algumas ruas da cidade que têm declive, por exemplo. Você colocaria o quebra-mola para descer e não para subir. Mas como o pessoal desvia ao descer o quebra-mola, então o pessoal coloca também a subir. Isso não existe, né?
0: Não tem
1: Não tem
0: lógica,
1: lógica isso, né?
0: não tem lógica um quebra-mola a subir, né?
1: É,
0: Porque
1: mas tem que
0: normalmente a
1: colocar
0: subir,
1: porque o pessoal abusa da velocidade subindo, né?
0: exatamente, dependendo do aclive, não é comum se empreender uma velocidade muito alta num aclive. Mas agora, se nós pensarmos numa motocicleta, por exemplo, uma motocicleta pode tranquilamente, dependendo do aclive, empreender uma velocidade aí de 100, cento e poucos quilômetros por hora. Então, o quebra-mola faria sentido nesse viés, né? Mas realmente, como bem disseste, vamos pegar o exemplo da João Posser. A João Posser é uma via onde se tem quebra-mola apenas de um lado da via e as pessoas desviam. A Brigada Militar, se tivesse aqui uma patrulha de trânsito para ficar monitorando isso aí, com certeza faria muito mais multas do que a lombada eletrônica. Aí nós temos pessoas que desviam a lombada eletrônica pelo acostamento, digamos assim, da via, né, para não ser flagrado. Aí o setor de trânsito foi lá e colocou aqueles tachões para evitar que se desvie. Os veículos não desviam, mas as motocicletas desviam. Então é o que eu estou falando, é o comportamento, né? Não adianta a pessoa pensar que os instrumentos ali de redução de velocidade tem que ser pensados para aquelas pessoas que andam certo, né? Elas têm que ser pensadas para evitar que sejam burlados pelos que procuram dar um jeitinho, né, de manipular isso. Então, muitas vezes, a pessoa que anda certo, que anda sem cometer infrações de trânsito, ela acaba sofrendo um certo prejuízo. Mas temos que pensar no todo, né, na coletividade.
1: E como é uma questão cultural, capitão, a gente tem que começar cedinho lá nas escolas. Então, todo projeto que é voltado para as escolas, que são no trânsito ou até outras questões também, temos que apoiar muito, não é mesmo?
0: Com certeza, com certeza. O futuro, todos sabem, né? Até uma redundância falar isso, né? Mas o futuro está nas crianças, né? Está nos nossos jovens. Então, isso serve para tudo,
1: É a
0: né?
1: nova sociedade do amanhã.
0: Exatamente. Tanto na questão do trânsito, quanto na questão da drogadição, enfim. A Brigada trabalha a questão da drogadição através do Proerd. Então, gostaríamos de poder também colaborar mais com essa questão do

0: nas escolas, né? Eu acho que isso é extremamente importante, mas sempre que temos oportunidades, levamos ao público aí orientações, enfim, né? Estamos à disposição também para palestras, enfim, que possam trazer uma conscientização, porque a gente sabe que a criança absorve muito mais as coisas, né? E tem aquele filtro moral, muitas vezes, de procurar fazer o certo. O adulto, ele sabe o que é o certo, mas ele acaba bloqueando e procura fazer aquilo que melhor convém. E a criança não. A criança, ela tem essa percepção, né, de que ela precisa fazer o certo. Então, se ela aprender corretamente, ela até, inclusive, vai procurar corrigir o adulto, né? Então, isso vai ser um aliado ali, vai ser um guarda de trânsito, muitas vezes, dentro do carro do pai, orientando: ó, pai, vai devagar, ó, o senhor bebeu, não dirige, né? Ou coloca o cinto, enfim.
1: Dizem que o caminho é a prevenção, então o caminho também é a educação. Pela educação, a gente constrói uma sociedade bem diferente, bem melhor para todos nós, com certeza absoluta. Capitão Aires, que responde então hoje pelo 3º Esquadrão da Brigada Militar, com sede em Marau, e responde por 18 municípios da região. Algo mais? Fico feliz da sua presença. Conte conosco no que for necessário aí.
0: Muito obrigado pela oportunidade, desejar uma ótima semana a todos, né? Esperamos que o tempo aí não nos assuste muito, né? E infelizmente quando ocorre chuvas, né? Ocorrem chuvas aí, a tendência de que a pista fique escorregadia, a tendência é que os acidentes acabem aumentando, né? Então, pedir às pessoas que tenham consciência, procurem sair um pouquinho antes de casa, né? Procurem controlar a ansiedade. E principalmente cordialidade no trânsito, né? Generosidade, cordialidade são palavras aí no Dia do Amigo que fazem todo sentido, né?
1: E
0: Então,
1: respeito, né, capitão?
0: respeito, respeito, né? Pensar que no outro veículo pode ter uma criança, pode ter uma pessoa idosa, né? A questão da faixa de pedestres, né? Não custa, né? Muitas vezes a gente sabe que as palavras convencem, mas os exemplos arrastam, né? Então, é muito comum as pessoas verem outros condutores parando para dar preferência ao pedestre e acabarem fazendo isso também por espelhamento, né, digamos assim. Então, as boas atitudes elas acabam contagiando, né? Esperamos que isso se reflita no trânsito também.
1: Boa sorte para o senhor. Boa semana.
0: Muito obrigado, boa semana, forte abraço.
1: 12 para as 10, o Temática volta na sequência com 16 graus agora.
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1: 9:50, Marau 16 graus, hora de...
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11: Eventos. De 20 a 22 de julho, ou seja, de segunda a quarta-feira, Marau realiza o 9º Fórum Internacional da Educação, com programação voltada a educadores, a equipes diretivas e a profissionais de diferentes setores que atuam nas escolas. A programação acontece no CTG Sentinelas do Pago, na CISURG, no Centro de Eventos do Colégio Cristo Rei e na Casa da Cultura de Marau. Na quinta-feira, dia 23 de julho, em Vila Maria, acontece a segunda feira do livro, no Salão Paroquial, a partir das 8 horas. Haverá apresentações teatrais, comercialização de livros e exposição de trabalhos de estudantes da cidade. No sábado, dia 27 de julho, no Flash Padel em Marau, acontece a primeira feijoada das padelistas, com torneio feminino durante o dia e à noite, feijoada e pagode. Rosana Costenaro para a tua Rádio Alvorada.
1: Obrigado, Rosana, pelas informações. 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Faltando agora 6:50 da manhã, 6:50, temperatura de 16 graus por aqui. 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Faltando 4 para as 10 da manhã, 4 para as 10, temperatura em 16 graus. E hoje...

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3: 10 horas, notícias da hora. 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Um homem morreu e outras 2 pessoas ficaram feridas em uma colisão frontal na noite de domingo na RS-317, em Redentora, no noroeste do estado. O acidente aconteceu por volta de 9 da noite. Conforme o comando rodoviário da Brigada Militar, um Uno seguia no sentido Redentora-Coronel Bicaco quando teria invadido a pista contrária. O carro, então, bateu de frente contra um Fiesta. O motorista do Uno, de 67 anos, e a passageira, de 66, foram socorridos e encaminhados ao hospital. O condutor do Fiesta também foi levado para atendimento médico, mas não resistiu aos ferimentos e morreu. Eleitores poderão pedir à Justiça Eleitoral o chamado voto em trânsito nas eleições 2026 a partir desta segunda-feira. Por esta modalidade, quem estiver ausente de sua cidade em outubro pode votar em outro ponto do país. O prazo para pedir o voto em trânsito termina em 20 de agosto. A opção estará disponível nas capitais e em cidades com mais de 100 mil eleitores. Os locais são definidos pelos tribunais regionais eleitorais. O pedido pode ser feito pela internet no site da Justiça Eleitoral, na opção autoatendimento eleitoral para quem já tem biometria cadastrada. Também é possível fazer a solicitação presencialmente em um cartório eleitoral com um documento oficial com foto. Quem estiver no mesmo estado, mas em outra cidade, pode votar para presidente da República, governador, senador, deputado federal e deputado estadual. Já quem estiver fora do estado onde vota, poderá escolher apenas o presidente da República. Tudo parece impossível até que seja feito. 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O presidente da Argentina, Javier Milei, decretou o feriado nacional mesmo após a derrota na final da Copa do Mundo. O dia das comemorações ainda será definido. Segundo o jornal argentino Clarim, a seleção está prevista para pousar no país no fim da tarde de hoje, segunda, e o feriado deve ocorrer amanhã, terça. 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
3: Próxima edição, às 11 horas.
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1: José Maculã. Você.

0: que é um grande guerreiro.
1: 10h10 da manhã, super manhã de segunda-feira, com chuvinho por aqui, 15 graus. Seguimos no Dia Mundial do Amigo, no Dia Mundial da Amizade. Gratidão pela sua amizade, pela confiança que você em cada dia deposita aqui com a gente. 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
1: 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Também com a gente no Temática, Marau, temperatura de 15 graus. 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O Temática traz informações da nossa Unimóvel na sua supermanhã de segunda-feira. Vamos lá então, com a vinhetinha chegando.
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1: O Temática, informações, colega Dudu.
3: Pessoal, nosso assunto agora é cultura italiana. A festa italiana de Marau já acabou, mas a gente sabe que a cultura italiana aqui no nosso município segue viva sempre ao longo de todo o ano. E agora, na terça-feira, dia 21, nós vamos ter aí a Assembleia Geral da Associação Marauense de Cultura Italiana. Quem fala conosco aqui agora é a Roberta Bassani Federici, que é a presidente desta associação. Roberta, bem-vinda à nossa programação.
4: Olá, ouvintes da tua rádio Alvorada, olá Eduardo. Realmente, nossa associação, a Associação Maranhense de Cultura Italiana, né, é uma instituição sem fins lucrativos e que já por vários anos é mantida pelo Coral Municipal Alegria Franciscana. Então, esta associação que agrega na sua essência a nossa italianidade, né, as questões da nossa etnia, ela é levada adiante, vamos dizer assim, pelo trabalho voluntário do Coral Municipal Alegria Franciscana. Então, nos nossos estatutos, diz que a cada 2 anos se deve ter novas eleições, então se organizar a Assembleia Geral para que todos os participantes possam, então, além de formar chapa, também escolher a nova diretoria. Então, isso acontecerá agora, então, na próxima terça-feira, dia 21 de julho.
3: Muito bacana. Roberta, tu é a atual presidente, né? Quero que tu fale sobre quem integra essa diretoria junto com você atualmente.
4: Bem, então, eu sou a presidente, a Classicância é a vice-presidente, a Vera é a primeira secretária, a Lurdinha é a segunda secretária, A Oneide é a primeira tesoureira, o Agenor Longo é o segundo tesoureiro. E no Conselho Fiscal nós temos o Ademar, a Delésia, a Marisete, a Ivete, o Hildo e o Neri. Como é uma diretoria muito atuante, é uma diretoria com um posicionamento de muita coesão, de uma participação muito efetiva. Esta diretoria foi até mesmo convidada para que continuasse o seu trabalho, né? Nós há mais de um mês estamos solicitando quem quisesse formar chapa, quem quisesse também dirigir, né? Presidir esse grupo, mas numa conversa entre os colegas, solicitaram para que essa diretoria então permanecesse, e aí nós vamos então ter a inserção de dois novos colegas. Então vamos continuar praticamente com a mesma equipe, pois vemos que há uma unidade, há uma conversa, na qual há um direcionamento voltado para o propósito, que é especialmente levar a cultura italiana adiante.
3: E é o sinal de um trabalho que com certeza é muito bem feito, não é mesmo, Roberta? Bom, então, já que é uma chapa única, né, não existe outra opção de voto, mas eu imagino que ainda assim seja bom que o pessoal vá até lá fazer a votação, correto?
4: Sim, então todos os integrantes, né, que são os integrantes do Coral Alegria Franciscana, estão então são convocados para estarem presentes para dar o sim ou não diante a este grupo que se forma. E também é importante dizer à comunidade que a Associação Maranhense de Cultura Italiana é uma associação aberta. Como eu falei, ela vem sendo mantida pelo Coral Alegria Franciscana. Pois o grupo também sente os benefícios de poder contar com esse estatuto que é realmente a essência também do trabalho do coral. Então, se na comunidade outros colegas gostarem de participar, devem então entrar em contato com a gente, participar do Coral Alegria Franciscana, automaticamente fará parte da Associação Maranhense de Cultura Italiana. Então, vai associar dois gostos muito, muito bonitos e voltados à área cultural, que é o gosto pelo canto coral e também o gosto da manutenção das nossas raízes culturais italianas.
3: A associação tem ligação também, Roberta, com as demais instituições que nós temos aqui em Mará, o Gemeládio, o pessoal do Núcleo Jovem também, o Coral Alegria Franciscana, a gente sabe que sim, com as demais organizações. Existe também uma relação oficial ou é mais uma amizade?
4: É mais uma amizade. Quando tanto também o Gemeládio estava para organizar a sua parte legal, vamos dizer, né? Nós percebemos que a associação tinha seu CNPJ, que a Banda Santa Cecília também o seu, o Coral Santa Cecília o seu também. E então, conversando com os colegas do Gemeládio, por bem, acharam melhor também ter uma associação com o seu estatuto próprio. Porém, há uma conversa entre todas, porque todos nós, todos somos voluntários, todos temos na nossa essência, nosso desejo de que Marau continue sendo uma cidade com a sua base étnica, aqui no caso italiana, né? Porque nós temos outras etnias, mas especialmente nós que somos da descendência italiana, é que todos nós, estando em instituições, vamos dizer, separadas, o nosso objetivo é comum, é levar adiante a cultura italiana, é participar dos eventos, é auxiliar na organização das festas italianas. Foi muito bonito agora também no Festival Nacional do Salame, os amigos do Gemeládio fizeram um trabalho maravilhoso. Então, cada um, vamos dizer, alguns de repente com um propósito bem característico, como é o nosso, que é o canto coral, que é a gravação de clipes, que é a gravação de músicas, de documentários com a temática cultura italiana. Outras instituições também prezam pela mesma linha mestra, que é a preservar e divulgar a cultura italiana e participar, então, com bastante boa vontade e eficiência em todos os festejos e toda a programação ligada à cultura italiana do município.
3: Que bacana, Roberta. Então, para quem deseja votar, como é que vai funcionar? Onde é que vai ser o local de votação? Também o horário.
4: Bem, então, nós vai ser dia 21/7, então, na próxima terça-feira, a partir das 19 horas, na rua Irineu Ferlin, 470, onde estaremos lá, então, com, como diz o Estatuto, primeira chamada, organizando a ata, e, no caso, todos os colegas, todos os amigos que participam do Coral Municipal Alegria Franciscana, que fazem parte da associação, também estão aptos, então, para votar e que saia, então, que essa diretoria possa, então, continuar fazendo o seu trabalho, como eu disse, todo mundo voluntário, mas com um afeto pela nossa italianidade, que é o que nos faz trabalhar com tanto gosto e com tanta alegria, pois, afinal, a Associação Maranhense de Cultura Italiana e Coral Municipal Alegria Franciscana objetiva, então, que as histórias dos nossos nonos, que a vinda para cá, que todo o legado deles possa ser levado adiante, no nosso caso, especialmente, através do canto folclórico italiano.
3: É lindo mesmo, a gente que acompanha de perto vê esse amor que vocês têm em manter a nossa cultura italiana viva. Roberta, aproveitando só para finalizar aqui, quem nos escuta agora que tem interesse em fazer parte tanto da associação ou também do coral, como é que faz? Vai atrás de quem? Fala com quem?
4: Nós somos um grupo, Eduardo, de quase 30 coralistas, né? Nossa regente é a Maura De Carli, e todos nós somos o coral, todos nós somos a associação, não é? Porque há uma diretoria que todo mundo convida todo mundo, então todos que desejam, que gostem de cantar especialmente, até alguns dizem, é engraçado porque uns dizem, ah, eu não vou no coral porque eu não tenho voz, e aí a gente brinca, a gente diz assim, mas você fala? Bom, se você fala, você tem voz. E aí a tua voz, né, é melhorada, a tua voz é preparada para cantar a quatro vozes, como é no caso do nosso coral. Então, gosta de cantar? Será muito bem-vindo, nossos ensaios são na terça-feira, lá na Capela do Convento. Nós somos, então, como eu disse, um grupo já de 44 anos que existe o Coral Alegria Franciscana, ele se formou antes ainda da Associação Maranhense de Cultura Italiana. E todos, já somos um grupo bastante conhecido, todos convidam, sabe, de alguém que gosta, é convidado, e se alguém gosta, chega lá que será muito bem-vindo. E nós somos um grupo que gostamos de pessoas que queiram especialmente participar com o seu carinho por uma causa que é o canto folclórico, a música e a cultura italiana na sua essência.
3: E é uma atividade muito bonita, eu vou te confessar que ao longo da programação, né, você sabe que eu acompanhei de perto aí, e o Sim. encontro de corais foi de longe a minha parte favorita, é lindo, lindo, muito lindo ver vocês lá cantando. Roberta, muito obrigado Olha por só, aceitar conversar com a gente aqui, pode dar o teu recado final para quem nos escuta.
4: Ah, então tá bem, então só para dizer, nesse domingo nós fomos a Garibaldi, com alguns integrantes do Coral Alegria Franciscana, recebemos as duas cineastas que estavam no mês passado aqui, final de maio, início de junho, estavam aqui na nossa cidade para organizar, então, as filmagens de um documentário encomendado pelo consulado, já que o cônsul Valério Caruso está terminando seu mandato. E nós acompanhamos os cineastas, foram dois dias assim, de muito trabalho, mostrando aspectos de Marau e muito especialmente a música folclórica, porque a região norte de Marau é referenciada pela forma como leva adiante a música folclórica. Logo mais, esse documentário vai estar disponível a todos, nós assistimos de primeira mão nesse domingo. E assim, emociona ver a quantidade de imagens e o próprio depoimento da nossa regente, a professora Maura, falando sobre a música. Então, é uma referência, é um documentário que vai pelo mundo e que está lá, Amaral, e muito especialmente o Coral Alegria Franciscana sendo representado. Então, isso também nos orgulha e mostra que esse trabalho que estamos fazendo há tantos anos são sementes que se lançam e nós não temos dimensão aonde vai chegar, só que a proposta vai realmente sendo levada adiante. Então, aquele que gostar de cantar será muito bem-vindo. Além do coro ser bastante alegre, estamos sempre em turnê, sempre temos muitas atividades. e também no município, que estamos sempre atuantes em tudo que o município nos solicita. Será um prazer a companhia de todos. Eduardo, muito obrigada pela oportunidade, obrigada mais uma vez à tua Rádio Alvorada também, por propor espaços, especialmente para a nossa associação e para o nosso coral. Um abraço a todos.
3: Um abração, muito obrigado, Roberta. Bassani Federizzi, a presidente, então, da Associação Marauense de Cultura Italiana, que realiza na próxima terça-feira, dia 21, a sua Assembleia Geral e eleição da nova diretoria. Devolvendo a programação da emissora, repórter Eduardo Serri.
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2: 17 graus.
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11: Agora são 10 horas e 31 minutos, Marau, temperatura de 15 graus. 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
11: 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E hoje, gente, hoje eu trago aqui 9 benefícios para quem consome a batata doce. Atenção, hoje, pesquisando aqui, encontrei 9 benefícios para quem consome a batata doce. A batata doce pode ser encontrada nas cores branca, creme, laranja ou roxa, que variam no sabor e no teor de antioxidantes. Esse tipo de batata pode ser consumida cozida ou assada e também pode ser usada no preparo de mousses ou ainda como farinha para pães e biscoitos. Repito, a batata doce pode ser encontrada nas cores branca, creme, laranja ou roxa, que variam no sabor e o teor de antioxidantes. Esse tipo de batata pode ser consumida cozida ou assada e também pode ser usada no preparo de mousses ou ainda como farinha para pães e biscoitos. Vamos então aos novos indicadores, os novos benefícios para a sua saúde. Primeiro, previne o envelhecimento precoce. A batata doce, principalmente a de cor laranja ou alaranjada, tem ótimas quantidades de beta-carotenos, que são convertidos no organismo em vitamina A. Além disso, por ser um vegetal rico em vitamina C, um potente antioxidante que protege as células do corpo contra inflamações e radicais livres. A batata doce promove uma pele mais firme e sem rugas. 2. Equilíbrio à saúde do intestino. Por conter fibras solúveis e insolúveis, especialmente quando consumida na forma cozida e com a casca, a batata doce ajuda a formar o bolo fecal e estimular os movimentos do intestino, combatendo a prisão de ventre. Além disso, a batata doce funciona como um prebiótico natural, pois é fonte de alimento para as bactérias benéficas do intestino, ajudando a equilibrar a flora intestinal, tratando e prevenindo a prisão de ventre. 3. Evita a diabetes. Apesar de ter boas quantidades de carboidratos, a batata doce também possui fibras que ajudam a diminuir a velocidade de absorção do açúcar após as refeições, evitando os picos de glicose no sangue. Esta propriedade da batata doce é fundamental para ajudar a evitar a diabetes. No entanto, para evitar a diabetes, é fundamental também manter uma alimentação saudável e praticar exercícios físicos regularmente. 4. Promove o ganho de massa muscular. A batata doce é uma ótima fonte de energia e por isso é muito consumida por quem pratica atividade física, ajudando no ganho de massa muscular. Por ter boas quantidades de fibras, o carboidrato da batata doce é liberado gradativamente, sendo uma ótima opção para quem precisa ter energia para longos períodos de treino. 5. Ajuda na perda de peso. A batata doce pode ajudar na perda de peso, pois é um alimento com fibras que aumentam o tempo de digestão dos alimentos no estômago, aumentando a sensação de saciedade e diminuindo a ingestão de alimentos. 6. Previne doenças do coração. O que, que achou, hein? Batata doce também previne doenças do coração. A batata doce, especialmente a roxa, é rica em antocianinas, um tipo de antioxidante que melhora as funções das veias e diminui a formação de placas de gordura nas artérias, prevenindo doenças como o derrame, o infarto e a aterosclerose. Além disso, por conter potássio, a batata doce ainda ajuda a eliminar, pela urina, o excesso de sódio do organismo, evitando a pressão alta. 7. Equilibra os sistemas imunológicos. Por conter altas quantidades de vitamina C, beta-caroteno e antitocinianas, a batata doce tem ótima ação antioxidante no organismo, equilibrando o sistema imunológico ao ajudar a fortalecer as células da defesa ou de defesa. 8. Diminui o risco de câncer. A batata doce tem ótimas quantidades de fibras importantes para fortalecer as bactérias benéficas no intestino e manter o equilíbrio da flora intestinal. Além disso, a batata doce contém antioxidantes como vitamina C, beta-caroteno e também antocianinas, que protegem as células contra os radicais livres, ajudando a diminuir o risco de câncer no intestino. E ainda, o 9 aqui, promover a saúde visual. A batata doce é rica em beta-carotenos e antocianinas.

0: os 9 benefícios que ajudam a saúde da gente consumindo batata doce, previne o envelhecimento precoce, equilibra a saúde do intestino, evita diabetes, promove o ganho de massa muscular, ajuda na perda do peso, previne doenças do coração, equilibra os sistemas imunológicos, diminui o risco de câncer e promove a saúde visual. 18 para as 11, maior temperatura em 17 graus. Não esqueça de que também, além de uma boa alimentação, é importante, é indispensável a prática de exercícios físicos regularmente. 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
4: 17 graus. 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
1: Muito bem, gente. 13 para as 11, 13 para as 11. Marau, temperatura neste momento está em 17 graus. Temperatura neste momento está em 17 graus. 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
1: 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E aqui, na temperatura do Temática, nós temos aqui a presença da clínica. No Temática, temperatura é 17 graus. 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No Temática, informações do nosso quadro aqui,

0: Agora faltando 10 para as 11, 10 para as 11, Marol, temperatura neste momento é de 17 graus. Estamos hoje então vivendo o Dia Mundial do Amigo, o Dia Mundial da Amizade. Mais uma vez aqui destacando para você o pensamento da nossa segunda-feira, que diz o seguinte: o bom mesmo é quando a gente descobre que não precisa ser perfeito, que não precisa agradar a todos, que não precisa ter razão, que não precisa concorrer, que só precisa viver intensamente. O bom mesmo é quando a gente descobre que não precisa ser perfeito, que não precisa agradar a todos, que não precisa ter razão, que não precisa concorrer, que só precisa viver intensamente. No Temática, informações da sua supermanhã de segunda-feira, informações aqui no Temática, informações para você que nos acompanha nesse momento. O balcão de empregos.
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0: Para você que está em busca de empregos, o Cine de Marau tem vagas na indústria metalúrgica para alimentador de linha de produção, na indústria frigorífica para auxiliar de linha de produção, magarefe, inspetor de qualidade, cozinheiro e auxiliar de cozinha. No comércio, para representante de vendas com carro próprio e atendente de farmácia. Em supermercados, para operador de caixa, fiscal de caixa e auxiliar de padaria. Na indústria em geral, para soldador, operador de máquina, auxiliar de costura, auxiliar de rotomoldagem, trabalhador para laticínios e operador de empilhadeira 1. E em serviços, para eletricista auxiliar de manutenção, vigilante, auxiliar mecânico de manutenção, auxiliar administrativo, analista financeiro, coordenador de equipe para coleta de sucata, técnico de enfermagem, auxiliar de carga e descarga, pedreiro, servente, auxiliar de cozinha e motorista para caminhão C, além de revisor de tecidos e frentista. Lembrando que para se candidatar para as vagas, você deve ir até o Cine com o seu documento pessoal e fazer o seu cadastro para ser encaminhado para as entrevistas. O Cine fica na rua Irineu Ferlin, número 658, no centro, junto à Prefeitura Municipal de Marau. Júlia Berghetti Xavier para a tua Rádio Alvorada.
1: Obrigado, Júlia, pelas informações. Faltando 6 para as 11, Marau temperatura em 17 graus. Com a gente aqui no Temática. 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No Dia Mundial do Amigo,

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5: 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A Ucrânia lançou mais de 400 drones contra Moscou, a capital da Rússia, a sua região metropolitana, na noite deste domingo. A ofensiva ocorreu horas após a Rússia bombardear Kiev e outras cidades ucranianas com mísseis balísticos. Nos últimos meses, os dois países vivem um ciclo implacável de ataques de retaliação mútua em uma guerra que já dura 4 anos. De acordo com autoridades de Moscou, 10 pessoas ficaram feridas no ataque ucraniano, que provocou um incêndio em um importante complexo industrial que também atingiu residências e infraestruturas civis em Domodedovo, Podolsk e Odintsovo. Nas últimas semanas, as forças russas intensificaram os ataques com mísseis balísticos contra Kiev e outras cidades, visto que a Ucrânia está com poucos sistemas de defesa aérea projetados pelos Estados Unidos, essenciais para interceptá-los. 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Um incêndio atingiu uma casa de 2 andares na madrugada dessa segunda-feira, em Erechim, no norte do Rio Grande do Sul. Uma imagem de Nossa Senhora Aparecida foi encontrada intacta em meio aos danos causados pelo fogo. O fato chamou a atenção de moradores e das equipes que atuavam no local. Segundo o Corpo de Bombeiros Militar, ninguém ficou ferido. As chamas ficaram concentradas no andar superior da residência, que foi completamente destruído. A equipe conseguiu controlar o fogo antes que ele se espalhasse para o restante do imóvel. 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

0: Supermanhã de segunda-feira, dia 20, hoje contigo, celebrando esta data maravilhosa, Dia Mundial do Amigo, Dia Mundial da Amizade.
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0: 11 horas, 8 minutos, Barão 17 graus. Você nem imagina o quanto você é especial pra gente.
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0: 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O Temática segue por aqui, trazendo agora, na sua segunda-feira,
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0: 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Vamos então às cotações. As cotações da sua segunda-feira aqui no Temática.
3: E nós iniciamos com as cotações dos grãos que são comercializados em sacas de 60 quilos. A soja, R$ 124,00, o milho, R$ 58,00 e o trigo, R$ 70,00. Demais produtos, boi gordo, R$ 12,90 ao quilo vivo, vaca gorda, R$ 11,50 ao quilo vivo, suíno tipo carne no preço integração, R$ 5,05 ao quilo vivo, suíno tipo carne no preço particular, R$ 5,38 ao quilo vivo, e o leite padrão, de acordo com a Emater, comercializado na região com o menor preço referência, em R$ 2,22 ao litro. Ana Lúcia Jacomini para a Tua Rádio.
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1: 11:18, Marau com 17 graus na sua supermanhã de segunda-feira com chuva. Vamos lá?
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0: Olá, pessoal. A semana começa com a atuação da frente fria alimentada pelo calor e pela umidade que os ventos em altitude trazem aqui para a região sul do Brasil e com isso começamos a semana com muita instabilidade atuando. Atenção aqui para as condições de chuvas e tempestades que podem acontecer por aqui ao longo desta segunda-feira. Essas tempestades estão associadas a chuvas que eventualmente podem ser bastante fortes, acompanhadas de rajadas de vento e também de queda de granizo. Ou seja, uma segunda-feira de muita instabilidade, muita atenção aqui para nossa região. Com relação às temperaturas, as máximas hoje oscilam entre 19 e 21 graus por aqui. Na terça-feira, segue essa condição de muita instabilidade atuando, uma atmosfera extremamente instável. Seguimos com a previsão de temporais, com chuvas fortes, chuvas que vêm novamente acompanhadas de descargas elétricas, podem vir acompanhadas também de rajadas de vento e queda de granizo. Nesta segunda e na terça-feira, rajadas de vento de 70, 80 km por hora, eventualmente podendo passar de 90. Não se descarta essas tempestades até mais fortes, de forma mais isolada, nesta segunda e também na terça-feira. Então, bastante atenção, pessoal, para essas instabilidades que predominam neste início de semana. Com a previsão do tempo, Kátia Valente.
1: Obrigado, Kátia. Boa semana para ti.
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1: 11 horas e 22 minutos, Marau com 17 graus. 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
8: 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Marau, temperatura em 17... Marau, temperatura em 17 graus. 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Segunda-feira, aqui está o professor Benhur Soares. Olá, professor.
9: Olá, espero encontrar todos muito bem. Essa semana, um cliente, amigo, me procurou, né? E disse, professor Benhur, deixa eu te falar. Tô sofrendo com cãibras agora, nessa época do ano. O que que acontece? Por que isso é maior agora no inverno? Por que que eu tenho que passar por essa provação? Pois bem, vamos entender um pouco, né? A cãibra, primeiro, ela é uma questão reflexiva do corpo, não é que a gente quer. É uma questão involuntária. O corpo realiza uma contração muscular muito forte, mas não relaxa. A contração é quando, por exemplo, eu estendo o braço para pegar um copo e eu trago na minha direção. Então, eu fiz uma contração, eu relaxo, eu largo o copo, eu solto. A cãibra, ela faz a contração e o músculo não volta. Em alguns lugares específicos, né? Geralmente, acaba se tendo a cãibra aí na panturrilha, parte posterior da coxa, às vezes uma cãibra abdominal ou na lombar, parte posterior das costas, né? E isso, de certa forma, é muito incomodativo. E ela é momentânea. A cãibra, ela é um espasmo doloroso do músculo por um determinado tempo, né? Depois o corpo, ele mesmo, vai se relaxando até o ponto que solta. Algumas pessoas fazem exercícios, fazem um alongamento local, contrário, para ir relaxando, isso também ajuda, mas às vezes pode até machucar. Mas vamos entender então a pergunta, né, desse cliente. A cãibra, ela é relacionada maior para as baixas temperaturas, porque o nosso corpo realiza uma ação, vamos dizer assim, chamada de vasoconstrição. O que que é isso? É uma redução no calibre dos vasos sanguíneos e dificulta a passagem do sangue oxigenado. E o corpo, ele reduz a irrigação sanguínea para os membros inferiores, pernas, né, os braços, o que está mais longe da parte central, reduz o sangue para mandar este sangue para os nossos órgãos vitais. Então, essa redução acaba gerando uma probabilidade maior de vir ter cãibra porque está com menos irrigação sanguínea. A outra questão muito clara, assim, para esse tempo de inverno, né, é a rigidez muscular. E essa rigidez está associada, assim, ó, você pode ver, às vezes, você acorda, nossa, tô todo endurecido. A gente tenta estender um pouco o corpo, parece que os músculos já estão endurecidos. Isso, rigidez muscular gerada pelo frio. O corpo mesmo se contrai, é como se a gente quisesse cruzar os braços, né? O corpo se contrai aproximando do coração, onde é mais quente. E aí, automaticamente, essa rigidez muscular aumenta o risco de cãibra quando nós fizemos uma extensão, fizemos um esforço muito brusco, o corpo pode responder reduzindo. E um terceiro aspecto ainda é a questão com a desidratação, a chamada desidratação invisível, né? Às vezes nós estamos dentro de uma sala, de um escritório, tem a climatização ligada, essa climatização gera um ressecamento e a gente não toma muita água agora no inverno, mas precisaria. Então, a falta de água gera essa desidratação invisível e pode ser um dos elementos que acaba gerando a cãibra. Bom, além disso, existe uma questão específica, né, para essa pessoa que nos procurou, que é a questão da idade. O avançar da idade, o sedentarismo, parar de se movimentar, de realizar seus exercícios frequentemente, gera então essa tal sarcopenia, né, que é a perda de massa muscular, e isso automaticamente faz com que a tua musculatura fique mais frágil e com o frio ela vai sentir mais essa relação de agressividade, vamos dizer assim, acaba gerando cãibra mais frequentemente. O passar da idade também gera o encurtamento de tendões e fibras, que gera uma rigidez maior e uma circulação menos eficiente. Claro que algumas pessoas de mais idade ainda têm alguns problemas com as medicações, que podem ser um fator que também gere cãibras mais frequentes. Bom, qual é o combo perfeito para cãibra? Bom, o combo é um aglomerado, né? Então, você ser sedentário, você ser um idoso e o inverno são três elementos muito próximos aí e que podem gerar a cãibra sim, e é um desconforto que momentaneamente gera para nós uma questão muito ruim, né? Mas o interessante é se manter com as atividades, se aquecer bem, manter o corpo aquecido, manter aí um agasalho quando iniciar as atividades físicas, evitando então maiores problemas, inclusive a cãibra. Ok? Reflitam sobre isso, fiquem bem e até a próxima.
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1: 18 para o meio-dia, 18 para o meio-dia, com 17 graus. Na sequência tem boletim paroquial. Bom dia para Neiva e Marcelo. Neiva e Marcelo dos Santos, Itapuca, aí que aproveita para deixar um abraço para a gente na passagem do Dia do Amigo. 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

0: Meu parceiro, meu amigo, buenos dias. Deixa eu ligar o microfone aqui, microfone 3, tá ligado agora.
1: Buenos dias.
0: Parabéns pelo nosso dia.
1: Parabéns pelo nosso dia. Sabe quanto vale um amigo?
0: Barbaridade, cara. Aí tu me pegou.
1: Quanto vale um amigo?
0: É, rapaz.
1: Não sei.
0: Não tem preço, né?
1: Acho que essa é a resposta.
0: Não tem preço.
1: Exatamente. Todos os que eu tenho, eu ganhei. E não estão à venda. Não estão à venda.
0: Muito obrigado.
1: Não tem preço.
0: Muito obrigado.
1: Então, um amigo não tem valor. Então, gratidão aí pelos amigos da vida, por ti, por todos os amigos da vida, né?
0: E você também está na minha lista, branca.
1: Amigo não tem preço porque não estão à venda.
0: Verdade. E essa aqui é baita música, né?
1: Baita música, olha...
0: Do Erlon Pericles e Elton Saldanha.
1: Elton Saldanha.
0: Amigos do tempo antigo.
1: Grandes amigos, grandes amigos. Mas eu sei que para comemorar o Dia do Amigo, tem uma outra música, né?
0: Uma outra música?
1: Outra música.
0: É?
1: É.
0: Ah, tá, lembrei.
1: Aquela.
0: Aquela?
1: Aquela.

0: Mas em pleno boletim paroquial, Macarena.
1: Macarena.
0: Tem um sentido essa música aqui ou não?
1: Parabéns aos campeões do mundo.
0: A los hermanos.
1: A los hermanos.
0: A los hermanos.
1: Ai, ai.
0: É uma das canções.
1: Venga el toro.

0: Barbaridade. É, e uma das canções curtidas pelos hermanos espanhóis é Macarena, né?
1: É verdade, é verdade. Então, que venga el toro.
0: Mas merecidamente, viu?
1: Merecidamente. Jogaram muita bola, é. Levaram um gol em toda a campanha da Copa do Mundo.
0: A Argentina estava jogando muito bem, muito com certeza bem. Absoluta, né?
1: Muito bem.
0: Mas uma seleção que não perdeu uma partida na Copa...
1: E ter levado um único gol em toda a Copa.
0: É uma marca impressionante nas Copas do Mundo.
1: Merecedora aí do título. É.
0: Sabe que cada drible que eu vi ali, eu me imaginava um cara de camiseta amarela jogando no meio ali, mas não deu certo. Não,
1: eu olhava lá e dizia, bom, se tivesse um de camiseta amarela, cada vez que a bola ia, gol. Voltava, ia, gol.
0: Não, mas a gente tem um caminho pela frente, olha.
1: Eu acho que tem que ser trabalhado. É raça.
0: É raça, não tem.
1: É raça.
0: Tem que voltar à raça dos anos 70.
1: Exatamente. É raça. Então,
0: Mas ontem, temos quatro anos pela frente, hein?
1: Ontem nós podemos acompanhar uma grande final da Copa do Mundo.
0: Uma verdadeira final.
1: Toque de bola, sim, sensacional. Então, eu acho que ontem dizia, eu estava assistindo e daí uma pessoa disse, agora tem que voltar a assistir os nossos times jogar. É, boca brava.
0: Sabe que esta expressão de ter que voltar a ver, né, e assistir nossos jogos do Brasileirão, vou te contar, dá uma dor no coração, hein? Pelo amor de Deus. Dá uma dor no coração, tia.
1: Barbaridade.
0: Mas que nada. Nós aqui, nós gaúchos, Inter e Grêmio. Os demais estados com suas competições com seus times aí. Mas
1: Acho que vai. Quem sabe
0: queira ou não, né? Não sou um expert em esporte, né? Mas queira ou não, a realidade dos nossos times no Brasil reflete a realidade da seleção brasileira. Em boa parte.
1: E eu arrisco dizer mais, Macula. É a realidade de um povo todo.
0: Sim, né? Porque envolve tudo, né?
1: É a realidade de um povo todo. Quando o individualismo ele é mais forte do que o grupo, o todo...
0: Aí não vai.
1: Nada funciona. Nada funciona.
0: Seja no esporte, na economia, na política...
1: Exatamente.
0: Em todas as áreas de um país.
1: Exatamente.
0: Tem que ter um conjunto todo.
1: Exatamente. É isso aí. E, infelizmente, o nosso país vive um momento profundo de individualidade. Aquilo que faz parte do rol da minha vida é bom. O outro não é bom.
0: Eu e mais eu.
1: E eu torço para o outro não dar certo para eu.
0: A primeira coisa, né?
1: É que o Cafu disse isso. Eu recordo exatamente aquilo que o Cafu disse. Eu fico torcendo para o outro fazer errado, para aquilo que o outro está fazendo dar errado, para que eu possa me sobrepor e mostrar aquilo que eu posso fazer. Aí o outro fica torcendo para aquele que está torcendo errado também fazer errado. E assim nós vivemos num país onde as coisas estão erradas e a gente continua torcendo pelo errado.
0: E aí a gente cresce de maneira errada.
1: Exatamente. O individualismo, ele é tenebroso, porque é um individualismo que torce para as coisas darem erradas.
0: E aí, em cima disso, se cria uma cultura, né?
1: Você cria uma cultura. E aí a gente fica dançando Macarena. Por quê?
0: Por quê?
1: Porque são os que nós olhamos para como o primeiro mundo e continuam sendo o primeiro mundo e nós continuamos sendo individualistas e achando que estamos certos. Muito bem. Uma das coisas que a gente tem que agradecer muito, hoje eu rezei muito no final de semana e pedi muita proteção para Nossa Senhora de Lourdes que afastasse de nós os temporais. Tem a chuva... Tem toda a problemática da chuva, mas o tempo feio, o vento foi embora, né? Com a graça de Deus. Então, agradecer é muito de estarmos livres de todos aqueles temporais que a equipe de meteorologia anunciava para a nossa região. Então, com a graça de Deus e a proteção de Nossa Senhora de Lourdes, nós estamos protegidos e que assim continue esta proteção. E iniciamos mais uma semana, hoje dia de Santo Apolinário, mais uma semana, dia do amigo, Então, começamos aí com uma música bonita pelo Dia do Amigo e, como já dissemos, amigo não tem preço. O amigo verdadeiro, aquele que caminha contigo lado a lado, nos bons e também nos momentos não tão bons. O Evangelho está em Mateus, no capítulo 12, versículos 38 a 42. Então, alguns doutores da lei e fariseus tomaram a palavra e disseram: Mestre, queremos ver um sinal realizado por ti. Jesus lhes respondeu: Uma geração malvada e adúltera busca um sinal, porém nenhum sinal lhe será dado a não ser o sinal do profeta Jonas. Porque assim como Jonas esteve 3 dias e 3 noites na barriga do monstro do mar, também o Filho do Homem estará 3 dias e 3 noites no coração da terra. Os habitantes de Nínive se levantarão com esta geração no julgamento e a condenarão, porque eles se arrependeram com a pregação de Jonas. E aqui está quem é maior do que Jonas. A rainha do sul se levantará com esta geração no julgamento e a condenará, porque ela veio dos confins da terra para escutar a sabedoria de Salomão. E aqui está quem é maior do que Salomão. Palavra da salvação. Glória a vós, Senhor. Meus queridos, mesmo Jesus tendo realizado vários sinais, e olha que não foram poucos, as autoridades religiosas e políticas da região, que eram os doutores da lei e os fariseus, eram incapazes de aceitá-los e reconhecê-los como o Messias. Na verdade, não o reconheciam nem mesmo como rabi, senão teriam seguido ao menos a sua palavra. O fato de usarem a expressão mestre como vocativo denota mais ironia ainda do que o discipulado. Queriam pôr Jesus à prova, mas ele responde com grande sabedoria, maior do que a do famoso rei Salomão. Jesus quer mostrar aos seus interlocutores que a fé, ela não nasce da visão. Não é consequência dos sinais, mas ao contrário. A fé deve preceder os milagres. É um pré-requisito para os sinais acontecerem. Todos os milagres narrados até agora por Mateus têm a fé como ponto de partida. Não é vendo o milagre que nós vamos ter fé. É tendo fé que o milagre acontece. Para que toda a vida seja pressuposta de um milagre, de uma bênção, é preciso ter fé. A fé não se vê, a fé se experimenta. A presença de Deus na nossa vida se experimenta, se vive profundamente. Lembramos nossa programação para a nossa semana. Hoje, 19 horas, missa na Igreja Matriz. Amanhã, terça-feira, 19 horas, na Matriz e também bairro Fátima. Quarta-feira, 19 horas, na Matriz. 19 horas também, Comunidade Nossa Senhora Desatadora dos Nós. A missa acontece lá no Parque Lauro Ricieri Bortolom, na cozinha, no Salão do Centro de Eventos. E às 19h30, Santo Expedito. Quinta-feira, 14h30, Caravaggio. 19 horas, missa na Matriz, em honra a Nossa Senhora Desatadora dos Nós, a novena. E 19 horas também, Santa Teresinha, missa da saúde. E também quinta-feira, nós teremos a Cucada do Cursílio. Sexta-feira, 16 horas, missa da saúde na Matriz. 19 horas, Santa Clara Colinas. 19 horas também, Santa Helena. E às 19 horas na Matriz, tem adoração do acampamento. No sábado, 14 horas, tem Cachoeirão, Gruta do Rio Maral e Gramadinho. Às 15 horas, Santo Antônio dos Triquês. Às 18 horas, Matriz e Divino Espírito Santo. E às 19 horas, Santa Catarina, bairro Fuga e Perpétuo Socorro no bairro Progresso. E no domingo, 8 horas, Matriz. 9 horas, Santuário de Lourdes, Guadalupe. E às 10h30, grande festa em honra a São Cristóvão, padroeiro do bairro São Cristóvão. Primeira festa da comunidade com o seu tradicional padroeiro. Então, São Cristóvão, o padroeiro da Nossa Senhora da Saúde, depois de algum tempo de reflexão, junto às famílias também, este ano a comunidade passa a ter como padroeiro oficial o padroeiro que leva o nome do seu bairro, São Cristóvão. Então, a imagem de São Cristóvão vai estar aqui na missa na Matriz às 8 horas da manhã. Logo em seguida, o pessoal vai levá-la em carreata até a comunidade e lá na comunidade tem a bênção dos veículos até o horário da missa e depois, então, A missa às 10h30, grande festa, primeira festa aí de São Cristóvão, padroeiro aí do bairro São Cristóvão. E 19 horas, Santa Lúcia, Salete na Rigo e também na Matriz. Segunda-feira, recordamos as diretorias, segunda-feira, no auditório tem a reunião do Conselho Pastoral Paroquial, o CPP, 19 horas, então, segunda-feira aí no auditório. E no final de semana, o ECC, Encontro de Casais com Cristos, aqui no salão, tem o seu retiro. Então, nossa prece, nossa oração por todos os encontristas do ECC que vão estar aí no final de semana fazendo o seu retiro. Tudo bem, Maculã? Tranquilo, no mais? Beleza? Então vamos almoçar, pedindo que o Senhor Deus nos dê uma semana tranquila, de paz, de luz. Estamos nessa semana só eu e o Frei Gabriel, então com tranquilidade e com paciência a gente vai organizando as coisas, né? O Frei Ivar amanhã de manhã vai fazer a cirurgia. Então, o Frei Ivar está em Caxias do Sul, na Casa de Saúde. Amanhã de manhã fará a sua cirurgia. O Frei Jaciro continua na Casa de Saúde para cuidado de saúde, agora enquanto é tempo de inverno. O Frei Edmar e o Frei Laércio estão fazendo o seu retiro esta semana. E depois, sábado, eles vão para a Praia Grande, onde nós teremos a ordenação do Frei Igor. Frei Igor será ordenado padre lá em Santa Catarina no sábado. Frei Igor trabalha aí em Soledade, esteve aqui na ordenação do Frei Sidmar. E então no domingo ele vai ser, sábado ele vai ser ordenado padre lá em Santa Catarina, aí Praia Grande. Então o Frei Laércio e o Frei Edmar vão estar representando nossa fraternidade lá na ordenação, rezando também aí pelo Frei Igor, que será ordenado padre aí no sábado. Então, nesta semana, eu e o Frei Gabriel vamos aí acompanhando toda a caminhada da paróquia, com calma, com a ajuda dos nossos candidatos ao diaconato, que vão nos ajudar aí nas nossas celebrações. Desejamos a todos um bom almoço, um bom dia, paz e bem e santa alegria.
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5: Paz e bem, meu irmão, paz e bem.
1: Estimados irmãos e irmãs, é meio-dia. E juntos vamos invocar a bênção de Deus sobre nós, nosso alimento e nossos trabalhos. Amado Pai, que neste meio-dia o Senhor possa me preencher com a sua luz e o seu amor. Que as bênçãos provindas do seu coração infinito possam me dar forças para continuar até o fim deste dia. Fortaleça minha fé. Torne inabalável minha consciência. Inquebrantável minha vontade de servir e trabalhar. Iluminado seja meu humor e minha felicidade. Passe na frente, Senhor, com sua força e fé, em todos os caminhos que eu percorrer até o final deste dia. Que eu possa, Senhor, perceber toda a Tua grandeza e a Tua presença em mim. Sopra o Teu Espírito dentro de minha alma, para que eu sinta o meu interior fortalecido com a Tua presença, minuto a minuto, hora a hora, dia após dia. Que eu sinta a Tua voz dentro de mim, e ao redor e em minhas decisões, que eu perceba qual a Tua vontade. Santo anjo do Senhor, meu zeloso guardador, se a Ti me confiou, a piedade divina sempre me rege, me guarde, me governe, me ilumine. Amém.
6: e por intercessão de Nossa Senhora, os santos e santas de nossas comunidades, que os anjos de Deus estejam à nossa frente para nos guiar, ao nosso lado para nos acompanhar, atrás de nós para nos proteger, acima de nós para nos iluminar e dentro dos nossos corações para abençoar. A bênção de Deus sobre todos os ouvintes e sobre o nosso alimento, em nome do Pai, do Filho e do Espírito Santo. Amém. Um bom almoço, um bom dia, paz e bem e santa alegria.
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0: Amigos, boa tarde. Estamos iniciando mais um programa com o patrocínio da Agropecuária Irmãos Ruá, Oral Unique, Aliança Variza, CBEM Indústria e Comércio de Cereais, TSR Tradição e Gambato Ford. 20 de julho de 2026, segunda-feira.
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0: Vamos conferir as condições do tempo com as informações da meteorologista Kátia Valente.
2: Olá, pessoal. A semana começa com a atuação da frente fria alimentada pelo calor e pela umidade que os ventos em altitude trazem aqui para a região sul do Brasil e com isso começamos a semana com muita instabilidade atuando. Atenção aqui para as condições de chuvas e tempestades que podem acontecer por aqui ao longo desta segunda-feira. Essas tempestades estão associadas a chuvas que eventualmente podem ser bastante fortes, acompanhadas de rajadas de vento e também de queda de granizo. Ou seja, uma segunda-feira de muita instabilidade, muita tensão aqui para nossa região. Com relação às temperaturas, as máximas hoje oscilam entre 19 e 21 graus por aqui. Na terça-feira, segue essa condição de muita instabilidade atuando, uma atmosfera extremamente instável. Seguimos com a previsão de temporais, com chuvas fortes, chuvas que vêm novamente acompanhadas de descargas elétricas, podem vir acompanhadas também de rajadas de vento e queda de granizo. Nesta segunda e na terça-feira, rajadas de vento de 70, 80 km por hora, eventualmente podendo passar de 90. Não se descarta essas tempestades até mais fortes, de forma mais isolada, nesta segunda e também na terça-feira. Então, bastante atenção, pessoal, para essas instabilidades que predominam neste início de semana. Com a previsão do tempo, Kátia Valente.
0: Muito obrigado, Kátia.
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0: As exportações do agronegócio brasileiro somaram 87,1 bilhões de dólares no primeiro semestre de 2026, o maior valor já registrado para o período. De acordo com dados do setor, o resultado representa crescimento de 6,2% em relação ao mesmo período do ano passado. A soja em grãos manteve a liderança entre os produtos exportados, seguida pelas carnes, produtos florestais, café e complexo sucro-alcooleiro. Juntos, esses cinco segmentos responderam por mais de 80% das exportações do agronegócio brasileiro. Entre os principais destaques do semestre, estão os recordes nas exportações de soja em grãos, carne bovina, carne de frango, farelo de soja, algodão, carne suína, bovinos vivos e café solúvel. Também apresentaram crescimento produtos como arroz, amendoim, mangas, feijão, óleo de milho, limões, melões e alimentos para animais domésticos. A China permaneceu como principal destino das exportações do agronegócio brasileiro, seguida pela União Europeia. Já os Estados Unidos ocuparam a terceira posição, mas registraram redução nas compras em relação ao primeiro semestre de 2025. As importações de produtos do agronegócio apresentaram leve queda no período, enquanto as compras de fertilizantes cresceram, refletindo a demanda por insumos para a produção agropecuária brasileira.
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0: Agora vamos acompanhar as informações do Mercado Agrícola com a Ana Lúcia Jacomini.
3: E nós iniciamos com as cotações dos grãos que são comercializados em sacas de 60 quilos. A soja, R$ 124,00. O milho, R$ 58,00. E o trigo, R$ 70,00. Demais produtos: boi gordo, R$ 12,90 ao quilo vivo. Vaca gorda, R$ 11,50 ao quilo vivo. Suíno tipo carne, no preço integração, R$ 5,05 ao quilo vivo. Suíno tipo carne, no preço particular, R$ 5,38 ao quilo vivo. E o leite padrão, de acordo com a Emater, comercializado na região com o menor preço referência, em R$ 2,22 ao litro. Ana Lúcia Jacomini para a tua rádio.
0: Muito obrigado, Ana.
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0: A indústria avícola do Rio Grande do Sul poderá reduzir o ritmo de produção de carne de frango e derivados. O alerta foi divulgado pela Associação Gaúcha de Avicultura, ASGAV, pelo Sindicato das Indústrias e Produtos Avícolas do Estado, a CIPARGS, e pela Organização Avícola do Rio Grande do Sul. De acordo com as entidades, a decisão é motivada pelo cenário de incertezas na economia nacional e internacional que tem impactado o consumo e elevados custos de produção. Segundo o setor, o elevado endividamento das famílias, o aumento das apostas online, as tensões geopolíticas, a alta do petróleo e a criação de novas barreiras comerciais estão entre os fatores que influenciam o mercado. As entidades também manifestam preocupação com a possibilidade de a União Europeia bloquear as exportações brasileiras de proteína animal a partir de 3 de setembro deste ano, a medida que poderá afetar diretamente o segmento. Conforme a ASGAV, o CIPARGS e a Organização Avícola do Estado, o momento exige uma avaliação estratégica por parte de produtores e indústrias para garantir maior segurança econômica às atividades. Entre as medidas em análise está a desaceleração da produção até que haja maior estabilidade no cenário econômico.
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0: Na Hora do Agricultor, a sequência das informações.
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0: A visão é responsável por cerca de 85% das informações processadas diariamente pelas pessoas, o que reforça a importância dos cuidados com a saúde ocular. De acordo com especialistas, muitas doenças que afetam os olhos podem ser prevenidas ou ter seus efeitos reduzidos quando diagnosticadas precocemente. A recomendação é de que a população mantenha consultas periódicas com o oftalmologista e realize exames de rotina que permitem identificar alterações antes mesmo do surgimento de sintomas. Entre as doenças que exigem atenção estão o glaucoma e a retinopatia, especialmente em pessoas com diabetes, condições que podem evoluir de forma silenciosa e comprometer a visão de maneira irreversível. A frequência das consultas deve ser definida pelo médico, levando em consideração a idade, o histórico de saúde e a presença de fatores de risco. Enquanto pessoas sem alterações oculares podem necessitar de avaliações em intervalos maiores, pacientes com doenças em acompanhamento podem precisar de revisões mais frequentes. Segundo os especialistas, manter a rotina de exames oftalmológicos é a principal forma de preservar a saúde dos olhos, permitindo o diagnóstico precoce e o início do tratamento quando necessário, reduzindo o risco de perda visual.
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0: A produção de ovos no Rio Grande do Sul poderá ser reduzida nos próximos meses. De acordo com a Organização Avícola do Rio Grande do Sul, ASGAV, CIPARGS, Ovos RS, representantes do setor avaliaram que o atual cenário econômico poderá levar produtores e indústrias a desacelerarem a produção. Entre os fatores apontados estão a instabilidade econômica, os reflexos do tarifaço que afetou as exportações de ovos para os Estados Unidos, o aumento dos custos de produção, especialmente com embalagens plásticas, e a maior cautela dos consumidores diante da economia. Segundo a entidade, caso esse cenário se mantenha, os efeitos poderão ser percebidos gradualmente na oferta de ovos no mercado. A avaliação é de que medidas para reduzir os impactos serão necessárias a fim de preservar o abastecimento. A ASGAV informa que ainda não há previsão sobre o tamanho da redução na produção, já que cada produtor deverá definir seu próprio plano de contingência. O setor também acompanha a recuperação das exportações afetadas após as restrições impostas por diversos países em razão dos registros de influenza aviária ocorridos no ano passado.
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0: 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O telefone é o 3371-0300.
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0: 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A Hora do Agricultor volta amanhã ao meio-dia. A todos, obrigado pela atenção e desejos de uma boa

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1: Oi, gente. Boa tarde para todos. Está no ar, a partir de agora, o No Ponto, desta segunda-feira, 20 de julho de 2026. Hoje é o dia do amigo, é o dia da amizade. Então, para você, amigo ouvinte, todo o nosso carinho. E o programa com muitas informações junto de você até às 14h, num oferecimento da Agroleite Centro Veterinário, que tem a mais completa farmácia veterinária aqui da nossa região. 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Meio-dia e 28, 18 graus de temperatura. 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Já teve chuva, ainda seguem as instabilidades aqui na nossa região. E a gente vai trazendo as informações detalhadas, inclusive a respeito das tendências do tempo e do clima aqui na programação. Além das informações de saúde, de esporte e os nossos comunicados. Iniciando com ela, a Hora do Recado.
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1: Convite para a missa. A saudade não tem data para acabar. A ausência de quem amamos deixa um vazio que o tempo não preenche. É eterna e é saudade. A saudade machuca mais a cada lembrança. 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E por mais esse ato de fé, a família agradece.
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1: 27 para 1, 18 graus, essa é a temperatura aqui no centro de Marau.

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1: Linda, né, que a gente ouviu César Oliveira e Rogério Melo de Vida e Tempo. Agora 23 para 1, 18 graus de temperatura, as informações da nossa Unidade Móvel, colega Eduardo Serri, falando para a gente da Assembleia Geral da Associação Marauense de Cultura Italiana, que acontece amanhã, inclusive com eleição, né, da nova diretoria.
2: Pessoal, nosso assunto agora é cultura italiana. A festa italiana de Marau já acabou, mas a gente sabe que a cultura italiana aqui no nosso município segue viva sempre ao longo de todo o ano. E agora, na terça-feira, dia 21, nós vamos ter aí a Assembleia Geral da Associação Marauense de Cultura Italiana. Quem fala conosco aqui agora é a Roberta Bassani Federisi, que é a presidente desta associação. Roberta, bem-vinda à nossa programação.
3: Olá, ouvintes da tua Rádio Alvorada, olá, Eduardo. Realmente, nossa associação, a Associação Maranhense de Cultura Italiana, né, é uma instituição sem fins lucrativos e que já por vários anos é mantida pelo Coral Municipal Alegria Franciscana. Então, esta associação que agrega na sua essência a nossa italianidade, né, as questões da nossa etnia, ela é levada adiante, vamos dizer assim, pelo trabalho voluntário do Coral Municipal Alegria Franciscana. Então, nos nossos estatutos, diz que a cada 2 anos se deve ter novas eleições, então se organizar a Assembleia Geral para que todos os participantes possam, então, além de formar chapa, também escolher a nova diretoria. Então, isso acontecerá agora, então, na próxima terça-feira, dia 21 de julho.
2: Muito bacana. Roberta, tu é a atual presidente, né? Quero que tu fale sobre quem integra essa diretoria junto com você atualmente.
3: Bem, então, eu sou a presidente, a Classicância é a vice-presidente, a Vera é a primeira secretária, a Lurdinha é a segunda secretária, a Unede é a primeira tesoureira, o Aginor Longo é o segundo tesoureiro. E no Conselho Fiscal nós temos o Ademar, a Delese, a Marisete, a Ivete, o Hildo e o Neri. Como é uma diretoria muito atuante, é uma diretoria com um posicionamento de muita coesão, de uma participação muito efetiva, esta diretoria foi até mesmo convidada para que continuasse o seu trabalho, né? Nós há mais de um mês estamos solicitando quem quisesse formar chapa, quem quisesse também dirigir, né, presidir esse grupo, mas numa conversa entre os colegas, solicitaram para que essa diretoria então permanecesse, e aí nós vamos então ter a inserção de dois novos colegas. Então vamos continuar praticamente com a mesma equipe, pois vemos que há uma unidade, há uma conversa na qual há um direcionamento voltado para o propósito, que é especialmente levar a cultura italiana adiante.
2: E é o sinal de um trabalho que com certeza é muito bem feito, não é mesmo, Roberta? Bom, então, já que é uma chapa única, né, não existe outra opção de voto, mas eu imagino que ainda assim seja bom que o pessoal vá até lá fazer a votação, correto?
3: Sim, então todos os integrantes, né, que são os integrantes do Coral Alegria Franciscana, estão, então, são convocados para estarem presentes para dar o sim ou não diante a este grupo que se forma. E também é importante dizer à comunidade que a Associação Maranhense de Cultura Italiana é uma associação aberta. Como eu falei, ela vem sendo mantida pelo Coral Alegria Franciscana, pois o grupo também sente os benefícios de poder contar com esse estatuto que é realmente a essência também do trabalho do coral. Então, se na comunidade outros colegas gostarem de participar, devem então entrar em contato com a gente, participar do Coral Alegria Franciscana, automaticamente fará parte da Associação Marauense de Cultura Italiana. Então, vai associar dois gostos muito

0: americana, que fazem parte da associação, também estão aptos, então, para a votar e quiçá, então, que essa diretoria possa, então, continuar fazendo o seu trabalho, como eu disse, todo mundo voluntário, mas com um afeto pela nossa italianidade, que é o que nos faz trabalhar com tanto gosto e com tanta alegria, pois, afinal, a Associação Maranhense de Cultura Italiana e Coral Municipal Alegria Franciscana objetiva, então, que as histórias dos nossos nonos, que a vinda para cá, que todo o legado deles possa ser levado adiante, no nosso caso, especialmente através do canto folclórico italiano.
1: Um abração, muito obrigado, Roberta. Bassani Federisi, a presidente então da Associação Marauense de Cultura Italiana, que realiza na próxima terça-feira, dia 21, a sua Assembleia Geral e eleição da nova diretoria. Devolvendo a programação da emissora, repórter Eduardo Serri.
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3: Obrigada, Dudu, pelas informações. 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

0: Beijo.
1: Agora 7:01, estamos com 18 graus de temperatura. 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Agora faltando 6:01, 18 graus no centro de Marau. 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E já o nosso espaço de saúde e de bem-estar aqui no programa.
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4: E hoje, o Bem Viver vai te ensinar a fazer uma receita caseira indicada pela Rachel Renner, fundadora da marca famosa de beleza vegana nos Estados Unidos, a Sopoala. Anote aí os ingredientes. Uma colher de sopa de grãos de café moídos. Depois, uma colher de sopa de mel. Acrescente uma colher e meia de chá de aloe vera em gel e duas colheres de chá de suco de limão fresco. Misture o café e o mel até que se forme uma pasta e então adicione o gel e o limão. Agora, se você possui pele sensível, esqueça a fruta. Aplique no rosto e deixe por 10 minutos. A cafeína firma a pele naturalmente, enquanto remove gentilmente as células mortas. Em contrapartida, o aloe vera acalma a agressão física da exfoliação, deixando a sua pele mais viçosa.
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1: Com o desejo de uma ótima tarde para todos. Você que está chegando agora aqui na nossa programação, ligando rádio, chegando pelo site, pelo aplicativo, na Alexa, nas outras plataformas de streaming, quem já estava conosco também, todo o nosso carinho. Hoje é segunda-feira, dia 20 de julho de 2026, o dia do amigo, o dia da amizade, esse sentimento que é tão lindo, que é tão nobre e que a gente agradece, né, por ter tantos amigos ouvintes também. Uma da tarde, 18 graus, informação da Casa do Colono e o momento em que falamos em saúde, em bem-estar, em qualidade de vida.
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1: Nesse horário, é a segunda edição do quadro, né? A primeira foi às 10h30 com o Zé Maculano temática. Agora aqui no Ponto, segunda edição do Saúde e Bem-Estar, um oferecimento do CD, o Centro de Diagnóstico de Marau. 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Hoje a colega Júlia Berguete Xavier é quem está conosco. E que assunto, Júlia, que você traz aqui para a nossa audiência?
12: A nossa conversa agora é também internacional. Estou recebendo aqui, para falar sobre saúde, a Divânia Conte, a Diva, que está aqui então para conversar sobre uma experiência que ela teve por meio da saúde. Primeiramente, te agradecer pela disponibilidade, Diva, de vir até aqui na rádio conversar com a gente. Tudo bem?
13: Tudo bem, Júlia. Um prazer, uma honra estar aqui, né, na minha cidade, Natal, para a gente poder conversar um pouquinho.
12: Isso, para o pessoal entender essa experiência internacional, vamos começar primeiro falando sobre a tua área de atuação. Porque a gente conversava também por WhatsApp antes aqui da entrevista e você trabalha com o método hipopressivo, é isso?
13: Isso, Júlia. Também trabalho com esse método dentro de um treinamento exclusivo que eu tenho voltado para as mulheres, mas o foco tem essa metodologia, né, dentro do meu treinamento. É hipopressivo, muita gente não conhece, mas ele carrega esse nome por trabalhar as pressões internas, né, gerir as pressões internas das cavidades, né, torácica, abdominal e pélvica, trazendo muitos benefícios para a saúde e para a estética abdominal da mulher.
12: Perfeito. Esse método ainda não é tão divulgado, então as pessoas não conhecem ele assim só pelo nome. Para tu explicar para o nosso ouvinte que está só nos escutando, como que ele funciona?
13: Então, o próprio nome já diz, né, um método. Então, dentro desse método, a gente tem todo um passo a passo de aprendizado. Eu costumo dizer para as alunas, a gente precisa passar por um ciclo de aprendizagem. Então, o método, ele carrega um treinamento voltado para postura e para respiração. Então, ele une as pautas de posturas, né, com o nosso corpo e com pautas de respiração. A gente traz uma respiração consciente. Uma respiração funcional. Como assim funcional? Porque nós temos sim uma respiração disfuncional. E com o aprendizado desse passo a passo de uma respiração, trazendo ela de forma bem consciente, ritmada para a caixa torácica, nós conseguimos melhorar muito o aspecto da nossa barriga, da nossa postura. Então, tudo começa pela respiração. Então, o próprio nome já diz, né? Hipo vem de baixo, pressivo vem de pressão. Então, ele vem é uma técnica que vem diminuir essas pressões internas. Então, através da respiração, quando a gente usa ela ao nosso favor, nós conseguimos conquistar aí resultados com a estética do abdômen. E eu costumo dizer também, Júlia, que eu fui minha própria aluna. Eu tive muitas mudanças depois que eu conheci a técnica. Isso tem em torno de 4 anos. E de 3 anos para cá, onde eu fui buscar as formações que eu venho aplicando. Então, apliquei em mim, eu fui percebendo muitas mudanças, não só no meu corpo, como na minha mente, porque a respiração, ela tem esse poder também, né? Dessa conexão que traz.
12: Muitas pessoas podem olhar, talvez, para imagens e pensar, ah, é só apertar a barriga, né? Porque para quem tá olhando, né, às vezes vem muito essa misticidade junto, de que é só puxar o ar, mas tem todo um estudo por trás, não é mesmo?
13: Sim, tem todo um estudo por trás, perfeito, Júlia, porque é uma técnica que é cientificamente comprovada, não é modinha. Uhum. Até porque, o que acontece? As mídias, influencer, blogueiras, enfim, né? Mostram muito o vácuo abdominal, a uhum. prática dele. Então, aprende e começa a aplicar, vê as mudanças acontecendo, né? Percebe as mudanças acontecendo e acaba divulgando. Então, para quem está olhando de fora, parece que é só sugar essa barriguinha para dentro. E não, nós temos um passo a passo. Até porque, eu costumo dizer, do efeito rebote também que pode acontecer, então, de fazer mal feito. Então, tudo sim, eu como profissional da área da saúde, eu preciso, né, me posicionar, que não é o vácuo, ele é uma ferramenta maravilhosa, mas o vácuo, ele faz parte do método, ele faz parte da técnica, e ele é apenas 20%, né, o que muita gente acha que é o contrário. Todo o restante são todas as pautas de respiração, as posturas, as ativações, a gente trabalha com o sistema facial. Então, nós conseguimos ótimos resultados, mas a gente precisa respeitar o que vem aí por dentro aí do método em si, não somente o vácuo abdominal, que sim, é o que chama mais atenção, mas tem ciência por trás aí dessa técnica.
12: Então, a gente tem aqui toda a parte postural, respiração, e tu acabou de me falar facial também. Como que funciona? A gente sabe que o nosso corpo é uma máquina complexa. Então, nós trabalhamos em conjunto. Como que funciona esse método nessa parte de facial que tu me comentou?
13: Isso. Então, é o facial não é a ver com face, né? É sistema facial.
12: Perfeito.
13: O sistema facial é tudo o que recobre por trás aqui da nossa pele. Nós temos, então, tudo que recobre os nossos órgãos, os nossos, as nossas vísceras, as nossas células. Nós temos as camadas de fáscia.
12: Perfeito.
13: De uma maneira mais simples, assim, para explicar, é como se eu retirasse, imagina que o corpo humano, eu vou aqui no meu corpo e vou retirar toda essa minha pele. É como se eu tirasse uma capa. Imagina eu retirando toda essa capa. Então, tudo que reveste os nossos órgãos, nossos tendões, nossos músculos, é tecido facial riquíssimo em colágeno. Por isso que muitas vezes você está praticando exercício, dependendo do movimento que você está fazendo. Por exemplo, estou movimentando o braço e estou sentindo lá meu dedão do pé. Porque sim, nós não temos nada solto. E o hipopressivo, ele tem muito estudo voltado com o sistema facial. Então, nós alcançamos pelas ativações que a gente vai fazendo durante as posturas, e que é uma série, né? São mais de 60 posturas dentro da técnica, que a gente consegue alcançar esse sistema facial. Então, por isso que melhora bastante também o alívio de dores, de dores na lombar. Então, posso falar um pouquinho também sobre quais, então, os benefícios, né, Júlia, que...
12: Essa era a minha próxima pergunta, porque a gente está falando muito sobre o método, mas o que ele traz de benefício para quem que está engajado, para quem realmente está fazendo da forma correta?
13: Isso, os benefícios já são percebidos. Vou começar pela primeira semana. O que que a gente já percebe? Intestino funcionando. Então, as mulheres têm muito essa questão, né, da constipação. E por todo esse movimento visceral, que acontece por conta da movimentação do diafragma, ele é nosso protagonista na metodologia hipopressiva. Então, nós conseguimos, ele funciona, na verdade, como um motor visceral. Então, na primeira semana, intestino vai perceber melhoras, principalmente para quem tem esse problema, vai perceber. Então, que ele vai funcionar melhor. Melhoras de dores na lombar, porque a gente trabalha a musculatura profunda. Então, hipopressivo trabalha foco na musculatura profunda do nosso centro do corpo, que é o nosso transverso. Então, dores na lombar, vai perceber que também elas vão diminuindo, consequentemente, melhora da postura, né? Nas primeiras 4 semanas, uma melhora postural. Consequentemente, a melhora também do aspecto da barriga, porque vai diminuindo essas pressões, então vai percebendo uma diminuição da linha de cintura, uma cintura mais marcada, a respiração ela não fica mais ofegante, a gente consegue já perceber, então tem esse controle da ansiedade, que é um dos benefícios, a gente consegue trazer esse equilíbrio para o sistema nervoso central, simpático, parasimpático, e esse equilíbrio é um dos benefícios, né, hoje, essa vida conturbada, né, que as pessoas vivem, então o controle da ansiedade, esse é um fator assim que eu considero muito importante, que eu também fui percebendo muito essa mudança também, que eu fui minha primeira aluna, percebi esse controle da ansiedade também por conta do treinamento respiratório. A questão da saúde íntima da mulher, então falando um pouco do assoalho pélvico, a gente trabalha essa musculatura íntima, ela é bastante acionada. Então, escapes de xixi, evita os prolapsos, então consegue ter uma reorganização dos órgãos, né, de baixo para cima. Então, principalmente a mamãe aí do pós-parto. Falando agora, então, da mamãe que passa pela gestação, ela vai ter a diástase abdominal, então está muito em alta esse assunto. E muitas mulheres não sabem nem o que é diástase. E se você é mamãe aí que passou pela gestação, você sim vai ter a diástase abdominal, por conta da abertura da musculatura, para a gestação acontecer, né, pelo crescimento, né, do útero, e depois fisiologicamente tem que voltar ao normal. Mas a maioria das mulheres não consegue voltar fisiologicamente, né, como o corpo estava antes. Aí que entram os exercícios específicos da metodologia. E a parte estética, então, é isso, né, aquela barriguinha mais firme, mais plana, diminuir a linha de cintura. Então, a parte estética, com certeza, muitas mulheres buscam também a técnica por conta da estética também.
12: Perfeito. Tu estava comentando antes que são 60, que seriam exercícios, 60... Como que tu... Qual a palavra que você usou mesmo?
13: São posturas associadas à respiração. Então, movimentos dos membros superiores, dos membros inferiores. A gente faz ativações. Então, tudo tem um porquê. Então, as posturas, elas têm uma... O método, ele tem uma ramificação do RPG, do yoga. E ele foi, desde 2015, algumas profissionais que buscaram essa metodologia, né, fora... na Espanha, as formações, e trouxeram para o Brasil. Então, no Brasil, vem ganhando força, né? Mais ou menos em torno de 2015 para cá. Então, o que são essas posturas? São juntando, então, membros superiores com membros inferiores, movimentação, então, de braços e pernas, ativando mesmo, fazendo um movimento com intenção, né? E... devagarinho aí a mulher começa a treinar e vai aprendendo, então, essas posturas. Aplica nela mesma e depois já consegue fazer. Eu tenho um programa estruturado que dentro do programa, então, tem todo esse passo a passo. Então, não tem como sozinha você sair praticando, não. Um profissional te orientando, você vai se sentir mais segura, vai aprender como dominar a técnica, né? Para poder seguir depois fazendo no momento que você tiver do seu dia, aonde você estiver. Isso é muito bacana, que você não precisa estar propriamente dentro de uma academia, né, Júlia? Ou dentro lá de um determinado estúdio. Depois que você aprende, que você pode fazer sim na sua casa, né? De forma online, acompanhando.
12: Perfeito. Essa era a minha principal dúvida, de como que funcionam. São aulas, esse método que você, então, tá trazendo para as mulheres, como que funciona a aplicação deles? Por exemplo, gostei da entrevista, tô gostando, quero saber mais sobre. Qual que é o primeiro passo para também entrar em contato contigo e saber mais sobre essa aula?
13: Então, para conhecer o método, pode estar me procurando pela rede social, a gente pode estar agendando uma avaliação. Também, dentro do meu programa, que eu tenho hospedado numa plataforma digital, você pode adquirir esse programa. Você pode estar acessando ele aonde você estiver. Dentro do programa, quando ele foi programado, estruturado, ele foi pensado em entregar para as mulheres, para elas fazerem no tempo delas. Porque nesse meu tempo atendendo, eu percebi essa necessidade de que a mulher possa acessar. Quando ela tem dúvida, ela acessa. Ela tem todo um passo a passo. Então, tá ali, eu costumo dizer assim, tá na palma da mão. Então, hoje com a rede social, é isso, né? Com esse mundo digital, ele está aí, a gente precisa, né, usar. Então, vai acessar o programa, tá? Caso seja da vontade, né, da mulher a ser dessa forma, né? Presencial eu atendo, né? Em Passo Fundo, eu tenho um horário que eu atendo presencial, né? Junto a uma clínica. Então, dessa forma, online, a gente conseguirá alcançar mais pessoas aonde elas estiverem. Porque às vezes a gente não tem essa possibilidade de ir presencial. Tem o deslocamento, né? Tem o horário, tem os filhos, tem o trabalho. E isso também foi uma coisa do porquê também que me fez estruturar esse programa. E eu consegui aliar mais do que uma técnica. Além do hipopressivo, eu uso as técnicas de ativação abdominal, que também é uma outra técnica que vem aliada, onde ajuda a reabilitar a diástase, a gente trazer, então, essa, como que eu ativo o meu abdômen, como que eu respiro durante o exercício. Então, tudo isso eu trago para dentro, né, desse meu programa chamado Para, Respira e Afina. Então, depois, para quem quiser conhecer melhor, pode me chamar, que eu consigo disponibilizar.
12: Perfeito. Essa parte do não precisar estar presencial é muito importante. A tua Rádio Alvorada tem uma abrangência de 60 municípios aqui na região de Marau. Então, para você que não é daqui, nem de Passo Fundo, também pode estar realizando esses exercícios. Agora, me bateu uma dúvida também. Então, fui lá no site, né? Estou agora seguindo o método. Se eu quiser uma aula em específico ou tirar dúvidas contigo, dá? Como que funciona?
13: Com certeza, todo o suporte. Você não vai entrar no programa e vai se sentir ali sozinha, porque eu dou esse suporte. Então, tem o suporte direto comigo, né? Via canal do Telegram. É um canal específico para as alunas. Então, entrou na plataforma, tem o canal específico ali para as alunas. E também o suporte da própria plataforma. Uhum. De alguma questão técnica, de login, enfim. Mas ele é uma plataforma segura, né? Que entrega muito, né? Tudo que está ali você consegue acessar pelo celular, pelo computador, na Smart TV. Está no momento do intervalo do trabalho, quer acessar um treino, porque eles são treinos curtos, né? E tem todo um cronograma das semanas.
12: Quanto tempo, mais ou menos?
13: É, a aula mais longa é uma vez na semana, né? Que é uma média de 30 minutos. E o restante da semana são treinos curtos, de no máximo 15 minutos, de 10 a 15 minutos. Então, na segunda, na terça, quarta, quinta e na sexta. E sempre uma vez na semana, Júlia, é a aula mais longa. É Sim. onde a gente contempla mais posturas, né? Então, tá estruturado, né? Com todo esse passo a passo e com o suporte. Com certeza precisa, né? Aí precisa tirar uma dúvida. Às vezes, eu costumo dizer para as meninas que elas coloquem realmente as dúvidas delas dentro do canal, porque às vezes a dúvida de uma é a mesma da outra, né? E eu sou uma pessoa que eu sempre sou bem disponível para isso, porque é junto, né? É uma comunidade que está se formando, até porque o programa eu lancei ele recentemente, no mês agora de maio. Então, tem muito valor agregado, né? Eu digo para mulher, mas homem também pode fazer a técnica. É mulher por conta, né? De ter passado pela gestação, nós temos ali um órgão a mais, né? Nós temos esse diferencial, né? Então, a mulher, quando passa pela gestação, ela tem muitas mudanças no corpo. E uma outra coisa que eu trago, assim, essa consciência de que muitas mamães têm filho e depois fica com aquela, eu nunca mais vou voltar ao corpo que eu tinha antes. Então, não pode ter esse pensamento, porque é possível. Mas a gente precisa também fazer a nossa parte, né? De se movimentar, de buscar ajuda, de dar, às vezes, um crédito para um exercício diferente. Porque o próprio abdominal convencional, né, trazendo agora para essa questão do pós-parto, alguns exercícios tradicionais, eles não são recomendados no pós-parto. E, às vezes, por uma desinformação mesmo, a mamãe vai, né, vai para academia, vai correr, vai fazer exercício com impacto e ela não está habilitada ainda. O corpo dela ainda não está preparado para ela receber impacto. E o corpo dela ainda não está preparado para fazer um abdominal convencional. Mas tudo, muitas vezes, com o intuito de diminuir a barriga. E vai estar, na verdade, fazendo efeito contrário. Então, essa desinformação, ela é muito. E eu digo uma desinformação, eu, como profissional dessa área, muita coisa eu fui descobrir depois que fui buscar as formações. Então, eu não julgo e de forma alguma, porque a gente está em constante aprendizado. Então, não preciso ter vergonha de dizer, olha, eu fazia, mas não sabia. Porque a gente está sempre em evolução, sempre buscando aprendizado, né? Então, eu como profissional, não vou dizer que o exercício X é proibido. O que eu vou dizer? Talvez aquele exercício não esteja apropriado para esse determinado momento que você está.
12: É um método que atende várias questões.
13: Várias questões de saúde.
12: Perfeito.
13: E, Júlia, todo mundo respira. Eu costumo dizer que a gente nasce a primeira, porque vem essa... como assim aprender a respirar, diva? Tá? Como assim? As pessoas... vem essa interrogação. Quando a gente nasce, a primeira coisa que é o fôlego de vida. E o último também é o nosso último suspiro. Eu costumo dizer também que Deus nos deu uma ferramenta natural, Deus nos deu uma tecnologia natural, que é a respiração. E quando a gente aprende essa respiração funcional, de que eu preciso ter uma boa postura, porque pensa, fica numa má postura e tenta respirar enchendo o teu pulmão de ar. Você não consegue? Tenta ficar numa má postura.
12: Isso aí é pra você de casa que tá acompanhando isso. Aqui.
13: Projeta teu corpo pra frente e tenta encher teu pulmão de ar, você não consegue. Então, pequenas práticas, pequenas avaliações que a gente vai fazendo, o como é importante a gente ter uma boa postura para que a minha respiração realmente funcione, que ela seja aquela respiração consciente. E essa consciência corporal que a respiração ela vai trazendo, porque o momento presente, o momento que você para para fazer o exercício, é aquele momento só teu, é aquela conexão só tua. Então, isso também é um diferencial. Principalmente para as mamães, às vezes, é aquela dificuldade de como que eu vou parar assim. Mas é importante que você se coloque na agenda.
12: Até porque são aulas curtas, né? Eu até entendi a duração pela essa ideia de que você não importa a sua rotina, mas 15 minutos para cuidar de si também são muito importantes. Então, são coisas que são fáceis de se adaptar.
13: Com certeza, consegue colocar na rotina. Até virar hábito. O que eu ouço muito, que é difícil eu colocar na minha rotina. Mas a mulher, que quando ela percebe que ela precisa se priorizar, que ela precisa se colocar na agenda, que você precisa estar bem para cuidar dos demais, você não deixa mais de fazer. Você se coloca na agenda, você cumpre aquele momento só teu, porque vai te fazer muito bem. Você vai percebendo isso de um dia para o outro? Não. Mas...
12: Com uma constância.
13: Com uma constância, aquela regularidade, assim, daquele cuidado. Porque o nosso corpo, né, Júlia, é o nosso bem mais precioso. Então, é um olhar, assim, pro corpo, mas pensando na saúde. Eu quero cuidar. Deus, nós somos morada. Nós somos morada, esse corpo. Por isso que eu preciso cuidar bem dele.
12: Perfeito. Diva, a gente também vai comentar, porque o pessoal que tá escutando deve estar curioso. Eu abri a entrevista falando que temos um assunto internacional também. Porque recentemente você teve essa experiência de levar esse método também para outro país. Eu quero que tu explique um pouquinho de como que foi essa ideia, da onde que veio a oportunidade de também falar sobre o método hipopressivo na Inglaterra, é isso?
13: Sim, falar dessa viagem para a Inglaterra é falar de algo assim que foi vivido intensamente. Mas começando, então, como que aconteceu, né, essa viagem, esse convite. Eu faço parte de um projeto do Diamantes com Propósito. É um grupo de mulheres que são empreendedoras, que promovem esse evento em diversas cidades aqui do estado. Participei de alguns eventos do Diamantes com Propósito, que a sede é em Passo Fundo, e uma das mentoras, né, do projeto, né, me fez esse convite ano passado. Num primeiro momento eu estava, né, de certa forma insegura se era meu momento ou não, mas fui amadurecendo a ideia. Então, no final do ano passado, eu decidi que sim, eu iria, né, com o grupo. Nós somos, inicialmente seria um grupo um pouquinho maior, mas cada uma com as suas questões, nós acabamos indo então em 5 mulheres. Né? Todas com um propósito, todas com a sua fala, né, com o seu nicho, né? Então, eu da área da saúde, né, da área fitness, as outras duas com desenvolvimento pessoal. Duas delas são psicólogas. Então, cada uma aí com o seu nicho, né, de trabalho. E nós, então, fomos para a Inglaterra. Lá nós tínhamos também uma entrega, né, em formato de palestra, né, dentro desse projeto do Diamantes com Propósito. Então, além da parte de turismo, teve essa entrega, né? Tivemos essa vivência na cidade de Manchester. Então, contar um pouquinho da viagem. Nós fomos primeiramente, então, para Londres. Foi minha primeira viagem para fora, para Inglaterra, né? A primeira viagem, assim, que eu saí do Brasil. O que a gente pôde aproveitar, a gente aproveitou. Também a parte de turismo, com certeza. Então, ficamos 3 dias em Londres. É muito turismo, é muita gente, né, que visita Londres. Então, tivemos nos pontos principais lá na London Weir, o Big Ben... o Rio Tamisa, fizemos alguns passeios também nesses pontos turísticos. Então, nesses 3 dias foram bem aproveitados. De Londres, então, nós fomos Para contar, então, brevemente, né, Júlia? Fomos para Manchester, então, onde nós ficamos o restante dos dias, onde também teve, então, essa nossa vivência, essa palestra com outras mulheres de lá, que todas são brasileiras. Então, tem um grupo grande de brasileiros que moram em Manchester.
12: Que legal!
13: Muito legal, e até eu não tenho afluência em inglês, para mim também isso foi bem desafiador.
12: Mais diferente ainda do que a gente está acostumado.
13: Mais diferente. Então, claro, fomos para Google Tradutor, uma auxiliando a outra, a gente foi se virando, né? Mas eu senti a necessidade, sim, de melhorar essa comunicação, né? A língua mais falada do mundo, né, Júlia?
12: Mas para falar sobre essa comunidade de brasileiras e também sobre a tua experiência na palestra, como que funcionou, então, toda essa atividade que foi realizada?
13: Isso tudo já anteriormente já estava organizado, né? Toda uma organização. São mulheres que se conectaram através de uma igreja, onde essa mentora que eu recebi o convite participa, que linkou com uma palestrante de lá, que também tem um podcast, né? Podcast da Jaque, onde a gente gravou também podcast com ela. Depois até posso divulgar para vocês o podcast que a gente gravou, porque tem bastante conteúdo dentro do podcast, né? Da Jaque, que nos recebeu em Manchester. Então, a Jaque, ela foi a nossa anfitriã lá. Ela que conectou as mulheres de lá. Então, por conta do frio, a gente percebeu, assim, uma comunidade bastante introvertida, problemas de ansiedade. E esse foi um dos motivos que ela fez questão que o evento acontecesse lá.
12: E também queria te perguntar sobre como que é o brasileiro que mora fora, que mora em Manchester. Porque você, então, se conectou com pessoas que são brasileiras, mas que estão lá. Como que funciona?
13: Eles sentem bastante saudade do Brasil. Eles sentem, né? Mas cada um com as suas questões, né? Alguns foram buscando outras oportunidades, né? Conhecer outras culturas. Cada família ali tem uma história. E todos falam do Brasil com muito carinho, com muita saudade, sabe? Então, a gente foi muito bem recebida. Nós somos muito bem recebidas, né? Lá no evento, por essas mulheres, né, que moram lá. E até com a intenção de futuramente ter um retorno, né, com as mulheres lá.
12: Uhum.
13: E uma outra questão bem legal que foi, Júlia, foi a gente poder conhecer lugares próximos a Manchester também.
12: Uhum.
13: Manchester a parte de turismo, o que a gente pôde conhecer também, nós fomos em museu, a Universidade de Manchester. É uma cidade histórica, né? Manchester tem mais de 800 anos. Nós fomos a Liverpool.
12: E toda essa experiência que foi proporcionada através também do método hipopressivo e de levar para as mulheres essa independência de treinar aonde bem entender. Divânia, infelizmente a gente tem um tempo mais reduzido, mas eu queria te pedir se tem mais alguma informação ou alguma mensagem que você queira deixar para os nossos ouvintes aqui?
13: Sim, gostaria. E falar do específico do programa, toda a oportunidade que eu tenho de falar sobre, e mesmo lá nesse evento lá em Manchester, quando eu pergunto se alguém conhece, é a minoria, uma, duas mulheres que tem, assim, uma ideia do que é.
12: Uhum.
13: O restante não conhece. Então, eu, como profissional, acho que o meu papel é levar, né, isso para que mais mulheres conheçam e que entendam o quanto de benefício para a saúde vai trazer, não somente para a estética. Então, seria muito egoísmo da minha parte, né, como profissional, segurar isso só para mim. Então, hoje, o mundo digital, a gente consegue expandir. Então, essa expansão, acho que ela é importante, porque alcançar mais mulheres a se cuidarem, a se priorizarem, a elevarem a autoestima. Então, isso que é esse diferencial que eu quero levar, né? Que sempre há tempo. Sempre há tempo para que a gente possa se cuidar, para que a gente possa se acolher, né? Respeitando o nosso momento e que a gente não se deixe para depois, né?
12: Isso aí, não se deixe para depois. Divânia, muito obrigada. Lembrar a tua rede social também, que as pessoas podem entrar em contato contigo,
13: Sim, minha rede social, @diva_conte, bem fácil, né, de lembrar. Dentro da minha página vai ter o acesso ao programa, tem acesso ali a consultoria individual, para quem quiser me chamar, quer conhecer um pouquinho mais, quer conversar, tirar alguma dúvida, até do que a gente conversou aqui, que, né, às vezes vai conversando, né? Fica algum ponto de interrogação e dizer que sempre é uma honra eu voltar aqui para Amaral, né? Minha cidade natal é aqui, meus irmãos moram aqui, minha família mora aqui. Então, sempre é legal eu voltar aqui.
12: Muito obrigada.
13: Eu que agradeço, Júlia, pela oportunidade.
12: Isso aí, a gente conversou com a Divânia Conte, então explicando um pouquinho sobre toda essa experiência na Inglaterra e também sobre o método hipopressivo. Voltamos para a programação.
1: Júlia, brigadão, tá? Pelas informações que você trouxe aqui pra gente junto com a Diva. Beijão, Diva. Obrigada por tirar um tempo também na agenda e estar aqui conosco, trazendo tanto conteúdo diferenciado hoje aqui para a nossa audiência Saúde e Bem-Estar, um oferecimento do Centro de Diagnóstico. 1h28, 21 graus. Daqui a pouquinho a Kátia Valente fala a respeito das tendências do tempo aqui para a nossa região. Tem várias regiões gaúchas que ainda seguem em alerta em função da chuva. 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
20: 21 graus.
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1: 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Agora 27 para as 2 e 22 graus de temperatura no centro de Marau. Tem umas aberturas de sol acontecendo nesse início de tarde. Imagino que você esteja percebendo aí também, né? Mas com bastante variação de nuvens também. A Kátia Valente, a nossa meteorologista, já está por aqui para falar a respeito das tendências do tempo para as próximas horas aqui na região.
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2: Olá, pessoal. A semana começa com a atuação da frente fria alimentada pelo calor e pela umidade que os ventos em altitude trazem aqui para a região sul do Brasil e com isso começamos a semana com muita instabilidade atuando. Atenção aqui para as condições de chuvas e tempestades que podem acontecer por aqui ao longo desta segunda-feira. Essas tempestades estão associadas a chuvas que eventualmente podem ser bastante fortes, acompanhadas de rajadas de vento e também de queda de granizo. Ou seja, uma segunda-feira de muita instabilidade, muita tensão aqui para nossa região. Com relação às temperaturas, as máximas hoje oscilam entre 19 e 21 graus por aqui. Na terça-feira, segue essa condição de muita instabilidade atuando, uma atmosfera extremamente instável. Seguimos com a previsão de temporais, com chuvas fortes, chuvas que vêm novamente acompanhadas de descargas elétricas, podem vir acompanhadas também de rajadas de vento e queda de granizo. Nesta segunda e na terça-feira, rajadas de vento de 70, 80 km por hora, eventualmente podendo passar de 90, não se descarta essas tempestades até mais fortes, de forma mais isolada nesta segunda e também na terça-feira. Então, bastante atenção, pessoal, para essas instabilidades que predominam neste início de semana. Com a previsão do tempo, Kátia Valente.
1: Valeu, Kátia, brigadão, tá? Pelas tuas informações, pela presença no programa. Rio Grande do Sul que segue, então, sob alerta de chuva volumosa, com risco de cheias nos rios ao longo desta semana. Então, volumes altos de chuva são esperados até a metade dessa semana, mais ou menos como a Kátia Valente comentou, em diferentes regiões do Rio Grande do Sul. 22 graus agora aqui no centro de Marau, 25 para as duas, daqui a pouquinho tem esporte e a gente agradece também aos patrocinadores do programa, Nativo Topografia, soluções precisas e sustentáveis para os seus projetos. 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
8: 22 graus.
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12 para as 2:22 graus. Um abraço pro Evandro, nosso ouvinte lá no Jardim do Sol, sugerindo aí pra gente os Bertucci, né? Vida de Gaúcho. Olha, tem mais música gaúcha a partir das 16h, um programa inteirinho, né? É o Tchá Proxega com o colega Cassiano Tomasi. 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

0: 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No programa, é hora de falarmos em esporte e para isso recebemos o colega Vinícius Gaieschi, que traz para a gente aí todas as suas leituras e impressões, né, Vini, de mais uma Copa do Mundo, tendo aí a Espanha como vencedora.
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3: Salve, salve, você ligado na programação da tua Rádio Alvorada, uma excelente segunda-feira, um bom início de semana para você. Vamos trazendo os esportes por aqui. Chegou ao fim a Copa do Mundo de 2026 e a Espanha é a campeã do mundo desta edição. Uma seleção que jogou muita bola na final, foi completamente superior. A Argentina simplesmente finalizou apenas duas vezes na partida inteira e ambas somente na prorrogação. Foi um monólogo da Espanha do início ao fim. O melhor jogador da seleção argentina foi o goleiro Dibu Martínez e parou por aí. A Argentina não conseguiu achar saída em momento algum. Foi um jogo basicamente de gato contra rato, ataque contra defesa. Só deu Espanha durante a partida inteira. Um jogo muito de posse de bola, aquele tic-tac que a gente comentou, começando lá da parte de trás, passando muito pelo meio campo. O Rodri foi essencial novamente nessa partida final, foi eleito o melhor jogador da competição e a Espanha dominou do início ao fim. Talvez faltou um centroavante matador para a Espanha não precisar da prorrogação para vencer essa partida. Mas desde o início, a Espanha demonstrou que não daria chance nenhuma para a Argentina. A Argentina acabou tendo algumas chances somente no momentos finais da prorrogação. Fora isso, não teve a menor chance. Uma atuação apagada do Messi, não conseguiu propor em jogo em momento algum, junto com toda a sua seleção argentina. Julian Álvarez praticamente não mexeu na bola. O Enzo Fernandes acabou sendo expulso no final do jogo também, uma expulsão bastante merecida. E fora isso, a Argentina não teve nenhum destaque. Como eu disse, venceu a seleção que jogou bola, que resolveu ser a protagonista da partida. E uma das seleções que a gente colocou lá no início da Copa como uma das favoritas acabou vencendo. A França ficou pelo caminho, eliminada justamente pela Espanha, que é merecedora completamente dessa conquista. A seleção de Cabo Verde conseguiu segurar essa Espanha na primeira rodada, a gente lembra disso. Foi uma campanha muito regular da Fúria Espanhola. Em momento algum fez uma partida brilhante, que encantou os olhos com goleadas, com jogo bonito, dribles, mas uma seleção eficiente. Essa posse de bola é letal, são muitos toques de bola até descobrir um buraco. A defesa adversária na final contra a Argentina teve várias chances justamente buscando esses botes errados dos adversários para ficar na cara do gol. Faltou hoje um pouquinho um centroavante artilheiro para mandar essa bola para a rede, senão podia ter sido 2 ou 3 a 0, mas foi assim durante toda a Copa. O Yamal não fez uma Copa brilhante, fez apenas um gol contra a Arábia Saudita, mas é um dos destaques dessa Copa do Mundo, um jovem jogador, uma jovem promessa do Barcelona, do futebol mundial, sendo campeão do mundo muito cedo. Eu montei rapidamente aqui a minha seleção da Copa do Mundo, eu quero compartilhar aqui com a nossa audiência muito qualificada e deixar para vocês também a sugestão, façam a seleção de vocês e deixem nas nossas redes sociais o que vocês pensam sobre quem deve compor a seleção dessa Copa do Mundo. Para mim, o goleiro é o Unai Simón da seleção da Espanha. Sofreu apenas um gol durante a Copa do Mundo, não tem como ser diferente. Para mim, a lateral direita fica um pouco complicada, porque o Pedro Porro foi muito bem, mas eu quero improvisar o Spence da seleção inglesa, que foi muito bem. A minha dupla de zaga fica com o Pau Cubarsí, que foi, para mim, um dos melhores jogadores da Espanha. Talvez tenha sido melhor que o Rodri. Eu fico aqui nesse questionamento, que eu não sei se o Rodri foi o melhor jogador da Copa do Mundo. Ele foi talvez um dos jogadores mais importantes da Espanha durante o Mundial, mas não sei se foi o melhor. Junto com ele eu coloquei o Lisandro Martínez na defesa pelo lado esquerdo e fechando o quarteto defensivo, o Cucurella. No meio campo eu coloquei o Rodri, o Dani Olmo da Espanha e o Bellingham da Inglaterra. E na frente eu tenho o Messi, Kylian Mbappé e como centroavante Erling Haaland. E o técnico dessa seleção seria o Luis de la Fuente, campeão espanhol. Na minha visão, essa seria a seleção da Copa do Mundo. A FIFA deve divulgar a sua seleção nos próximos dias, mas no meu critério são esses os 11 melhores jogadores desse Mundial. Muita gente boa acabou ficando de fora, como o próprio Pedro Porro que eu citei, mas para mim são esses os 11 melhores. O Mbappé se tornou o artilheiro, o jogador mais jovem foi o Cubarsí, que fez uma Copa espetacular, e o Rodri venceu o melhor jogador do torneio. Agora a gente vai ter que passar a borracha na Copa do Mundo, porque logo logo volta o Campeonato Brasileiro para a nossa dupla Grenal. O Grêmio já voltou a campo na última sexta-feira, mas agora foco total no Campeonato Brasileiro, Copa do Brasil e Sul-Americana. A gente vai sofrer um pouco essa adaptação, porque os jogos vão baixar muito de nível. A gente já viu isso acontecendo com o Grêmio na sexta-feira. A dupla Grenal deve sofrer bastante nesse retorno. A gente deve sofrer também, porque ver esses jogos não vai ser fácil. Mas a gente vai dar o nosso melhor e analisar os jogos sempre da maneira mais profissional possível e torcer para a dupla Grenal reencontrar, talvez não o bom futebol, porque a gente sabe que isso é um pouquinho mais complicado, mas quem sabe vitórias e terminar esse ano de 2026 de uma forma mais tranquila, sem se preocupar com o Z4 até o último instante, como aparenta que vai ser o caso do futebol da dupla Grenal. A gente tem muito futebol pela frente, muito Campeonato Brasileiro, muita Copa do Brasil, muita Sul-Americana, e você vai acompanhar todos os comentários aqui nas ondas da tua Rádio Alvorada.
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0: Valeu, Vini, brigadão, tá? Pelas informações, pela tua participação aqui no programa. Tem mais uma edição de Na Torcida daqui a pouquinho, 13h30, 13h40 da tarde, lá no Encontro Certo também. Fechamos o programa de hoje agradecendo a você pelo carinho, pela atenção. Muito obrigada, mais uma vez o desejo de uma ótima tarde para você, com um feliz dia do amigo, feliz dia da amizade. Ah, e um lembrete aqui, não posso esquecer, hein? Um abraço para Helena Pereto. Lembrando aqui para nossa grande audiência, e fica o recado também para você que amanhã tem mais uma celebração do Terço das Rosas na Igreja Matriz de Vila Maria. É todo dia 21 que acontece, né? Amanhã, 7 da noite, então, mais uma celebração do Terço das Rosas na Igreja de Vila Maria. Tá dado o recado, Helena. Beijo para você e em teu nome a todos da nossa audiência. Um abraço, gente. Notícias da hora e depois Em Alta com o Fifo. Paz e bem.
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10: 2 horas. 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A Polícia Civil instaurou um inquérito policial para investigar as circunstâncias da morte de um adolescente de 17 anos ocorrida no domingo em um parque aquático de Gramado, na Serra Gaúcha. As causas do óbito ainda estão sendo apuradas. De acordo com a investigação do caso, as informações iniciais indicam que o adolescente teria passado mal após participar de uma brincadeira de apneia com o irmão mais novo dentro do local de lazer. Conforme a investigação, funcionários do parque e socorristas que atuaram no atendimento já prestaram depoimento à Polícia Civil. Outras diligências devem ser realizadas para esclarecer a dinâmica do fato e confirmar as circunstâncias da morte. O eleitorado feminino segue como maioria dos brasileiros que devem ir às urnas em outubro, segundo dados do Tribunal Superior Eleitoral, divulgados nesta segunda-feira. Ao todo, 83.877.126 mulheres estarão aptas a votar, número que corresponde a 52,84% do total nacional. O crescimento foi de mais de 1 milhão de eleitoras, 1,83% em relação às últimas eleições gerais de 2022. Não coloque limites em seus sonhos, coloque fé. 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O traficante mexicano Ismael El Mayo Zambada foi condenado nesta segunda-feira à prisão perpétua nos Estados Unidos por ser um dos líderes do cartel de Sinaloa. A decisão foi anunciada durante uma audiência no Tribunal Federal do Brooklyn, em Nova York. A sentença é de fruto de um acordo de confissão fechado pelo traficante em agosto de 2025, no qual se declarou culpado por traficar milhões de quilos de cocaína ao longo de décadas. El Mayo é um dos maiores traficantes mexicanos a ser condenado nos Estados Unidos, desde o seu ex-sócio Joaquim El Chapo Guzmán, também sentenciado à prisão perpétua em 2019. 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
1: Cassiano Tomasi, o Fifo.

Boa tarde, segundou, 20 de julho de 2026, 22 graus de temperatura, 2,7. Boa tarde para você, paz e bem, muito obrigado pela tua audiência, companhia e sintonia. Já está no ar o desfile do melhor da música sertaneja de bandas e gaúchas também. É o programa Em Alta. 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Abri com Passarela o Bar da Esquina, 2,8, 22 graus de temperatura. Depois tem Marley Maicon, Tudo Me Lembra Você, lembra dessa? E Grupo Carisma, O Amor de Primavera. Ainda para fechar o bloco tem Mato Grosso e Matias, Tentei Te Esquecer. Boa segunda-feira, boa semana!

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1: 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Kátia Valente, como é que fica o tempo que tem prometido chuva, granizo, temporais? Vamos saber então como é que inicia o tempo nesta semana.
2: Na terça-feira segue essa condição de muita instabilidade atuando, uma atmosfera extremamente instável. Seguimos com a previsão de temporais com chuvas fortes, chuvas que vêm novamente acompanhadas de descargas elétricas, podem vir acompanhadas também de rajadas de vento e queda de granizo. Nesta segunda e na terça-feira, rajadas de vento de 70, 80 km por hora, eventualmente podendo passar de 90, não se descarta essas tempestades até mais fortes, de forma mais isolada, nesta segunda e também na terça-feira. Então, bastante atenção, pessoal, para essas instabilidades que predominam neste início de semana. Com a previsão do tempo, Kátia Valente.

Ó, vamos lá, né? Depois da previsão do tempo, tem música da boa chegando por aqui. Que tal botar o milionário José Rico para cantar? Pão de mel. Boa tarde para você. Paz e bem, boa semana. Essa música fez sucesso também na voz do Zezé Di Camargo e Luciano, mas a original tá aqui, ó.

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0: Vamos lá, que é a hora do Made in Brasil, 2h34 agora, 26 faltando para as 3, 23 graus de temperatura, 20 de julho, 2026. Obrigado pela tua audiência, companhia e sintonia. Segura comigo aí.
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Vamos embora então, agradecendo aqui ao Grupo Dalmagos, a magia da música ao vivo, que vai estar dia 25 de julho no jantar do Colone Motorista em Marau. É, vai ser no Clube dos Motoristas, ali no ginásio. 8 de agosto, jantar do hospital em Nova Bassano. 15 de agosto, lá no bairro Santa Helena, vai ser um festão, hein? 22 de agosto, jantar em Santa Terezinha, lá na Canhada, no Santo Antônio do Palma. 29 de agosto, jantar no bairro Borges de Medeiros, em Marau. Você é nosso convidado especial, quer a magia da música ao vivo? Vamos lá então, né? Vamos lá, Grupo Dalmagos tem repertório eclético. 996927231. Grupo Dalmagos, a magia da música ao vivo. 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Tem San Marino para cantar, vazar. Boa tarde, 18 faltando para as 3, 23 graus de temperatura. Música.

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1: Os Dalmagos chegando para cantar. Grupo Dalmagos, teu sorriso. 11, faltando para as 3, 23 graus de temperatura. Boa segunda-feira.
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Dia Internacional do Amigo e da Amizade, Dia Nacional do Tatuador, Dia do Frentista de Posto de Gasolina, Dia Internacional da Lua, Dia Internacional do Xadrez e Dia do Pirulito. Os aniversariantes do dia, a supermodelo e empresária gaúcha Gisele Bündchen. O músico e compositor mexicano Carlos Santana e a cantora e compositora norte-americana de música pop Kim Carnes.

0: Os fatos do dia. Em 1873, nasceu o aeronauta, esportista e inventor brasileiro Alberto Santos Dumont, conhecido como o pai da aviação. Ele morreu em 23 de julho de 1932, aos 59 anos. Em 1897, foi fundada a Academia Brasileira de Letras pelo escritor Machado de Assis. Em 1919, nasceu na Nova Zelândia Edmund Percival Hillary, o primeiro homem a subir ao Monte Everest. Ele e o guia atingiram o cume da montanha de 8.850 metros no dia 29 de maio de 1953. Em 1934, Getúlio Vargas tomou posse na presidência da República. Ele já governava o país desde 1930, depois do golpe que derrubou o presidente Washington Luiz. Em 1934, morreu aos 90 anos o sacerdote católico brasileiro Cícero Romão Batista, popularmente conhecido como Padre Cícero. Em 1937, morreu aos 63 anos o físico e inventor italiano Guglielmo Marconi, foi pioneiro na invenção e desenvolvimento do rádio. 1940. Nasceu o cantor e intérprete de samba de enredo, identificado com a Escola Império Serrano, Roberto Ribeiro. Ele morreu em 1996, aos 55 anos.
1: Todo menino é um rei, eu também já fui rei, mas quase despertei.
0: Em 1969, a humanidade deu, literalmente, um passo muito além de suas fronteiras terrestres, quando pela primeira vez um homem pisou na Lua. Ao pisar na superfície lunar, o astronauta Neil Armstrong disse a famosa frase:
2: "It's one small step for man, one giant leap for mankind."
0: Em português, este é um pequeno passo para o homem e um salto gigantesco para a humanidade. Em 1973, morreu aos 32 anos o artista marcial e ator de nacionalidade chinesa-americana Bruce Lee. Em 1989, morreu aos 32 anos o ator brasileiro Lauro Corona. 2006.

Tá aí, obrigado pelas informações, Mário Vivan, trazendo sempre as informações aqui no dia de hoje na história, para fechar sempre com chave de ouro. O programa em alta. 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Fechei com chave de ouro o programa em alta desta segunda-feira, 20 de julho de 2026. Vem aí as notícias da hora. Depois eu mesmo volto para mais uma hora de programa. Não sai daí!

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4: 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Um homem de 48 anos foi preso em flagrante na tarde deste domingo em Torres, no litoral norte, suspeito de agredir a companheira com um facão e ameaçá-la com um martelo. A prisão ocorreu em uma residência na rua Inácio Santos de Matos, após a vítima conseguir escapar e acionar a brigada militar. Segundo o relato da mulher aos policiais, o companheiro desferiu diversos golpes utilizando a lateral da lâmina de um facão, atingindo as regiões das costas, braços e pernas. Na tentativa de se proteger, ela correu para um quarto e trancou a porta. Conforme a ocorrência, o suspeito arrombou a porta do cômodo e continuou com as ameaças. Para se defender, a vítima utilizou um banco de ferro e ainda de acordo com um depoimento prestado à Brigada Militar, o homem passou a ameaçá-la também com um martelo. O Instituto Nacional de Meteorologia publicou 2 alertas para o Rio Grande do Sul no início desta semana. Além de um laranja que já está em vigor, há um vermelho mais intenso que indica grande perigo para acumulado de chuva, válido durante toda a terça-feira. O alerta vermelho atinge faixa do estado que vai de São Borja até a divisa com Santa Catarina e de Rio Grande até a região metropolitana. Nestas áreas, a chance de chuva acima de 100 milímetros por dia, com risco de alagamentos e transbordamentos de rios, além de deslizamentos de encostas em cidades com áreas de risco. Já em vigor nesta segunda-feira e válido até o fim de terça-feira, o INMET também emitiu alerta laranja para perigo de tempestade. Estão previstas chuvas entre 30 e 60 milímetros por hora ou de 50 a 100 milímetros por dia, ventos intensos de 60 a 100 quilômetros por hora e queda de granizo. Quem cultiva gratidão é capaz de realizar sonhos que parecem inalcançáveis. 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O parlamento francês deverá proibir o uso de redes sociais por menores de 15 anos na terça-feira, após deputados e senadores chegarem a um acordo nesta segunda sobre a legislação que implementará à medida que ganha força em todo o mundo. O presidente francês, Emmanuel Macron, quer fazer da proteção das crianças nas redes sociais e da regulamentação do tempo de uso de telas uma das principais conquistas de seu segundo mandato, que termina em maio de 2027. O governo planeja implementar essa proibição a partir de setembro, quando os alunos retornarem às aulas após as férias. O Reino Unido aprovou uma medida semelhante para menores de 16 anos, mas ela só entrará em vigor no início de 2027. 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
12: Francisco de Assis, uma semente de vida eterna.
13: Irmã Morte, louvado sejas, meu Senhor, por nossa irmã a morte corporal, da qual homem algum pode escapar. Ai dos que morrerem em pecado mortal, felizes os que ela achar conformes a tua santíssima vontade, porque a morte segunda não lhes fará mal. Antes a morte era nossa inimiga, mas depois de Cristo ter vencido ela em sua ressurreição, a morte é nossa irmã. Não há o que temer quem deposita sua confiança em Deus, Não há o que temer diante do desejo último de nos reencontrarmos como Pai. Louvado sejas, meu Senhor, pela irmã morte. Seja um franciscano, seja uma franciscana, paz e bem.
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16: Vamos chegando então, 3:08 da tarde, 23 graus de temperatura, está ensolarado em Marau. Na verdade, o sol aparecendo entre nuvens, né? Abre, fecha. Nesse momento aqui, por exemplo, na área central, tem o sol aparecendo, ventando e tá aí, né? Mais um alerta de temporal, né? Agora alerta vermelho juntando já ao laranja que já existia. Então vamos ter cuidado aí, vamos ter atenção redobrada. Obrigado pela tua audiência, companhia e sintonia. 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Um abraço para a Det, para o Matheus, nossos amigos aí de uma vida inteira e nossos patrocinadores aqui também. Parceria renovada, né? Aqui com o programa Em Alta. 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Eu não abro a segunda hora com música, abro com a Unidade Móvel, porque tem notícia também aqui na tua Rádio Alvorada.
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16: Vou chamar o Eduardo Serri para falar sobre a palestra da tarde no Fórum de Educação.
17: É o 9º Fórum Internacional de Educação que está acontecendo aqui em Marau. Hoje é o primeiro dia, temos mais 2 dias aí pela frente. E agora, à tarde, acontece aqui no CTG Sentinelas do Pago a palestra Ensino das Relações Étnico-Raciais e Educação Antirracista de janeiro, que será ministrada pelo Charles Henrique Rosa dos Santos. E é justamente com ele que eu vou conversar agora. Charles, prazer falar contigo. Bem-vindo à nossa programação.
18: Obrigado. Uma boa tarde a todos os ouvintes, né, da Rádio Tua Nova Alvorada. E é um prazer enorme estar aqui para falar de um tema tão importante que é o ensino das relações étnico-raciais e a construção que Marau traz da possibilidade de fazer uma educação antirracista que perpasse o calendário escolar, né? Que a gente chama de educação antirracista de janeiro a janeiro.
17: Com certeza. Charles, então comece explicando um pouquinho justamente sobre esse tema para o pessoal que nos escuta. Acho que a importância dele é quase até dispensável explicar qual é a importância desse tema, né? Mas vamos falar um pouquinho, abordar esse tema, dar uma destrinchada nisso.
18: Sim, há uma necessidade muito grande por parte da sociedade brasileira em combater o racismo em todas as áreas, né, em todos os ambientes. E a escola, o ambiente escolar, a educação em si, ela também é reflexo da sociedade. Então, o racismo ele acaba se manifestando no ambiente educacional. Nota disso, nós temos em todo o Brasil, os índices educacionais mostram que há uma desigualdade no aproveitamento escolar entre a população branca e a população negra. E esses índices diminuíram muito pouco nos últimos anos e recentemente houve, além disso, uma espécie de aumento, né, da diferença entre o aproveitamento escolar, principalmente nos índices educacionais de português e matemática, entre estudantes brancos e estudantes negros, pardos e indígenas, né? O que demonstra mais ainda a importância da educação promover políticas públicas e, dentre essas políticas públicas, a formação de professores e de todos os profissionais da escola sobre as relações étnico-raciais e a importância do combate ao racismo no ambiente escolar.
17: Charles, eu acho que é muito importante bater nessa tecla, principalmente porque hoje em dia nós temos muita imigração, muitos imigrantes que chegam, principalmente aqui em Mará, um grande foco, né, de imigração. E é muito importante que os professores saibam lidar e principalmente passar para os alunos esse ensinamento de essa interação com os colegas, né? Então nós temos os que nascem aqui em Marau e que interagem com esses colegas que às vezes até mesmo nascem aqui e são filhos de imigrantes ou que vêm de outros países, né?
18: Exatamente. E um dos aspectos é possibilitar a valorização da diferença étnica, da valorização dos saberes ancestrais, da cultura, principalmente dos povos que vêm de outros estados, de outras regiões do país, de outros países, para criar na escola um ambiente integrado, de uma inclusão efetiva e que possibilite a este estudante o pertencimento no ambiente escolar e que refletirá ali no próprio aproveitamento educacional.
17: Sobre essa tua apresentação, ela vai ter um foco mais justamente nisso, em como os professores podem lidar com esses temas em sala de aula, ou ela vai ser uma abordagem mais geral, porque nós temos aqui tanto professores, funcionários e comunidade escolar em geral, né? Pais, inclusive.
18: Sim, ela parte do trabalho com os conceitos, né, sobre o racismo estrutural, onde ele se manifesta no ambiente escolar, quais são as raízes históricas desse racismo e também traz uma abordagem de possibilidades pedagógicas para os profissionais. Como não é a primeira vez que eu faço a formação com o grupo de profissionais de Marau, para mim também é um grande desafio, né, trazer essa perspectiva para além das abordagens pedagógicas, mas trabalhando já com o conceito do racismo e as origens históricas do racismo na sociedade brasileira atual.
17: Justamente sobre isso que eu ia te questionar. Como é que você, trabalhando nessa área, vê essa mudança ao longo dos anos? Felizmente, é um tópico que ganhou cada vez mais atenção nos últimos tempos e merece, é claro, cada vez mais atenção. Como é que você vê esta evolução? E te questiono também, aqui sobre Marau, falou que não é a tua primeira vez. Como é que tu enxerga esse âmbito aqui na cidade de Marau?
18: Bom, nós temos uma evolução muito grande nos últimos anos, nas últimas décadas, principalmente por duas leis que criaram uma emenda na LDB, né? A Lei 10.639 de 2003 e a Lei 11.645 de 2008, que criaram o artigo 26A da LDB. Então, a sociedade brasileira ela já arruma para esse ponto, né, de trabalhar a equidade, né, através da valorização da diversidade étnica. E isso tem um efeito muito positivo do ponto de vista pedagógico, de ações. E claro, como toda mudança, ela gera uma certa inquietação inicial. Nessas últimas décadas também a gente percebe muita diferenciação, né, no trabalho pedagógico das redes.
17: Quero que tu fale um pouquinho, aproveitando também, sobre a tua experiência, pois tu é o coordenador da União Nacional das Secretarias Municipais, dos Conselhos Municipais de Educação. Tu falou agora um pouquinho sobre uma pesquisa, né, alguns dados. Fala um pouquinho mais sobre esses dados, quando que eles foram atualizados e no ano de 2026, te perguntar também sobre as equipes diretivas. Quantos funcionários, quantos de parte de equipe diretiva, professores, são negros, se identificam como negros, além dos alunos, é claro?
18: Esses dados educacionais, eles são retirados através do SAEB, onde os estudantes preenchem um questionário, onde tem a autodeclaração, né, étnica, e também é onde se tiram os dados da proeficiência, tanto em língua portuguesa quanto em matemática. E um dos pontos identificados é que muitas vezes o que ocorre, não há uma consciência da autodeclaração de pertencimento à etnia negra ou se autodeclarar como pardo, o que muitas vezes prejudica esses índices. E esse é um dos pontos tocados nas formações. Quanto à questão de números, né, das equipes diretivas, de gestão, sobre o percentual da população negra ocupando esses cargos, eu não sei te precisar, né? E aí peço desculpa aos ouvintes não saber precisar no momento. Mas ele é um número ainda muito aquém da realidade brasileira, que nós temos perto de 50% da população brasileira composta de negros, indígenas e pardos.
17: Tu falou sobre um assunto muito interessante, que é essa autodeclaração. Que muitas vezes as crianças, de fato, a gente vê situações que até mesmo adultos demoram, Charles, para se identificar como negros ou pardos. Como que é visto essa questão de buscar conscientizar as crianças nas escolas, talvez em casa não tenha esse ensinamento, de mostrar... Você é negro, você é pardo, ou você pode dizer que é negro, você pode dizer que é pardo ou que é branco.
18: É, isso parte inicialmente da formação pedagógica dos profissionais, alinhados com essa concepção de buscar valorização cultural étnica para que o estudante ele se sinta acolhido na sua diversidade, para que o seu pertencimento à história dos seus ancestrais seja valorizado em sala de aula e ele por si sinta o orgulho, né, de no momento da autodeclaração se colocar como pardo, se colocar como negro, né, não sendo mais uma opção de esconder, né, ou como alguns outros colocam, como uma espécie de apagamento da sua origem étnica em função de se colocar como um branco, no sentido de não querer sofrer preconceito, né? Então é justamente essa importância do combate à discriminação racial, né? De uma política educacional antirracista, não só da valorização cultural da história e cultura africana, mas sim que a escola ela também se perpetue construindo um protocolo de ações antirracistas.
17: E só para finalizar então, tu, como coordenador, talvez tenha dados sobre questões justamente de discriminação racial no âmbito escolar. É um número elevado? É um número baixo?
18: Nós temos um número significativo, também não vou conseguir te precisar exatamente o percentual. Ele tem se elevado nos últimos anos, muito em função da conscientização. Não é que antes não existia, é que antes, tanto os estudantes quanto os familiares, eles não estavam imbuídos... dessa possibilidade de buscar meios legais, né, de reparar em seus direitos, né, do racismo ser considerado um crime, que recentemente o racismo é colocado como um crime. Então essas ações elas perpetuam uma maior conscientização dos estudantes, das famílias e que trazem um elevado percentual destes números.
17: Para finalizar, de fato, falou sobre isso, né? Sobre essas denúncias. Como fazer essa denúncia, Charles? Quem acabou sofrendo ou viu uma situação parecida, o que deve fazer? Qual o passo que deve seguir para denunciar?
18: É muito importante no ambiente escolar buscar a equipe gestora da escola e a equipe gestora vai fazer a orientação dos procedimentos a serem tomados. Tanto o professor dentro da sala de aula, e aí reside a importância da capacitação dos profissionais para a construção de um protocolo antirracista, para que esses profissionais saibam também como agir. Porque nós professores, nós não tivemos uma graduação, e principalmente os professores mais antigos, assim como eu, no nosso momento da graduação, nossa formação inicial, não havia uma preocupação de construção de educação antirracista ou sequer de uma educação que buscasse a valorização da história e da cultura africana e afro-brasileira e indígena. Então é por meio da formação continuada, da construção desses protocolos, que os professores terão subsídios e ferramentas e saber como atuar pedagogicamente, que não é de um ato isolado, é uma construção conjunta na escola, e a própria equipe gestora vai também saber quais os passos a tomarem, né? Identificação de meios policiais, dependendo do grau, né? Se for de injúria racial, do grau que se ocorre o racismo no ambiente escolar.
17: Bom, eu vou aproveitar que tu falou um pouquinho sobre a tua graduação e fazer a última pergunta, de fato, sobre a tua carreira. Tu falou sobre a tua graduação, teu tempo de aula. Fala um pouquinho sobre você, até para o pessoal que está nos escutando agora, entender quem é o Charles que está dando essa palestra aqui hoje.
18: Bom, o Charles é um professor da educação básica, criado nas áreas periféricas, né? Sou pardo, criado nas áreas periféricas de Porto Alegre. graduado em História, lá no início dos anos 2000, pela Faculdade Porto Alegrense, e recentemente graduado também em Pedagogia, pela Unilassalle, e especialista em História Contemporânea. E recentemente também atuando pelos Conselhos Municipais de Educação como coordenador, mas sempre trazendo na bagagem a preocupação tanto acadêmica quanto de posicionamento pedagógico para a construção de uma educação que seja democrática, que valorize a diversidade étnica.
17: Obrigado, Charles, pela tua atenção e uma ótima palestra para você.
18: Obrigado você e obrigado a todos os ouvintes que nos acompanham na rádio.
17: Obrigado, Charles, que é o palestrante sobre ensino das relações étnico-raciais e educação antirracista de janeiro a janeiro. E obrigado também ao pessoal do 9º Fórum Internacional de Educação que está acontecendo, começando hoje aqui no CTG Sentinelas do Pago. Assim eu finalizo mais uma participação por aqui, devolvendo a programação da emissora, repórter Eduardo Serri, em nome de Zafari de Marau, das lojas Triunfante e dos postos Marau Norte e Sul.
16: Daí, obrigado, Eduardo! 3h24 agora, 24 graus de temperatura, foi o Giro da Móvel.
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16: E agora tem música para nossa audiência. Abraço aí o pessoal da Comix, pessoal acompanhando a nossa programação aí no bairro Santa Rita. Todo o pessoal aí com rádio no volume 10, né? Meus amigos da Comix, muito obrigado pela audiência, companhia e sintonia. Tem pedido aqui, Teixeirinha, Tropeiro Velho. Depois, para quem quiser dançar, né? Para quem tem prática na dança aí, César Brassini, Banda Enigma. Volta para casa. Boa tarde. Valeu, amigos da Comix. Um abraço, de volta e meia.

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3: 3:34.
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1: 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E o que não tenta para chegar? Made in Brasil. Sérgio Sampaio, quero botar meu bloco na rua. Boa tarde.
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13: É, chegando porca véia pra cantar o chamamento no quadro Tá Prochega do programa Em Alta. Boa tarde, paz e bem. 12, faltando pras 4, 24 graus de temperatura.

0: Ó, o Porca Véia cantando chamamento aqui no quadro Itaprocheca do programa em alta. 9 faltando para as 4, 24 graus de temperatura.
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0: É o Vini Gaieschi chegando para falar de esportes e, claro, de Copa do Mundo, com certeza.
3: Salve, salve, você ligado na programação da tua Rádio Alvorada, uma excelente segunda-feira, um bom início de semana para você. Vamos trazendo os esportes por aqui. Chegou ao fim a Copa do Mundo de 2026 e a Espanha é a campeã do mundo desta edição. Uma seleção que jogou muita bola na final, foi completamente superior. A Argentina simplesmente finalizou apenas 2 vezes na partida inteira e ambas somente na prorrogação. Foi um monólogo da Espanha do início ao fim. O melhor jogador da seleção argentina foi o goleiro Dibu Martínez e parou por aí. A Argentina não conseguiu achar saída em momento algum. Foi um jogo basicamente de gato contra rato, ataque contra defesa. Só deu Espanha durante a partida inteira. Um jogo muito de posse de bola. Aquele tic-tac que a gente comentou, começando lá da parte de trás, passando muito pelo meio campo. O Rodri foi essencial novamente nessa partida final. Foi eleito o melhor jogador da competição. E a Espanha dominou do início ao fim. Talvez faltou um centroavante matador para a Espanha não precisar da prorrogação para vencer essa partida. Mas desde o início, a Espanha demonstrou que não daria chance nenhuma para a Argentina. A Argentina acabou tendo algumas chances somente no momentos finais da prorrogação. Fora isso, não teve a menor chance. Uma atuação apagada do Messi, não conseguiu propor em jogo em momento algum. Junto com toda a sua seleção argentina, Julian Álvarez praticamente não mexeu na bola. O Enzo Fernandes acabou sendo expulso no final do jogo também. Apenas um gol contra a Arábia Saudita. Mas é um dos destaques dessa Copa do Mundo. Um jovem jogador, uma jovem promessa do Barcelona, do futebol mundial, sendo campeão do mundo muito cedo. Eu montei rapidamente aqui a minha seleção da Copa do Mundo. Eu quero compartilhar aqui com a nossa audiência muito qualificada e deixar para vocês também o quarteto defensivo, o Cucurella. No meio campo eu coloquei o Rodri, o Dani Olmo da Espanha e o Bellingham da Inglaterra. E na frente eu tenho o Messi, Kylian Mbappé e como centroavante Erling Haaland. E o técnico dessa seleção seria o Luis de la Fuente, campeão espanhol. Na minha visão, essa seria a seleção da Copa do Mundo. A FIFA deve divulgar a sua seleção nos próximos dias, mas no meu critério são esses os 11 melhores jogadores desse Mundial. Muita gente boa acabou ficando de fora, como o próprio Pedro Porro que eu citei, mas para mim são esses os 11 melhores. O Mbappé se tornou o artilheiro, o jogador mais jovem foi o Cubarsí, que fez uma Copa espetacular, e o Rodri venceu o melhor jogador do torneio. Agora a gente vai ter que passar a borracha na Copa do Mundo, porque logo logo volta o Campeonato Brasileiro para a nossa dupla Grenal. O Grêmio já voltou a campo na última sexta-feira, mas agora foco total no Campeonato Brasileiro, Copa do Brasil e Sul-Americana. A gente vai sofrer um pouco essa adaptação, porque os jogos vão baixar muito de nível. A gente já viu isso acontecendo com o Grêmio na sexta-feira. A dupla Grenal deve sofrer bastante nesse retorno. A gente deve sofrer também, porque ver esses jogos não vai ser fácil, mas a gente vai dar o nosso melhor e analisar os jogos sempre da maneira mais profissional possível e torcer para a dupla Grenal reencontrar, talvez não o bom futebol, porque a gente sabe que isso é um pouquinho mais complicado, mas quem sabe vitórias e terminar esse ano de 2026 de uma forma mais tranquila, sem se preocupar com o Z4 até o último instante, como aparenta que vai ser o caso do futebol da dupla Grenal. A gente tem muito futebol pela frente, muito Campeonato Brasileiro, muita Copa do Brasil, muita Sul-Americana, e você vai acompanhar todos os comentários aqui nas ondas da tua Rádio Alvorada.
0: Valeu, Vini Gaieschi!
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0: 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Passe bem! Vem aí as notícias da hora, depois o Tepro chega comigo mesmo. Até mais! 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
5: 4 horas, notícias da hora. O Rio Grande do Sul registrou 177.134 descargas atmosféricas em apenas 24 horas durante o domingo, segundo dados do satélite GOES 19, em levantamento de raios realizado pela Metsul Meteorologia. O levantamento compreende o período entre a meia-noite e 23h59, indica que foi muito alta a incidência de descargas atmosféricas em parte do estado, principalmente na fronteira oeste e na campanha, onde ocorreram chuva intensa e rajadas de vento com as tempestades. A cidade com maior número de descargas elétricas foi Uruguaiana, que registrou 18.750 raios nas 24 horas analisadas. Na segunda posição aparece Alegrete, com 15.705 descargas. O número de casos de fraude financeira reportados no Brasil cresceu 10,26% no primeiro semestre de 2026, totalizando mais de 9 milhões de ocorrências, incluindo casos suspeitos e confirmados. No segundo semestre do ano passado, foram registrados mais de 8 milhões de casos. Segundo o levantamento da COD, empresa de tecnologia de dados especializada em inteligência de dados para o mercado de crédito, o progresso reflete principalmente o fortalecimento dos mecanismos de detecção após a implementação da Resolução 501 do Banco Central, que ampliou a troca de informações entre instituições financeiras para combater fraudes. Não coloque limites em seus sonhos, coloque fé. 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O governo do Brasil publicou nas redes sociais uma imagem em que a bandeira brasileira aparece de mãos dadas com as dos Estados Unidos. A publicação foi feita nesta segunda-feira, afirma celebrar o Dia da Amizade. O post foi publicado em meio ao tarifaço imposto pelos Estados Unidos sobre produtos brasileiros. Na semana passada, o governo norte-americano anunciou uma tarifa adicional de 25% sobre exportações do Brasil. Ao anunciar a medida, os Estados Unidos alegaram que o Brasil adota práticas que oneram ou restringem o comércio norte-americano. Entre os exemplos citados pelo governo dos Estados Unidos estão o PIX, o acesso ao mercado de etanol, o desmatamento ilegal e a pirataria. 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
5: Próxima edição às 5 horas.
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Ah, vamos embora então, achou que não vinha, né? 4,7, 24 graus de temperatura. Tava ali trocando uma ideia, preparando um chimarrão. É, já está no ar o programa Até a Proxega na tua rádio Alvorada, 4:08 agora, já mudou, né? Tava dando uma conferida, na verdade, atualizando aí as condições do tempo, né? Que ela vem mudando, né? Mas já da semana passada, só para fazer um comentário aqui, e graças a Deus que não vem o temporal, né? Mas tá prometendo, então cada pouco muda e a gente vai atualizando também. Já eu vou chamar aqui a Kátia Valente para organizar tudo aí. 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Ó, porca véia chegando pra cantar gaiteiro por demais. Depois tem Aleluia, a versão gaúcha com Elton Saldanha. Já aproxega, tchê. Faz bem.

0: E agora chegando para cantar os monarcas, o chamamento 4 e 18, 24 graus de temperatura. Boa tarde, o tempo se arma, se desarma, promete chuva, o sol aparecendo entre nuvens, daqui a pouco fecha, barbaridade. Vamos ver o que vai acontecer.
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4: 4:23.
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0: É o grupo Quero Quero chegando para cantar a charla de galpão. 4:25, 24 graus de temperatura, boa tarde. Te previne, viu? Ó, você vai sair, fecha a casa, leve o guarda-chuva que a chuva tá chegando.

Olha a hora, 4h28, 4h28, no oferecimento da Clínica Cid. 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Clínica Cid Odontologia, informando a hora certa, 4h29. Canta João Luiz Correia, onde tudo começou. O Fandango em Soledade, na Capela do Pontão.

0: Vamos embora então, gauchada, vamos embora, vamos lá, deixa eu agradecer aqui aos nossos patrocinadores, AgroFR Mecânica do João, tudo em um só lugar, sim, tem tudo para o trator e coletadeira, 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Canta José Mendes, vai embora tristeza. Vamos lá, 25 faltando para 5, 23 graus de temperatura, tá escurecendo.
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3: 4 horas 46 minutos.
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1: Vamos embora então, vamos embora que eu vou fechando já a primeira hora aqui, 10, faltando para 5, 23 graus de temperatura, começou a chover fraquinho, acanhado aqui pelo município do Maral. Tomara que não venha temporal, né? 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

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Joca Martins, a tropa de osso. Te aproxega, tchê!

Aí, para fechar com chave de ouro, no exato momento que começa a chuva aqui pelo município do Marau, 4 faltando para 5, 23 graus de temperatura, é dia 20 de julho de 2026. Muito obrigado pela tua audiência, companhia e sintonia. Vem aí as notícias da hora e depois mais uma hora de teatro. Chega, meu amigo, minha amiga. Vou deixar cantando aqui um pedacinho do Teixeirinha, Sertaneja.

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6: 5 horas, notícias da hora. Vamos às informações da central de conteúdo da tua rádio.
7: Em Marau, destaque para a nova gestão do Conselho Municipal dos Direitos da Criança e do Adolescente, o CONDICA. O advogado Anderson Weber assumiu a presidência da entidade, tendo Cindy Avanin como vice-presidente. Entre as prioridades da nova diretoria estão a continuidade das ações de fortalecimento das políticas públicas para crianças e adolescentes, o apoio às entidades atendidas pelo Fundo Municipal da Criança e do Adolescente e a ampliação do diálogo com as instituições e com os próprios jovens do município. Da tua rádio Alvorada de Marau, Ana Lúcia Jacomini.
8: Para a região de Lagoa Vermelha, o destaque vem de Caseiros. O município já adotou o Sistema Nacional de Emissão de Nota Fiscal de Serviços Eletrônicos, cumprindo assim a Resolução 189 de 2026 do Comitê Gestor do Simples Nacional. A obrigatoriedade vale para todas as microempresas e empresas de pequeno porte optantes pelo Simples Nacional, que deverão gerar os documentos exclusivamente pela plataforma oficial da Receita Federal. A Prefeitura já iniciou a divulgação das orientações pelo site oficial, redes sociais e contatos com escritórios contábeis. A equipe da Secretaria de Tributos também está à disposição para auxiliar os contribuintes, evitando assim multas por descumprimento do prazo e garantindo uma transição tranquila para todos os envolvidos. Da tua rádio Cacique de Lagoa Vermelha, Daniel Carvalho.
9: Em Soledade, a Defesa Civil atendeu nesta segunda-feira ocorrências relacionadas às condições climáticas no município. As equipes realizaram a remoção de galhos de árvores, desobstruíram bocas de lobo e receberam chamado para o interior, que ainda aguarda averiguação devido à dificuldade de acesso. O monitoramento das áreas de risco deve seguir até o fim da semana. Da tua Rádio Cristal de Soledade, Kathleen Gotts.
10: O Centro Oncológico do Hospital Nossa Senhora da Oliveira completou os primeiros 100 dias de funcionamento com um balanço considerado positivo pela equipe. Desde a inauguração, no fim de março, foram realizadas 467 consultas, sendo 326 de primeiros atendimentos, além de 73 sessões de quimioterapia, 24 cirurgias oncológicas e outras 33 já agendadas. Atualmente, 28 pacientes seguem em tratamento quimioterápico na unidade. Da tua Rádio Fátima de Vacaria, Luiz Barreto.
1: Na microrregião de Veranópolis, mais de 4.500 eleitores têm voto facultativo. O levantamento é da Justiça Eleitoral e mostra que 16,1% do eleitorado da 88ª Zona Eleitoral, que abrange os municípios de Veranópolis, Cotiporã, Fagundes Varela e Vila Flores, poderão escolher se comparecem às urnas por estar na faixa etária em que o voto não é obrigatório. Veranópolis concentra o maior contingente dos eleitores com voto facultativo. Dos 18.649 eleitores do município, 2.741 podem optar por votar ou não. Destes, 180 são adolescentes entre 16 e 17 anos e 2.561 tem 70 anos ou mais. As eleições gerais de 2026 estão marcadas para o dia 4 de outubro, quando os eleitores brasileiros irão às urnas para escolher presidente da República, governador, senador, deputados federais e também deputados estaduais. Caso seja necessário o segundo turno para os cargos de presidente e governador, a votação ocorre no dia 25 de outubro. Da tua Rádio Veranense de Veranópolis, Alessandra Bernardi.
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2: Vamos embora então, chegando para a segunda hora do Te Aproxega, 5h10 da tarde, 23 graus de temperatura.

Pura, paz e bem, meu amigo, minha amiga, paz e bem. Tinha começado a chover, agora deu uma paradinha. Nós vamos entrando aqui na segunda hora e a partir de agora, em nome da Agropecuária Império do Campo, comemorando 5 anos de história. 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Vamos embora, olha os monarcas chegando para cantar, chorar por amor, nunca mais. 5h13 agora, depois tem os Garotos de Ouro, eu sou do Sul. Enquanto isso, eu vou acionar a Kátia Valente para ver como é que fica, né? Tá passando de vermelho para laranja, tá mudando aí as condições do tempo e nós vamos atualizar para informar você, ouvinte da tua Rádio Alvorada.

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1: 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Conta, Kátia Valente, como é que fica o tempo nas próximas horas?
2: Começamos a semana com muita instabilidade atuando. Atenção aqui para as condições de chuvas e tempestades que podem acontecer por aqui ao longo desta segunda-feira. Essas tempestades estão associadas a chuvas que eventualmente podem ser bastante fortes, acompanhadas de rajadas de vento e também de queda de granizo. Ou seja, uma segunda-feira de muita instabilidade, muita atenção aqui para nossa região. Com relação às temperaturas, as máximas hoje oscilam entre 19 e 21 graus por aqui. Na terça-feira, segue essa condição de muita instabilidade atuando, uma atmosfera extremamente instável. Seguimos com a previsão de temporais, com chuvas fortes, chuvas que vêm novamente acompanhadas de descargas elétricas, podem vir acompanhadas também de rajadas de vento e queda de granizo. Nesta segunda e na terça-feira, rajadas de vento de 70, 80 km por hora, eventualmente podendo passar de 90. Não se descarta essas tempestades até mais fortes, de forma mais isolada, nesta segunda e também na terça-feira. Então, bastante atenção, pessoal, para essas instabilidades que predominam neste início de semana. Com a previsão do tempo, Kátia Valente.
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5: E hoje o Bem Viver vai te ensinar a fazer uma receita caseira indicada pela Rachel Reiner, fundadora da marca famosa de beleza vegana nos Estados Unidos, a Sopoala. Anote aí os ingredientes. Uma colher de sopa de grãos de café moídos. Depois, uma colher de sopa de mel. Acrescente uma colher e meia de chá de aloe vera em gel e duas colheres de chá de suco de limão fresco. Misture o café e o mel até que se forme uma pasta e então adicione o gel e o limão. Agora, se você possui pele sensível, esqueça a fruta. Aplique no rosto e deixe por 10 minutos. A cafeína firma a pele naturalmente, enquanto remove gentilmente as células mortas. Em contrapartida, o aloe vera acalma a agressão física da exfoliação, deixando a sua pele mais viçosa.
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1: É música da boa, chegando por aqui com os serranos, forma cavalo, 5:27, 22 graus de temperatura, depois tem hora do recado e o tempo vai escurecendo lentamente nesse finalzinho já do dia 20 de julho de 2026.

Ô, musicão aí, forma cavalo com os serranos. 28 faltando para 6, 22 graus de temperatura. Paz e bem, meu amigo, minha amiga, paz e bem. 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A vida que o velho mandou com Diego Garotos, te aproxiga!

0: Vamos embora então, que agora tem a hora do recado. É a hora do recado para você ficar por dentro de tudo que acontece. 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

0: assunto.
1: Tá chovendo, choveu a noite inteira e tá chovendo.
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0: É, vamos embora então, louco pra TV com Pala Velho. 5 faltando pra 6, 21 graus de temperatura. Paz e bem, meu amigo, minha amiga, paz e bem. 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E aqui eu tô recebendo, ó, o Luciano Federizzi e o Flávio Cótica também. É o pessoal, né? Pessoal que veio pra convidar aí que no dia 9 de agosto vai ter o Mega Baile. Sim, senhor. Lá na linha Anitta Garibaldi, Vila Maria. Presença dos mateadores, um baita de um conjunto aí, se apresentando na região. E a prata da casa, Alberi, Ferro e Banda Dimensão. Início, 19 horas. E que tal a notícia boa aqui, ó? Mulherada não paga nada noite inteira, então todo mundo está convidado. 9 de agosto, o Mega Baile, ali na comunidade da linha Anitta Garibaldi, em Vila Maria, os mateadores e Alberi e Banda Dimensão. 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Vamos indo então, agradecidos os patrocinadores da hora. Eu te desejo paz e bem e te convido. Não saia daí por nada. Vem aí o programa Encontro Certo. Teu dia em evidência comigo mesmo. Até mais.
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6: Olá, meu amigo, olá, minha amiga ouvinte. Estamos juntos para mais uma semana, segunda-feira. Eu sou o Padre Ezequiel, desejo a você graça e paz. Que esta semana seja uma semana de bênçãos e de realizações para todos nós. O pensamento do dia é este. Não critique. Procure antes colaborar com todos sem fazer crítica. A crítica fere e ninguém gosta de ser ferido. Procure corrigir os outros através de seu próprio exemplo. Meditemos a canção. Tiquiti.

0: Rezemos juntos. O anjo do Senhor anunciou a Maria, e ela concebeu do Espírito Santo. Ave Maria, cheia de graça, o Senhor é convosco, bendita sois vós entre as mulheres, e bendito é o fruto do vosso ventre, Jesus. Santa Maria, Mãe de Deus, rogai por nós, pecadores, agora e na hora da nossa morte. Amém. Eis aqui a serva do Senhor, faça-se em mim segundo a vossa palavra. Ave Maria, cheia de graça, o Senhor é convosco, bendita sois vós entre as mulheres, e bendito é o fruto do vosso ventre, Jesus. Santa Maria, Mãe de Deus, rogai por nós, pecadores, agora e na hora de nossa morte. Amém. E o Verbo se fez carne e habitou entre nós. Ave Maria, cheia de graça, o Senhor é convosco, bendita sois vós entre as mulheres, e bendito é o fruto do vosso ventre, Jesus. Santa Maria, Mãe de Deus, rogai por nós, pecadores, agora e na hora de nossa morte. Amém. Rogai por nós, Santa Mãe de Deus, para que sejamos dignos das promessas de Cristo. Oremos. Derramai, ó Deus, a vossa graça em nossos corações, para que, conhecendo pela mensagem do anjo a encarnação do vosso Filho, cheguemos por sua paixão e cruz à glória da ressurreição. Por Cristo nosso Senhor. Amém. E sobre todos vocês, quero invocar a bênção de Deus. Por intercessão de Nossa Senhora, Nossa Mãe, desça sobre a sua casa, a sua vida, o seu trabalho, especialmente aquilo que precisa de resolução nesta semana. Desça a bênção que Deus quer dar. Em nome do Pai, do Filho e do Espírito Santo. Amém. Obrigado por estar conosco. Procure as nossas redes sociais e até amanhã.
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2: Bom final de tarde, bom início de noite. 20 de julho de 2026. 6 e 8, 21 graus de temperatura. Produção da Central de Conteúdo da tua Rádio Alvorada. Coordenação Ana Lúcia Giacomini. Gerência Mauro Matesco. Direção Frei Renor Pegorar. Está no ar o Encontro Certo, teu dia em evidência. 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Primeira informação que vem chegando é da área do tempo, sempre com a Kátia Valente, para iniciar bem por aqui e você ficar bem informado.
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2: 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Kátia Valente, como é que fica o tempo nas próximas horas? Escureceu, mas não chove nesse momento em Marau.
3: Na terça-feira, segue essa condição de muita instabilidade atuando, uma atmosfera extremamente instável. Seguimos com a previsão de temporais, com chuvas fortes, chuvas que vêm novamente acompanhadas de descargas elétricas, podem vir acompanhadas também de rajadas de vento e queda de granizo. Nesta segunda e na terça-feira, rajadas de vento de 70, 80 km por hora, eventualmente podendo passar de 90, não se descarta essas tempestades até mais fortes, de forma mais isolada, nesta segunda e também na terça-feira. Então, bastante atenção, pessoal, para essas instabilidades que predominam neste início de semana. Com a previsão do tempo, Kátia Valente.
2: Tá aí, obrigado, Kátia. 6h11 da tarde, 21 graus de temperatura, por aqui a informação não para. Vamos saber com o Vitor Hugo Ultramari, qual é o assunto de hoje?
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2: 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Vitor Hugo Ultramari.
4: Companheiros do programa e ouvintes também, porque hoje, 20 de julho, é o Dia do Amigo. Para começar, um abraço a todos. Muito importante contar com vocês todos os dias. Olha, fui ler para saber mais e vi que para nós da América do Sul, da América Latina, é hoje o dia. A ONU, entretanto, Organização das Nações Unidas, num reconhecimento, considera o dia 30 de julho. Mas hoje, dia 30, ou qualquer outro dia, importa é que a amizade pode fazer um mundo diferente. Tudo começou quando o homem chegou à Lua, considerado o fato histórico mais extraordinário e significativo para mostrar a importância da unidade internacional pelo bem das nações, pelo bem do próprio mundo e para a instituição da motivação da amizade que poderia, nesse contexto, transformar o mundo. Olha, tudo pensando nas coisas boas, mas uma pena, pouco mudou, pois de lá para cá já até conhecemos o outro lado da Lua e as guerras e intrigas internacionais continuam. E como continua? Nos últimos dias, a informação dos novos ataques entre os Estados Unidos e o Irã provam isso, nem precisa falar do mais. Quando tudo se poderia somar, pelo contrário, se divide. E pior, se diminui. Tanto tem sido destruído por essas guerras do nosso tempo. Mas, para ir contra a escolha de novos tempos pela educação, tem sido a opção do nosso município pelo Fórum Internacional da Educação, que neste ano já chega na sua 9ª edição. Bem se diz que só pelo caminho da educação podemos pensar em transformar o mundo. Pois começa hoje e vai até quarta-feira, promovendo laços que transformam a educação. Enfatizo porque esse é o slogan da edição do Fórum Internacional. Vi a programação que do CTG Sentinelas do Pago, a Casa da Cultura, CESURG, Centro de Eventos da Escola Cristo Rei, Escola Frei Wilson João, reúne intensa programação que com certeza nossos repórteres vão estar acompanhando e divulgando mais detalhes para vocês. Eu fico por aqui com o destaque do evento. Contando com vocês, até amanhã. Até lá, então.
2: Até lá, Vitor Hugo Ultramari, obrigado pelas informações.
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7: 21 graus.
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1: Vamos dando sequência por aqui, então, a previsão do tempo já atualizada, é isso que está se desenhando, né? Por enquanto não está chovendo ainda aqui na área central do município de Marau. Vamos lá, agora tem giro na região para saber o que acontece. 6:19, 21 graus de temperatura.
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1: É com a colega Júlia Berghetti Xavier.
3: O nosso giro de hoje vai até Soledade. Isso porque os trabalhos de terraplanagem da área que receberá um radar meteorológico em Soledade começaram na última semana. A etapa faz parte da preparação do terreno para a instalação do equipamento que integrará a rede estadual de monitoramento do tempo. A área destinada ao radar possui 400 metros quadrados e está localizada junto ao Parque de Eventos Centenário Rui Ortiz, em um terreno público, cedido pelo município. Conforme o cronograma, as medições da área devem começar no fim do mês e a expectativa é que o equipamento entre em operação no final de outubro. A instalação desse radar representa um investimento superior a 50 milhões de reais. E além de Soledade, outros equipamentos também serão implantados nas regiões noroeste e sul do Rio Grande do Sul, ampliando assim a cobertura do monitoramento meteorológico do estado. O radar vai utilizar a tecnologia de banda S, indicada para o monitoramento das precipitações e tempestades em grandes áreas. O equipamento será o fornecido, instalado e operado pela empresa do grupo Climatempo. A rede de radares vai permitir aprimorar, então, uma estimativa de precipitação e, também, importante, acompanhar o deslocamento de sistemas meteorológicos indicando o tempo, assim como a chegada de tempestades e fornecer informações que vão auxiliar na emissão de alertas e planejamento de ações preventivas. Como informações dos municípios aqui da região de Marau, Júlia Berghetti Xavier para a tua Rádio Alvorada.
1: Obrigado, Júlia.
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1: Vamos lá então, 21 graus de temperatura, 6:21. Agora tem informações que vêm da área rural.
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1: Ana Lúcia Giacomini chegando primeiramente com as cotações de mercado. Vamos acompanhar.
5: E nós iniciamos com as cotações dos grãos que são comercializados em sacas de 60 quilos. A soja R$ 124,00, o milho R$ 58,00 e o trigo R$ 70,00. Demais produtos, boi gordo, R$ 12,90 ao quilo vivo, vaca gorda, R$ 11,50 ao quilo vivo, suíno tipo carne no preço integração, R$ 5,05 ao quilo vivo, suíno tipo carne no preço particular, R$ 5,38 ao quilo vivo, e o leite padrão, de acordo com a Emater, comercializado na região com o menor preço referência, em R$ 2,22 ao litro. Ana Lúcia Giacomini para a tua rádio.
1: Obrigado, Ana. 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Tem a segunda parte agora para falar da canola. Vamos acompanhar. 6:24, 21 graus de temperatura. Boa noite!
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5: As lavouras de canola no Rio Grande do Sul apresentam desenvolvimento satisfatório e potencial produtivo dentro das expectativas para a safra. De acordo com o mais recente informativo conjuntural divulgado pela Emater, predomina o estágio de desenvolvimento vegetativo, enquanto as áreas semeadas mais cedo iniciam na fase de florescimento. As baixas temperaturas e as geadas registradas nas últimas semanas provocaram apenas impactos pontuais, principalmente em áreas mais sensíveis. Já a elevada umidade e a baixa incidência de radiação solar reduziram o ritmo de crescimento das plantas e dificultaram a realização de tratos culturais, como a adubação nitrogenada e o controle das plantas daninhas. Conforme a Emater, as lavouras mantêm boas condições fitossanitárias, sem registros significativos de pragas ou de doenças, embora a umidade elevada reforce a necessidade do monitoramento, especialmente com a aproximação da fase reprodutiva. A área cultivada com canola no estado está estimada em 353.397 hectares, com produtividade média projetada de 1,6 quilos por hectare. Nas diferentes regiões produtoras, a avaliação é de que as lavouras apresentam bom estabelecimento e perspectivas positivas de produção, apesar das variações no desenvolvimento causadas pelo escalonamento da semeadura e pelas condições climáticas registradas, então, nestas últimas semanas. Mas, em termos gerais, o que dá para se dizer é de que a canola apresenta bom desenvolvimento e mantém a expectativa positiva para a safra.
1: Aí, obrigado pelas informações, Ana Lúcia Jacomini. 6h26 agora, 21 graus de temperatura. Tem mais informação chegando por aqui agora da área da saúde.
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1: 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Colega José Maculã, qual é o assunto para iniciar bem a semana?
6: Estamos chegando com mais informações e hoje com a presença aqui do secretário Douglas Kurtz, que faz para a gente um balanço da saúde Marau neste primeiro semestre.
7: Um prazer a gente falar aqui para a população, passar um pouquinho do nosso trabalho, do trabalho da secretaria, do dia a dia. Sempre importante, né, Maculã? Porque a rádio é onde as pessoas mais escutam, né? Então é importante que a gente traga esse balanço, traga um pouco do que a gente já fez, o que a gente pretende fazer.
6: É uma prestação de contas, né, com credibilidade. A população merece ouvir isso com certeza. Falei que 6 meses passou muito rápido, hein, secretário?
7: Passa rápido, Maculã. Nós, se tu pensar, não só nesses 6 meses, né, mas se a gente olhar, já se passaram 1 ano e meio do governo Naura e Vilmo. Então o tempo passa rápido e, que nem tu falou, ano de Copa, ano de eleição, parece que as coisas andam mais rápido ainda. Então, e a gente não pode parar, a gente tem que acompanhar essa rapidez aí, fazendo ações, trabalhando, entregando soluções, né?
6: Bom, eu sei que a tua pasta é uma das pastas mais delicadas que tem, que é trabalhar com a saúde, porque trabalhamos com o maior bem do ser humano, estar bem de saúde mental, física e emocional também. Que balanço você faz desses 6 meses, esse primeiro semestre desse ano, hein?
7: Maculã, o balanço que a gente faz, ele é positivo. A prefeita Naura, o vice-vilma, a administração, sempre nos deu o desafio de estar à frente da secretaria, onde em todos os governos a saúde é prioridade e não é diferente agora na administração da Naura e do Vilma. Então, a gente tem algumas metas para serem atingidas e o que, que a prefeita sempre nos cobra é entregar o máximo de serviço possível para a população. E o que, que a população busca no seu dia a dia? A população busca consulta médica, a população busca exames, busca transporte, busca medicamentos. E isso tudo, Maculã, a gente vem entregando, como a gente sempre fez. Lógico, Maculã, que a nossa população hoje, ela está batendo 50 mil habitantes. Então, é impossível que a gente consiga absorver toda a demanda. Mas para te ter uma ideia, nós estamos atendendo lá em consultas médicas, sem levar em consideração todo o outro trabalho que é feito dentro de uma unidade, de 8 a 9 mil consultas médicas mês. Então, é um número alto. Nós temos mais essa parceria com o hospital, onde só na emergência são mais de 3 mil consultas mês. Nós estamos falando aí que nós entregamos mensalmente mais de 11 mil consultas para a população de Marau. Então, isso tudo, a gente, ao mesmo tempo que a gente fica satisfeito que a gente está entregando, nos preocupa, né? Eu vim agora lá do hospital, Maculã, para te ter uma ideia, não tem lugar para estacionar lá no hospital, de tanta gente lá em cima. Então, e isso é em toda a saúde. Uma época agora que a gente está enfrentando também problemas de síndromes respiratórias. Então, isso tudo vem fazendo com que o sistema sobrecarregue.
8: Amanhã tem mais sobre a saúde em Marau. Gente, boa semana para todos nós. José Maculã para a tua Rádio Alvorada.
1: Tá aí, muito obrigado pelas informações. Falando da área da saúde, né? O colega José Maculã com o secretário Douglas Kurtz. 6:30 PM, 21 graus de temperatura. É hora do giro da Unidade Móvel.
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1: É o colega Eduardo Serri com Roberta Bassani Federici falando sobre a Assembleia da AMIT. Vamos acompanhar.
9: Pessoal, nosso assunto agora é cultura italiana. A festa italiana de Marau já acabou, mas a gente sabe que a cultura italiana aqui no nosso município segue viva sempre ao longo de todo o ano. E agora, na terça-feira, dia 21, nós vamos ter aí a Assembleia Geral da Associação Marauense de Cultura Italiana. Quem fala conosco aqui agora é a Roberta Bassani Federici, que é a presidente desta associação. Roberta, bem-vinda à nossa programação.
10: Olá, ouvintes da tua Rádio Alvorada, olá, Eduardo. Realmente, nossa associação, Associação Maranhense de Cultura Italiana, né, é uma instituição sem fins lucrativos e que já por vários anos é mantida pelo Coral Municipal Alegria Franciscana. Então, esta associação que agrega na sua essência a nossa italianidade, né, as questões da nossa etnia, ela é levada adiante, vamos dizer assim, pelo trabalho voluntário do Coral Municipal Alegria Franciscana. Então, nos nossos estatutos, diz que a cada 2 anos se deve ter novas eleições, então se organizar a Assembleia Geral para que todos os participantes possam, então, além de formar chapa também, escolher a nova diretoria. Então, isso acontecerá agora, então, na próxima terça-feira, dia 21 de julho.
9: Muito bacana. Roberta, tu é a atual presidente, né? Quero que tu fale sobre quem integra essa diretoria junto com você atualmente.
10: Bem, então, eu sou a presidente, a Classicância é a vice-presidente, a Vera é a primeira secretária, a Lurdinha é a segunda secretária, a Unedia é a primeira tesoureira, o Aginor Longo é o segundo tesoureiro. E no Conselho Fiscal nós temos o Ademar, a Delésia, a Marisete, a Ivete, o Hildo e o Neri. Como é uma diretoria muito atuante, é uma diretoria com um posicionamento de muita coesão, de uma participação muito efetiva, esta diretoria foi até mesmo convidada para que continuasse o seu trabalho, né? Nós há mais de um mês estamos solicitando quem quisesse formar chapa, quem quisesse também dirigir, né? Presidir esse grupo, mas numa conversa entre os colegas, solicitaram para que essa diretoria então permanecesse, e aí nós vamos então ter a inserção de dois novos colegas. Então vamos continuar praticamente com a mesma equipe, pois vemos que há uma unidade, há uma conversa na qual há um direcionamento voltado para o propósito, que é especialmente levar a cultura italiana adiante.
9: E é o sinal de um trabalho que com certeza é muito bem feito, não é mesmo, Roberta? Bom, então, já que é uma chapa única, né, não existe outra opção de voto, mas eu imagino que ainda assim seja bom que o pessoal vá até lá fazer a votação, correto?
10: Sim, então todos os integrantes, né, que são os integrantes do Coral Alegria Franciscana, estão então são convocados para estarem presentes para dar o sim ou não diante a este grupo que se forma. E também é importante dizer à comunidade que a Associação Maranhense de Cultura Italiana é uma associação aberta. Como eu falei, ela vem sendo mantida pelo Coral Alegria Franciscana. Pois o grupo também sente os benefícios de poder contar com esse estatuto que é realmente a essência também do trabalho do coral. Então, se na comunidade outros colegas gostarem de participar, devem então entrar em contato com a gente, participar do Coral Alegria Franciscana, automaticamente fará parte da Associação Maranhense de Cultura Italiana. Então, vai associar dois gostos muito bonitos e voltados à área cultural, que é o gosto pelo canto coral e também o gosto da manutenção das nossas raízes culturais italianas.
9: Então, para quem deseja votar, como é que vai funcionar? Onde é que vai ser o local de votação? Também o horário.
10: Bem, então nós vai ser dia 21 do 7, então na próxima terça-feira, a partir das 19 horas, na rua Irineu Ferlin, 470, onde estaremos lá, então, como diz, né, o estatuto, primeira chamada, organizando a ata, e, no caso, todos os colegas, todos os amigos que participam do Coral Municipal Alegria Franciscana, que fazem parte da associação, também estão aptos, então, para a votar e. Que saia, então, que essa diretoria possa, então, continuar fazendo o seu trabalho, como eu disse, todo mundo voluntário, mas com um afeto pela nossa italianidade, que é o que nos faz trabalhar com tanto gosto e com tanta alegria, pois, afinal, a Associação Maranhense de Cultura Italiana e Coral Municipal Alegria Franciscana objetiva, então, que as histórias dos nossos nonos, que a vinda para cá, que todo o legado deles possa ser levado adiante, no nosso caso, especialmente através do canto folclórico italiano.
9: Um abração, muito obrigado, Roberta. Bassani Federisi, a presidente, então, da Associação Maranhense de Cultura Italiana, que realiza na próxima terça-feira, dia 21, a sua Assembleia Geral e eleição da nova diretoria. Devolvendo a programação da emissora, repórter Eduardo Serri.
1: Obrigado, Eduardo!
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1: 23 faltando para 7, 21 graus de temperatura, tem intervalo comercial por aqui. A informação não para, ainda tem na torcida e tem mais Unidade Móvel. Fica por aí, paz e bem.
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2: 21 graus.
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1: Agora 19, faltando para 7, 21 graus de temperatura. Benhur Soares, nosso comentarista de bem-estar. Vamos ouvir.
2: Olá, espero encontrar todos muito bem. Essa semana, um cliente, amigo, me procurou, né? E disse, professor Benhur, deixa eu te falar. Estou sofrendo com cãibras agora, nessa época do ano. O que que acontece? Por que isso é maior agora no inverno? Por que que eu tenho que passar por essa provação? Pois bem, vamos entender um pouco, né? A cãibra, primeiro, ela é uma questão reflexiva do corpo, não é que a gente quer. É uma questão involuntária. O corpo realiza uma contração muscular muito forte, mas não relaxa. A contração é quando, por exemplo, estendo o braço para pegar um copo e eu trago na minha direção. Então, eu fiz uma contração, eu relaxo, eu largo o copo, eu solto. A cãibra, ela faz a contração e o músculo não volta. Em alguns lugares específicos, né? Geralmente, acaba se tendo a cãibra aí na panturrilha, parte posterior da coxa, às vezes uma cãibra abdominal, ou na lombar, parte posterior das costas, né? E isso, de certa forma, é muito incomodativo. E ela é momentânea. A cãibra, ela é um espasmo doloroso do músculo por um determinado tempo, né? Depois o corpo, ele mesmo, vai se relaxando até o ponto que solta. Algumas pessoas fazem exercícios, fazem um alongamento local, contrário, para ir relaxando, isso também ajuda, mas às vezes pode até machucar. Mas vamos entender então a pergunta, né, desse cliente. A cãibra, ela é relacionada maior para as baixas temperaturas, porque o nosso corpo realiza uma ação, vamos dizer assim, chamada de vasoconstrição. O que, que é isso? É uma redução no calibre dos vasos sanguíneos e dificulta a passagem do sangue oxigenado. E o corpo, ele reduz a irrigação sanguínea para os membros inferiores, pernas, né, os braços, o que está mais longe da parte central, reduz o sangue para mandar este sangue para os nossos órgãos vitais. Então, essa redução acaba gerando uma probabilidade maior de vir ter cãibra porque está com menos irrigação sanguínea. A outra questão muito clara, assim, para esse tempo de inverno, né, é a rigidez muscular. E essa rigidez está associada, assim, ó, você pode ver, às vezes, você acorda, nossa, tô todo endurecido. A gente tenta estender um pouco o corpo, parece que os músculos já estão endurecidos. Isso, rigidez muscular gerada pelo frio. O corpo mesmo se contrai, é como se a gente quisesse cruzar os braços, né? O corpo se contrai aproximando do coração, onde é mais quente. E aí, automaticamente, essa rigidez muscular aumenta o risco de cãibra quando nós fizemos uma extensão, fizemos um esforço muito brusco, o corpo pode responder reduzindo. E um terceiro aspecto ainda é a questão com a desidratação, a chamada desidratação invisível, né? Às vezes nós estamos dentro de uma sala, de um escritório, tem a climatização ligada, essa climatização gera um ressecamento e a gente não toma muita água agora no inverno, mas precisaria. Então, a falta de água gera essa desidratação invisível e pode ser um dos elementos que acaba gerando a cãibra. Bom, além disso, existe uma questão específica, né, para essa pessoa que nos procurou, que é a questão da idade. O avançar da idade, o sedentarismo, parar de se movimentar, de realizar seus exercícios frequentemente, gera então essa tal sarcopenia, né, que é a perda de massa muscular, e isso automaticamente faz com que a tua musculatura fique mais frágil, e com o frio ela vai sentir mais essa relação de agressividade, vamos dizer assim, e acaba gerando cãibra mais frequentemente. O passar da idade também gera o encurtamento de tendões e fibras,

0: gera para nós uma questão muito ruim, né? Mas o interessante é se manter com as atividades, se aquecer bem, manter o corpo aquecido, manter aí um agasalho quando iniciar as atividades físicas, evitando então maiores problemas, inclusive a câimbra. Ok? Reflitam sobre isso, fiquem bem e até a próxima.
1: Até a próxima. Muito obrigado aí, Benhur Soares, nosso comentarista de bem-estar. 13 faltando para 7, 21 graus de temperatura. Agora informação chegando da área do esporte. A Copa do Mundo chegou ao fim, mas o comentário diário do Vini Gajewski não. Todo dia chega por aqui para falar de esportes.
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1: Vamos lá então, qual é o assunto para hoje, Vini?
5: Salve, salve, você ligado na programação da tua Rádio Alvorada, uma excelente segunda-feira, um bom início de semana para você. Vamos trazendo os esportes por aqui. Chegou ao fim a Copa do Mundo de 2026 e a Espanha é a campeã do mundo desta edição. Uma seleção que jogou muita bola na final, foi completamente superior. A Argentina simplesmente finalizou apenas duas vezes na partida inteira e ambas somente na prorrogação. Foi um monólogo da Espanha do início ao fim. O melhor jogador da seleção argentina foi o goleiro Dibu Martínez e parou por aí. A Argentina não conseguiu achar saída em momento algum. Foi um jogo basicamente de gato contra rato, ataque contra defesa. Só deu Espanha durante a partida inteira. Um jogo muito de posse de bola, aquele tic-tac que a gente comentou, começando lá da parte de trás, passando muito pelo meio-campo. O Rodri foi essencial novamente nessa partida final, foi eleito o melhor jogador da competição e a Espanha dominou do início ao fim. Talvez faltou um centroavante matador para a Espanha não precisar da prorrogação para vencer essa partida. Mas desde o início, a Espanha demonstrou que não daria chance nenhuma para a Argentina. A Argentina acabou tendo algumas chances somente no momento finais da prorrogação. Fora isso, não teve a menor chance. Uma atuação apagada do Messi, não conseguiu propor em jogo em momento algum, junto com toda a sua seleção argentina. Julián Álvarez praticamente não mexeu na bola. O Enzo Fernández acabou sendo expulso no final do jogo também, uma expulsão bastante merecida. E fora isso, a Argentina não teve nenhum destaque. Como eu disse, venceu a seleção que jogou bola, que resolveu ser a protagonista da partida. E uma das seleções que a gente colocou lá no início da Copa como uma das favoritas acabou vencendo. A França ficou pelo caminho, eliminada justamente pela Espanha, que é merecedora completamente dessa conquista. A seleção de Cabo Verde conseguiu segurar essa Espanha na primeira rodada, a gente lembra disso. Foi uma campanha muito regular da Fúria Espanhola. Em momento algum, fez uma partida brilhante, que encantou os olhos com goleadas, com jogo bonito, dribles, mas uma seleção eficiente. Essa posse de bola é letal, são muitos toques de bola até descobrir um buraco. A defesa adversária, na final contra a Argentina, teve várias chances justamente buscando esses botes errados dos adversários para ficar na cara do gol. Faltou hoje um pouquinho um centroavante artilheiro para mandar essa bola para a rede, senão podia ter sido 2 ou 3 a 0, mas foi assim durante toda a Copa. O Yamal não fez uma Copa brilhante, fez apenas um gol contra a Arábia Saudita, mas é um dos destaques dessa Copa do Mundo, um jovem jogador, uma jovem promessa do Barcelona, do futebol mundial, sendo campeão do mundo muito cedo. Eu montei rapidamente aqui a minha seleção da Copa do Mundo, eu quero compartilhar aqui com a nossa audiência muito qualificada e deixar para vocês também a sugestão, façam a seleção de vocês e deixem nas nossas redes sociais o que vocês pensam sobre quem deve compor a seleção dessa Copa do Mundo. Para mim, o goleiro é o Unai Simón da seleção da Espanha. Sofreu apenas um gol durante a Copa do Mundo, não tem como ser diferente. Para mim, a lateral direita fica um pouco complicada porque o Pedro Porro foi muito bem, mas eu quero improvisar o Spence da seleção inglesa, que foi muito bem. A minha dupla de zaga fica com o Pau Cubarsí, que foi, para mim, um dos melhores jogadores da Espanha.

0: Talvez tenha sido melhor que o Rodri. Eu fico aqui nesse questionamento, que eu não sei se o Rodri foi o melhor jogador da Copa do Mundo. Ele foi talvez um dos jogadores mais importantes da Espanha durante o Mundial, mas não sei se foi o melhor. Junto com ele, eu coloquei o Lisandro Martínez na defesa pelo lado esquerdo e, fechando o quarteto defensivo, o Cucurella. No meio-campo, eu coloquei o Rodri, o Dani Olmo da Espanha e o Bellingham da Inglaterra. E na frente eu tenho o Messi, Kylian Mbappé e, como centroavante, Erling Haaland. E o técnico dessa seleção seria o Luis de la Fuente, campeão espanhol. Na minha visão, essa seria a seleção da Copa do Mundo. A FIFA deve divulgar a sua seleção nos próximos dias, mas no meu critério são esses os 11 melhores jogadores desse Mundial. Muita gente boa acabou ficando de fora, como o próprio Pedro Porro que eu citei, mas para mim são esses os 11 melhores. O Mbappé se tornou o artilheiro, o jogador mais jovem foi o Cubarsí, que fez uma Copa espetacular, e o Rodri venceu o melhor jogador do torneio. Agora a gente vai ter que passar a borracha na Copa do Mundo, porque logo logo volta o Campeonato Brasileiro para a nossa dupla Grenal. O Grêmio já voltou a campo na última sexta-feira, mas agora foco total no Campeonato Brasileiro, Copa do Brasil e Sul-Americana. A gente vai sofrer um pouco essa adaptação, porque os jogos vão baixar muito de nível. A gente já viu isso acontecendo com o Grêmio na sexta-feira. A dupla Grenal deve sofrer bastante nesse retorno. A gente deve sofrer também, porque ver esses jogos não vai ser fácil, mas a gente vai dar o nosso melhor e analisar os jogos sempre da maneira mais profissional possível e torcer para a dupla Grenal reencontrar, talvez não o bom futebol, porque a gente sabe que isso é um pouquinho mais complicado, mas quem sabe vitórias e terminar esse ano de 2026 de uma forma mais tranquila, sem se preocupar com o Z4 até o último instante, como aparenta que vai ser o caso do futebol da dupla Grenal. A gente tem muito futebol pela frente, muito Campeonato Brasileiro, muita Copa do Brasil, muita Sul-Americana, e você vai acompanhar todos os comentários aqui nas ondas da tua Rádio Alvorada.
1: Daí, muito obrigado, Vini Gaieschi, todo dia trazendo seu comentário de esportes.
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1: 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Vamos trazer a agenda com a colega Rosana Costenaro, para fechar com chave de ouro.
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5: Eventos. De 20 a 22 de julho, ou seja, de segunda a quarta-feira, Marau realiza o 9º Fórum Internacional da Educação, com programação voltada a educadores, a equipes diretivas e a profissionais de diferentes setores que atuam nas escolas. A programação acontece no CTG Sentinelas do Pago, na CISURG, no Centro de Eventos do Colégio Cristo Rei e na Casa da Cultura de Marau. Na quinta-feira, dia 23 de julho, em Vila Maria, acontece a Segunda-feira do Livro, no Salão Paroquial, a partir das 8 horas. Haverá apresentações teatrais, comercialização de livros e exposição de trabalhos de estudantes da cidade. No sábado, dia 27 de julho, no Flash Padel em Marau, acontece a primeira feijoada das padelistas, com torneio feminino durante o dia e à noite feijoada e pagode. Rosana Costenaro para a tua Rádio Alvorada.
1: Tá aí, obrigado, Rosana Costenaro. Vamos, antes de finalizar aqui, atualizar o site da tua Rádio Alvorada. Deixa eu ver lá, né? Vamos lá, então. Polícia Civil cumpre mandatos de prisão na terceira fase da Operação Mão de Fátima. Primeira Copa de Marau de Tênis de Mesa reúne cerca de 110 atletas. Paraí convida a comunidade a participar da elaboração do Plano Municipal de Cultura. Grêmio Marau chega às oitavas e chega a 8 vitórias consecutivas. E ainda, Vila Maria realiza a segunda feira do livro. Estas e outras informações você encontra na íntegra, no site da tua Rádio Alvorada. Paz e bem. Boa noite de segunda-feira. Boa semana. Vem aí, Johnny Francio e o programa Tua Noite. Eu, amanhã às 2, estarei de volta até às 4 com o programa Em Alta, das 4 às 6 com o Tapro Chega, das 6 às 7 com o Encontro Certo. Paz e bem. Até amanhã.
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0: Muito boa noite. Muito boa noite, seja bem-vindo à tua Rádio Alvorada 107.7 FM, a rádio do teu tempo, nesta semana que está começando. E queremos aí celebrar um sentimento que faz a diferença na vida de todos nós, a amizade. Após a comunicação do nosso colega Cassiano Tomás e o Fifo, a gente aproveita aí para saudar toda a nossa equipe, pessoal que faz aí a rádio acontecer, pessoal dos bastidores, pessoal que também tá no microfone aí todo dia na labuta, como diz um professor meu, na labuta, meu guri. Vamos lá, saudações, bom descanso para vocês. Agora, a partir de agora, então, o Johnny pede licença para ficar contigo. No Dia do Amigo, nosso abraço carinhoso vai para você que acolhe a nossa companhia todos os dias. Está no ar mais uma edição do programa Tua Noite, chegando com muita música, música sertaneja, som de bandas, a música gaúcha do Rio Grande, da nossa gente, da nossa terra, informação que também é importante, a alegria e a participação da nossa queridíssima audiência, levando o entretenimento, a boa companhia para toda a nossa região. Muito obrigado pelo carinho da sua audiência e pela confiança de sempre estar aí junto conosco, tomando um chimarrão, vai dando um volume aí e fica com a gente. A semana apenas começando, queremos fazer parte de cada momento ao seu lado. E que seja uma excelente, né? Excelente, nossa, excelente semana para todos nós. 7h04, 21 graus a temperatura. 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Vamos começar a parte musical com Zezé de Camargo e Luciano. E fica, sinta-se à vontade para mandar mensagem para a gente. Iremos ficar muito felizes aí de receber a interatividade do nosso respeitável público.
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1: Vamos lá, firmeza. Agora 7h16, chegando a previsão do tempo aqui na programação. Fala aí, Kátia Valente, como ficam os prognósticos, né, do tempo aí, que parece que vinha muita chuva. Vamos ver se permanece ainda essa previsão. 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
2: Olá, pessoal. Temos uma terça-feira onde o tempo permanece muito instável. Toda esta região que vai lá do oeste, noroeste, Missões, passa pelo norte, centro do estado, passa pela região dos vales, Planalto e vai em direção ao litoral norte, região metropolitana e serra. Todas estas áreas estão sob a influência ainda da frente fria. Muita instabilidade, então, predomina e chama atenção para essa condição ainda de temporais associados a rajadas de vento, queda de granizo, descargas elétricas e pontualmente, em alguns momentos, chuvas que podem ser expressivas. Ou seja, podemos ter transtornos ao longo desta terça-feira. Muita atenção para essa condição. As temperaturas hoje não devem passar da faixa dos 20 a 21 graus em média por aqui. Na quarta-feira, temos ainda possibilidade de alguns temporais mais isolados. Também devemos ter chuvas, eventualmente algumas pancadas mais fracas, em alguns momentos até de moderada intensidade, ou seja, a quarta-feira ainda segue com a instabilidade predominando aqui na nossa região. Com a previsão do tempo, Kátia Valente.
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1: 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Vamos seguindo aqui com a programação musical. Jean Giovanni.
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0: Estamos de volta com o programa Tua Noite.
1: Seguimos com o programa Tua Noite quando passam 26 minutos das 19 horas. 19h26. Mandar um abraço. Pessoal lá da companheiro Evandro. Também o Ayrton, pessoal dos postos Maral Norte e Sul. Grandes pessoas, gente fina, sincera, elegante. Um abração, rapaziada. E também toda a equipe, todo o pessoal que trabalha como frentista, atendendo bem quem vem de perto e quem vem de longe. Um abraço, seu Evandro. Tá mais próximo ali, somos quase vizinhos ali, seu Evandro, Evandro Roso. E toda a gurizada buena do posto Maral Sul, onde a gente vai mais. E volta e meia damos uma passada, sempre dá um abraço lá no nosso companheiro Ayrton. Boa noite, patrão. Patrão, hein? Que isso, rapaz? Boa noite, amigão. Tudo de bom? Tudo bem contigo? Gilmar Vedana, firme na audiência. Abraço aí pelo dia do amigo. Outro abraço. Dois pra você. Um pra você e outro lá pro Giovanni, seu filho. Se puder, roda pra nós, amigos do tempo antigo. Achei, já tá prontinha. Tá na agulha aqui, parceiro. Obrigado pela companhia. Um quebra-costela bem cinchado pra vocês. Pra você e pra toda a família em São Paulo do Gramado. Família Vedana, nosso quebra-costela. Também mando um abraço aqui pro Luiz. Boa noite, tudo certo? Abraço, dia do amigo. Tamo na escuta fazendo aquela chimia de abóbora. Outra coisa boa. E ligadinho aí na programação, né? E que o rádio seja uma ótima companhia pra vocês aí. Valeu, Luiz. Um abraço, parceiro. Não vamos deixar, capricho no ponto da chimia aí. Ah, volta e meia, quem sabe uma hora a gente chega para um café. Buenas, estamos na escuta na Cid Bigode. Esse é bagual, né? Esse é chucra. Companheiro Lombinho. Valeu, parceria. Obrigado pela sintonia. Um quebra-costela bem cinchado. Pessoal no bolicho da Eliane, aí no bairro Santa Rita, ouvindo a gente. Muito obrigado pela companhia. Também chegando o áudio aqui do nosso parceiro Jaime Polenta.
2: Boa noite, meu amigo Johnny.
1: Boa noite, tudo certo?
2: Pelo lugar aí, parabéns pelo dia do amigo, né?
1: Pá.
2: Tomara que dure muitos e muitos anos nossa amizade, né?
1: Isso aí.
2: Valeu, forte abraço aí. Bom programa aí. Forte quebra-costela pra você aí.
1: Tá bom? Certo, queridaço. Obrigado aí.
2: Forte abraço aí, tudo de bom.
1: Tudo de bom, seu Jaime. Pro senhor também, muito agradecido pelo dia do amigo. Agradecemos sempre aí, né? Amizade de longa data. Abraço também da minha amiga Neiva Tesser. Quem mais aqui? Seu Irani Zucchi. Que figuraça, seu Irani, né? Seu Irani Zucchi. Figura simpática, também sempre ligado com a gente. Amigos do tempo antigo, vai então essa homenagem. A hora de abrir o coração e deixar a saudade fazer companhia. Mais uma gauchona daquelas que atravessam o tempo, homenageando os grandes amigos do tempo antigo, companheiros de estrada, de baile, de roda de chimarrão e tantas histórias que a gente vive e escreve nas nossas páginas do dia, né? Porque a amizade de verdade, ela não envelhece, ela mora na lembrança, no abraço sincero, nas canções que emocionam cada vez que roda, né? Que toca lá no coração. Então tá aí na sequência uma bela homenagem aos amigos do tempo antigo. Aumenta o volume e canta junto com a gente aqui pela tua Rádio Alvorada, a rádio que toca. Toca o Rio Grande por diante e no teu coração.
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2: Seguimos da programação aqui na tua rádio, temperatura 21 graus aqui na área central, não chove nesse momento, mas dá para dizer que está abafado, né, para ser inverno. Ouvimos César Menotti, Fabiano, Dois Corações, e com oferecimento e a parceria da Fabonato Terraplanagem, serviço de confiança e qualidade. 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Boa semana, seu Peroni. Abraço também o Thiago. Thiago que está se especializando aí na área do direito. 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Agrosonora, 21 faltando para as 8. Vamos para mais uma? Fechando o bloco depois, eu tenho dois convites aqui para fazer para você, que é do Aqui é o Meu Lugar, é um projeto que está rodando nas nossas redes sociais, três convites. A novena de Nossa Senhora Desatadora dos Nós, toda quinta-feira, acompanhar aqui pela tua Rádio Alvorada e também na Matriz, né? O pessoal vem mesmo para a Matriz aí, tem gente que fica lá fora, mas não perde aí a novena Desatadora dos Nós. E o podcast Saúde e Bem-Estar, com a apresentação do Dr. Jefferson Cunha, sempre um assunto pertinente para o nosso dia a dia e importante, que é a nossa saúde. Homem do Meu Tempo, fechando o bloco na sequência, intervalo comercial e depois nós voltamos com o quadro Te Aproxega.
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0: 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Seguimos valorizando nossas raízes, a nossa tradição e o orgulho de ser gaúcho. Mais uma música do Rio Grande, daquelas que embalam a alma e despertam lembranças, fazendo o coração bater mais forte. Aumenta o volume e curta esse baita som, que é com um quadro que... fantástico, né? Fantástico, é um quadro fantástico. Além de ser o Teaprochega. Chega.
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0: Aqui nós demos, a gente tem dois grandes tauras aqui. Um já partiu, né? Que é o missioneiro Luiz Carlos Borges. Aí tem Newton Ferreira, tem Ademar Pereira, Joca Martins, Cristiano Quevedo,

0: Olha aí, minha gente, um minuto faltando para as 20 horas, um para as 8. 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O coração pirou, Rogério Magrão em banda, cantando aqui pelo 107.7 na tua FM, tua rádio Alvorada, rádio do teu tempo. 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Intervalo comercial, a gente já volta. 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
5: Francisco de Assis, uma semente de vida eterna.
6: A força do perdão. Louvado sejas, meu Senhor, pelos que perdoam por teu amor e suportam enfermidades e tribulações. São Francisco fez esta implementação de estrofe no Cântico das Criaturas diante da rixa que havia entre o bispo e o prefeito da cidade. O apelo é claro, perdão e reconciliação. Perdoar não é esquecer, é oferecer um pouco do grande amor que recebi de Deus para fazer com que esta situação ou pessoa seja separada dos erros e assim eu tenha respeito e preze por sua dignidade. Quem não perdoa fica amarrado e estanca o processo de crescimento. Seja um franciscano, seja uma franciscana, paz e bem.
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0: Gente, segue aqui na programação fazendo um convite todo especial também para você participar e visitar e chegar na casa Rei do Bailão, 24 de julho. É sensação, banda sensação, né? Eita, rapaz, que tal, hein? Não fique de fora. Parada obrigatória é cantando os grandes sucessos. Rei do Bailão, Grupo Safira, DJ... É o DJ Jean agitando e botando a massa pra cima. Botando a massa que gosta de fazer uma festa legal aí no Rei do Bailão. Uma noite inesquecível, palco das grandes atrações. Lembrando que até as 23h30 elas não pagam, tá certo? Rei do Bailão trazendo esse dia 24 de julho. Sensação, a banda Sensação. É pra você se divertir com o grupo Safira. Uma baita banda aí, mais um grande sucesso aí no Rei do Bailão. Então não esqueça, mulherada, que até as 23h30 é free pra vocês. Boa noite, Johnny. Se puder rodar, manda música Vestido Azul. Obrigado, um abraço. Obrigado pela sintonia aqui, queridaça Isabel Siqueira. Uma excelente noite pra você, uma boa semana. Boa noite, meu amigo Johnny. Tô na sintonia sempre, sempre na sintonia. Larga aí pra nós... Para todos nós, sempre amigos, Pilares do Miro Saldanha é um verdadeiro hino da moral e bons ensinamentos. Abraço, Romanini. Obrigado pela companhia, Romanini. Rapaziada toda que volta e meia tá carteando ali ou no bar De Carli, fazendo aí aquele carteado no bar Lancheria De Carli, nosso parceiro Márcio. Eu lá no, também no Jaime, né? Batendo aquele carteado no Jaime Polenta. Valeu, um abraço vermelho. Também o nosso parceiro Silvio. Silvio Cabeleireiro, rapaziada, o seu Romeu, pessoal que gosta de um carteado, e gosta do o Bardoso também tá sempre por lá, muito obrigado aí. Eu ia dizer Marvada, não é Marvada, é Bardoso, obrigado Bardoso pela sintonia, valeu rapaziada. Boa noite, Johnny, manda uma música pra nós, é o Rudy Sandri, tamo aqui em Passo Fundo na escuta, chimarreando e de ouvido na Alvorada. Manda um abraço pro pessoal da comunidade São Miguel, Marau, um abraço de volta e meia pra você, pelo dia do amigo. Um outro quebra-costela bem cinchado pra ti, Rudy. Obrigado aí, família Sandri, pelo carinho, ele que tá em Passo Fundo nos ouvindo, a gente fica feliz da vida em receber aí uma mensagem afetiva como essa. Boa noite, meu amigo. Manda aí com Gino e Geno. Quando ela quer, ninguém segura. Quando? Essa é demais, né? Eu ia me arriscar a cantar. Não. Vou deixar pra ele cantar. Gino e Geno, muito boa pedida. É o Chico Tomasi também participando. Fazia horas não pintava na programação aqui. Jarbas Tomasi. Valeu, parceiro. Daqui um pouquinho a gente roda Quando Ela Quer, Ninguém Segura, do Gino e Geno. Valeu, gente. Tamo junto. Abraço, comunidade São Miguel, seu Senair e toda a sua família. Vai o nosso quebra-costela bem cinchado. Quem chega pra cantar? João Bosco e Vinícius, Zezé de Camargo e Luciano, quando passam 7 minutos das 8 horas. 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Bora de som?
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1: Tá aí mais um pedido da nossa audiência. A gente vai aqui agradecendo o pessoal que faz a participação, faz a interatividade. 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A banda Sensação. É parada obrigatória para quem vai na saída para Passo Fundo. O grupo Safira cantando todos os sucessos. E o DJ Jean agitando a massa brasileira. Até as 23h30, Elas Não Pagam. Uma noite incrível. É. O palco das grandes atrações, Rei do Bailão. Grande abraço para Maria Guzela Polacchini, de Camargo. Obrigado pela sintonia. Queria uma música, pode ser qualquer uma do Amado Batista. Me desculpe aqui pela demora, querida. Estava escondidinha a tua mensagem aqui, mas consegui localizar ela. A nossa queridíssima Maria Guzela Polacchini, de Camargo. Obrigado, boa noite a todos e um abraço. Um abração para você também, tá bom, Maria Guzela? Vamos trazer mais música, então? Tá aqui, eu escolhi essa aqui, espero que você goste. Tá bom, Maria? Um abraço a toda a nossa audiência de Camargo. Romance no Deserto, Amado Batista com Fagner, fechando o nosso bloco musical. Depois tem Previsão do Tempo. Boa noite para você que tá com a gente, curtindo a tua noite.
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1: Muito bem. Vamos lá, seguindo aqui na programação com a nossa previsão do tempo. Kátia Valente, o que que tem para contar para nós aí, Kátia Valente? Eu quero aproveitar aqui para mandar um abraço aos nossos novos parceiros. A partir de amanhã estarão na programação aqui, já batemos o martelo, estarão conosco o pessoal da Refrigel, né? Nosso parceiro Gilberto, e um abraço também para o Gabriel. Muito obrigado por acreditarem no nosso trabalho. 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Obrigado pela parceria, o Gabriel e também o Gilberto. Um quebra-costela para vocês. Tá chegando aí a Kátia. E na sequência, depois da previsão do tempo, mais música apaixonada, momento especial para quem ama de verdade. É a música romântica na voz do Gian Giovanni. Nem dormindo, consigo te esquecer. Homenagem aos apaixonados que acompanham a nossa programação. Aumente o volume e deixa a emoção falar mais alto aqui na tua rádio. Fica aí. Kátia Valente, fala aí para nós.
2: Olá, pessoal. Temos uma terça-feira onde o tempo permanece muito instável. Toda esta região que vai lá do oeste, noroeste, Missões, passa pelo norte, centro do estado, passa pela região dos vales, Planalto, e vai em direção ao litoral norte, região metropolitana e serra. Todas estas áreas estão sob a influência ainda da frente fria. Muita instabilidade, então, predomina e chama atenção para essa condição ainda de temporais associados a rajadas de vento, queda de granizo, descargas elétricas e pontualmente, em alguns momentos, chuvas que podem ser expressivas. Ou seja, podemos ter transtornos ao longo desta terça-feira. Muita atenção para essa condição. As temperaturas hoje não devem passar da faixa dos 20 a 21 graus em média por aqui. Na quarta-feira, temos ainda possibilidade de alguns temporais mais isolados. Também devemos ter chuvas, eventualmente algumas pancadas mais fracas, em alguns momentos até de moderada intensidade, ou seja, a quarta-feira ainda segue com a instabilidade predominando aqui na nossa região. Com a previsão do tempo, Kátia Valente.
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6: 8 horas 30 minutos, chegando mais música aqui na programação. 8h30. 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E mais o DJ, DJ agitando, né? 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Aqui vai uma homenagem para a gauchada que nunca deixa a tradição de lado, né? Você que encontra um tempinho para pegar a estrada, visitar um amigo, um vizinho ou talvez um familiar, compartilhar aquele chimarrão, colocar a prosa em dia e também fortalecer os laços, né? Porque no Rio Grande do Sul, a visita boa é aquela que chega sem pressa, sai deixando saudades e, com esse espírito campeiro de amizade, vem aquela música que traduz a essência do nosso povo gaúcho. Aqui pela tua Rádio Alvorada, canta saudoso Gildinho dos Monarcas com Mano Lima, para deixar cada vez mais perto de você a nossa tradição no quadro
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6: Demissioneiro a Monarca.
8: 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E pelo jeito é visita muito importante. E já vai ter que cantar um verso comigo.

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1: 18 minutos faltando para as 9 horas, fomos trazendo mais informações. Olha, o município de Paraí promove neste sábado, dia 25, uma programação toda especial em comemoração aos 61 anos do Sindicato dos Trabalhadores Rurais, a fim de valorizar a agricultura e reconhecer o trabalho dos produtores rurais, celebrando aí a trajetória da entidade. As atividades começam às 11 da manhã em frente à Praça Matriz, com desfile das máquinas agrícolas e também a bênção dos equipamentos. Ao meio-dia, será servido um almoço no galpão do CTG. Após o almoço, acontece a entrega dos cartões aos agricultores contemplados pelo programa Incentivo à Emissão de Notas Fiscais, reconhecendo os produtores que participam da iniciativa. O ingresso para o almoço pode ser adquirido na Emater, no Sindicato dos Trabalhadores Rurais ou na Prefeitura de Paraí. A programação é uma iniciativa do Sindicato dos Trabalhadores Rurais, com apoio da Prefeitura de Paraí e também da Emater. Já que falamos do povo destes lados, Paraí, Casca. Abraço à nossa audiência de Casca, onde eu tive o privilégio de almoçar aí no sábado, na linha 19. A comunidade São Jorge já pertence a Casca. E convite do nosso parceiro e amigo Adelar. Grande abraço. Companheiro, ou melhor, Celso Alessi. Abraço, companheiro Celso Alessi. Muito obrigado pela receptividade, pelo carinho. Boa noite, Johnny. Quero oferecer uma música bem sertaneja para os meus amigos e amigas. E também para Mardili, é austríaca, né? É um nome diferente. E também o filho Alex e a Aline, que está na Inglaterra, Londres, Inglaterra, capital Londres. Um abraço. Um abraço, amigo, pelo Dia dos Amigos. Um abração para vocês e muito obrigado pela hospitalidade, pelo carinho que nos receberam. Também um abraço a todos os amigos que a gente conheceu, novas amizades que a gente fez aí na linha 19, né? O companheiro Dirceu, o Daíro, o Celito, o De Carne lá de Casca, né? Tem um outro bar de carne em Casca que também acompanha o programa. Muito obrigado aí pela sintonia e pelo carinho de vocês. Valeu, meu amigo Celso. Sempre é bom a gente construir novas amizades. Então vamos homenagear aí essa canção dedicada com muito carinho para toda a nossa audiência que está longe do Brasil, espalhados pelos quatro cantos do mundo, mas que encontraram através aqui da tua rádio um pedacinho, né, da sua terra, sabendo aí que a saudade aperta, a saudade da família, dos amigos, do chimarrão, do sotaque, das tradições do Rio Grande e também através aí da nossa programação, que muito mata um pouco, muito não, mata um pouquinho dessa saudade, levando a emoção da música para bem longe. Recebendo então um abraço fraterno, onde quer que vocês estejam, saibam que sempre haverá um lugarzinho reservado para nossa audiência internacional também. Valeu? Então um abraço aí para a Aline, aqui da tua Rádio Alvorada, atravessando fronteiras para manter viva nossas raízes, e também para nosso ouvinte que fizeram amizade, essas duas lá em, ela que está em Maidenhead, na Inglaterra, a nossa amiga Cirlei, família Bressan. A querenciado, não adianta ir embora, pois o pensamento fica no lugar que a gente mora.
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1: Monarcas, a Orquestra Fandangueira.

0: Valeu, valeu, vamos lá, 5 faltando para as 9, fechando aqui no oferecimento Mercado Titon, lembrando que amanhã no Mercado Titon, quem quer comer bem, se alimentar com qualidade, lembro você que no meio-dia, o pessoal abre às 7 até às 10h30, até às 22h30, tá? 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Vamos fechando aqui nosso espaço, tá chegando a Voz do Brasil, agradecendo você que nos acompanha, nos acompanhou pela internet, nossos meios de através de Marau pro mundo, né? Instagram, Facebook, pessoal que acompanha nossas plataformas digitais e pelo 107.7, onde chega longe as ondas aí. Chegando agora o recado, muito obrigado aqui pela audiência. Mais uma vez, a minha amiga Salete Sandri, também seu Senair. Ficamos muito contentes pelo carinho e pela mensagem aqui, tá certo? Abraço, seu Senair, são os pais do nosso amigo Délcio. Pessoas muito queridas que eu acabei há pouco até de mandar um abraço através aqui do nosso ouvinte, o Rudi. E tá lá em Passo Fundo, ouvindo a programação. Fico muito feliz em receber aí esse carinho de vocês também. Comunidade São Miguel. Chega ao fim, então, mais uma edição da nossa programação, desta segunda-feira, Sertanejo Banda Gaúcha. Mas antes do apagar das luzes da nossa companhia, você que esteve conosco hoje, fica o nosso abraço mais sincero e cheio de gratidão a você que esteve aí do outro lado, nos ouvindo, participando, fazendo a parte da família Tua Rádio Alvorada. Então, nesta semana tão especial, onde celebramos o Dia do Amigo, queremos lembrar daqueles amigos que a vida nos presenteou, aqueles que chegam sem avisar e ficam para sempre no nosso coração. Amigos que muitas vezes dividem alegrias que estendem a mão nos momentos difíceis e que guardam histórias, risadas, lembranças que o tempo jamais consegue apagar. Cada um de vocês possa valorizar esses laços, mandar uma mensagem, dar um abraço, fazer uma ligação, porque muitas vezes um pequeno gesto é capaz de transformar o dia de alguém. Desejamos uma semana iluminada, com muita saúde, paz, fé, esperança e muitos, muitos motivos para agradecer. Que Deus acompanhe seus passos e que nunca faltem bons amigos ao nosso lado. Obrigado pela audiência, pelo carinho e por permitir que a nossa voz entre todos os dias no seu lar, na sua vida, aonde você estiver, com quem estiver. Grande abraço aqui da equipe, aqui do Johnny, da Tua Rádio Alvorada. Uma excelente semana e que a gente se reencontre em breve, amanhã, a partir das 19 horas, sempre com muita música e também emoção. Aproveitar e mandar um abraço, né, aos meus primeiros e inesquecíveis, eternos amigos, que são os meus pais, a Dona Vera e o seu Valdomiro. Você, meu amigo, minha amiga. E esses são os nossos primeiros e eternos e bons amigos. Se você tem o teu, valorize, acredite. Dê muito valor ao seu querido irmão, amigo e companheiro, seja lá qual for. E dentre tantos amigos que a gente encontra por esse mundão afora.
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0: Tá chegando na sequência aí a Voz do Brasil. Beijinho, beijinho. Tchau, tchau. Paz. Paz e bem. Excelente noite. E o nosso colega Luiz Carlos chega no clarear da alvorada a partir das 5 horas da manhã. Que você tenha uma linda e bela terça-feira.

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1: Está no ar a Voz do Brasil. As notícias do governo federal que movimentaram o país no dia de hoje.
2: Olá, uma boa noite.
3: Boa noite para você que nos acompanha em todo o país.
2: Segunda-feira, 20 de julho de 2026.
3: Vamos aos destaques da Voz do Brasil.
2: Agora é lei. Brasil conta com a estratégia nacional do Complexo Econômico Industrial da Saúde.
3: A legislação estabelece diretrizes para a pesquisa, o desenvolvimento e a produção de medicamentos, vacinas e outras tecnologias para o SUS. Márcia Fernandes.
4: A lei prevê medidas para incentivar a produção nacional de insumos e fortalecer cadeias produtivas internas, com o objetivo de ampliar a capacidade nacional de resposta em situações de crise.
2: E ainda, cuidotecas, universidades públicas estaduais podem instalar espaço.
3: Edital apoia a implantação da estrutura responsável por abrigar a criança enquanto a mãe frequenta as aulas. Luana Karen.
5: O edital vai oferecer R$ 9.200.000 para que as universidades estaduais possam contratar profissionais, comprar material pedagógico e oferecer alimentação às crianças.
2: Tecnologia para ajudar no combate à violência contra a mulher.
3: Uma inteligência artificial auxilia quem procura o Ligue 180.
2: Quer saber mais sobre o assunto? Hoje nós conversamos com a Secretária Nacional de Enfrentamento à Violência contra Mulheres, Estela Bezerra.
3: Ela fala também sobre a importância do apoio para quebrar o ciclo de maus-tratos.
6: Ninguém consegue fazer uma ruptura sozinho. Então, o primeiro movimento é uma mulher procurar alguém de sua confiança. O segundo movimento é procurar um serviço especializado.
2: Hoje, na apresentação da Voz do Brasil, Mariana Juman e Nazi Brum.
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2: O Brasil tem agora uma lei que regulamenta a produção de vacinas, medicamentos e insumos de saúde.